também. Seja fim de semana, madrugada, semaninha, quinta-feira, 25 de junho. Estamos sempre aqui com você, tocando músicas legais em alto e bom som pra você curtir de boaça. Trabalhando no seu carro, voltando daquele dia cansativo. Você tá bom? Dia certo hoje, tudo bem? Produtivo? Legal. Fica com a gente aí, se você puder, até onde você puder no seu carro, tá? Tem 7 melhores, tem melhor da semana. E meia-noite, horário de Brasília, pra você que é da madrugada. Tá com o radinho ligado aí, ó. Tem clássicos da Pan pra você, tá bom? Equipe de esportes da Jovem Pan tá impossível aqui, ó, com narrações e tudo mais. A gente tá acompanhando Japão, Suécia, outro jogaço também no jovempanesportes.com.br. Você é convidado e convidada para acompanhar essa narração sensacional, tá bom?

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0: disco legal, Goo Goo Dolls, aqui na sua Pan. Ellen Langley e Taylor Swift também com The Fate of a Failure. Essa é a número 1 no Brasil, um ótimo final de semana pra você. Tamo aqui de olho nos esportes. Quem será que vai jogar com o Brasilzão na segundona? Tamo juntasso na Pan.
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Nath Congo, quem canta é Nath Roots aqui na sua Jovem Pan. Tamo juntasso na número 1 no Brasil, já já tem as 7 melhores, tá bom? Ótima noite de quinta-feira pra você. Pros Cat Dolls, I Hate Spot.

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Tini Impala e Jenny. Também rolou Tate McRae, a garotada do BTS, Olivia Dean. Tem mais, tem muito mais pra você nessa noite de quinta-feira. Tem melhor da semana já já com música nova da Taylor Swift. E a novidade da semana, pra mim, é segunda-feira, Brasil e Japão na Copa do Mundo. Que beleza, a comunidade japonesa é tão gigante no Brasil, tantos...

0: Você rápido do break, tá bom?
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0: num clássico legal que você ouve, sabe aonde, né? Meia-noite. Horário de Brasília, nos clássicos da Pan.
1: 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E depois de 11 anos e alguns meses, o líder do The Killers finalmente anunciou o terceiro projeto focado em sua carreira solo. Desta vez, Brandon Flowers priorizou seu lado country, que irá aparecer no álbum Treasure, programado para 28 de agosto. Já o primeiro single dessa leva será Plans, que entra em alta rotação já nesta sexta. E os seguidores mais radicais do Metallica já podem curtir a partir de amanhã, em todas as plataformas, o lançamento de aniversário do álbum Reload, que também está disponível em uma caixa ultra luxuosa. Só para você ter uma noção, o box conta com 15 CDs com demos, riffs, faixas extras e apresentações ao vivo da banda, isso em 1997. Fique ligado, a qualquer momento tem mais Conexão aqui na Pan.
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Já tá aí, né? Mais algumas horinhas pra gente falar. Enfim, se estamos, o final de semana chegando aqui na Pana número 1 do Brasil. Você tá sempre bem acompanhado com a gente aqui com músicas legais, tá bom? Tamo juntasso, essa é a sua Jovem Pan. Man I Need, Olivia Dinapan.

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1: Todos preparados para mais uma edição do Clássicos da Pan, certo? Aperte os cintos, bora voltar pro ano de 1992. Bandeira estava tocando para você. Aliás, aqui na Jovem Pan, tava tocando e tocando muito This Is Your Life do Banderas, que você vai relembrar a partir de agora. Relembra muita coisa boa, viu? Tudo que tocou na Jovem Pan, dos anos 70 até os anos 2000, a partir de agora, aqui na número 1 do Brasil.

0: Esse é o Jovem Pan número 1 do Brasil e aqui no Clássicos London Beach com I've Been Thinking About You. Troco pra você agora Jerry Hall e John Waits. Os caras dominaram os anos 70, mas essa daqui é um clássico dos anos 80. Out of Touch aqui na Jovem Pan.
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Clássicos da Pan tocando pra você, Huey Lewis e The News Can't Stuck With You, aqui na Jovem Pan, a número 1 do Brasil. Vou tocar pra você agora uma música que ela é muito lembrada aí entre anos 80, anos 90, e não é pra menos, até porque teve uma versão dessa música do Van Halen, de 1982. Eles fizeram uma regravação super famosa. Teve também o filme Uma Linda Mulher, de 1990. Simplesmente tocou nessa versão original que você escuta agora aqui na Jovem Pan. Na sequência, você vai curtir uma atrás da outra e eu não podia tocar outra música a não ser o som do Roy Orbison com Pretty Woman.

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0: Agora 4h59, bom dia para você. Sexta-feira, 26 de junho de 2026. Seja bem-vindo, bem-vinda aqui à programação da Jovem Pan. Estamos iniciando mais um Jornal da Manhã, atualizando para você as notícias mais importantes do Brasil e do mundo. Vamos então aos destaques da edição de hoje. O Itamaraty confirma 2 brasileiros entre os mortos no terremoto da Venezuela. E o total de vítimas já chega a 235 pessoas, com ao menos 1.500 feridas. Lula conversa por telefone com o líder venezuelano Delcy Rodrigues e confirma envio de bombeiros e equipamentos médicos em aviões da Força Aérea Brasileira entre hoje e amanhã para apoiar as equipes de resgate. Após vídeos com críticas a Flávio Bolsonaro, Michele nega briga em post nas redes, afirmando que vão trabalhar juntos para derrotar o atual desgoverno. E o senador publica uma gravação com novo pedido de desculpas. Edson Fachin acompanha a PGR e confirma André Mendonça e não Alexandre de Moraes na relatoria das apurações sobre o caso do filme Dark Horse no Supremo Tribunal Federal. Daniel Vorcaro é transferido da superintendência da PF em Brasília para a cela na Papudinha, com determinação de que não haja comunicação do ex-banqueiro com outros presos pela Operação Compliance Zero. A PGR vê débil eficácia em proposta e rejeita a delação de Paulo Henrique Costa, ex-presidente do Banco Regional de Brasília, preso nas investigações sobre as fraudes no Banco Master. Agora são 5 horas e 1 minuto. A edição de hoje do Jornal da Manhã começa com um destaque da política. Fim do mistério. Fernando Haddad anuncia Márcio França como vice na sua chapa ao governo de São Paulo. Quem acompanha esse assunto e tem todos os detalhes é João Vitor Revedilho.
1: O anúncio foi feito após semanas de impasse sobre a composição da chapa petista em São Paulo. A decisão só foi tomada após uma reunião entre Haddad, Lula e os 3 nomes da composição no Palácio da Alvorada em Brasília na noite de quarta-feira. No encontro, Lula passou a missão da escolha para Haddad, que fez o convite oficialmente para Márcio França na manhã de quinta-feira.
2: Por várias razões, e sobretudo pela experiência no governo do estado, como vice-governador, secretário de 2 pastas importantes no governo Alckmin, depois governador de São Paulo, que concorreu à reeleição e teve um desempenho extraordinário, teve quase 50% dos votos, eu hoje pela manhã falei com o nosso companheiro Márcio França e convidei ele então para figurar na condição de vice-governador na chapa. E o Márcio, que foi governador, vice-governador, secretário de Estado, desempenhou em 2 ministérios um papel muito relevante no plano federal. Então eu não podia estar mais bem acompanhado.
3: A entrada de Márcio França como vice de Fernando Haddad já era esperada nos bastidores e defendida pelo presidente Lula. A ideia dos interlocutores petistas é dar mais força à campanha de Haddad no interior de São Paulo, onde Márcio França tem capital político por ter sido governador do estado.
4: O governador Tarcísio teve os 3 anos e meio a oportunidade de visitar as cidades de São Paulo. E ele optou em não visitá-las. O Tarcísio, acho que ele não teve em 20% das cidades pessoalmente, como o Alckmin fazia todos os anos, ia a todas as cidades. Isso dá um pertencimento à pessoa que está lá, que sabe que alguém olhou por ela, que viu, que sabe onde fica, enfim. E a outra coisa é que o Haddad, enquanto ministro, no último ano do ministério, ele fez uma movimentação importante financeira que deixou para São Paulo 15 bilhões a mais de recursos. E isso vai ser essencial porque agora ele vai poder trabalhar com a lógica de um dinheiro novo que ele próprio colocou aqui em São Paulo. Isso pode permitir uma diferença em ações. Já de muito tempo, São Paulo não tem inovado. Se você perguntar qual é a marca do governo de São Paulo hoje, talvez a venda da Sabesp e o pedágio Free Flow. São as 2 coisas assim mais marcantes. Não teve uma obra nova, uma ideia nova.
1: Outro fator que pesou na escolha por Márcio França foi a promessa de Lula, feita para Simone Tebet e Marina Silva, de que elas disputariam o Senado pelo Estado. Na estratégia petista, França deve tentar consolidar o nome de Fernando Haddad nas regiões em que o PT tem mais dificuldade de conquistar voto, apesar de Haddad garantir que rodará o Estado com a participação de Geraldo Alckmin.
2: Sobre o interior, eu mesmo vou estar presente, Simone e Marina vão estar presentes, mas no PSB, além da Simone, o vice-presidente Alckmin ontem mesmo já disse que estará conosco aqui no interior de São Paulo, junto com o Márcio. Então nós vamos estar com um time bom, um time de pessoas dignas, pessoas respeitadas, pessoas que já prestaram serviço, testadas e aprovadas, que já prestaram relevantes serviços para São Paulo e para o Brasil. E eu não tenho dúvida de que isso vai fazer a diferença.
1: Internamente, há a expectativa de que Lula faça uma agenda em São Paulo neste sábado e que possa chancelar a chapa.
0: No cenário federal, o pré-candidato à presidência Flávio Bolsonaro pede desculpas a Michele e faz um convite à união de forças. Beatriz Souza tem a informação.
5: Em um tom de conciliação, o senador e pré-candidato à presidência, Flávio Bolsonaro, divulgou um novo vídeo nas redes sociais pedindo desculpas à ex-primeira-dama Michele Bolsonaro. A manifestação veio depois de Michele afirmar publicamente que foi maltratada pelo enteado.
6: Em nenhum momento eu ofendi ou tive a intenção de ofender a Michele. Se eu fiz em algum momento, mais uma vez, eu peço desculpas. Tenho respeito por ela, reconheço o trabalho dela no PL Mulher, que bateu recorde de filiação de mulheres, pelo trabalho dela com surdos, com as pessoas com doenças raras, pelo cuidado com meu pai e por tudo que ela representa, sim, para o Brasil.
5: Na última quarta, Michele publicou dois longos vídeos em seus perfis. Em um deles, disse ter recebido uma punhalada e relatou que ficou surpresa com a forma como foi tratada por Flávio.
7: Ele foi muito ríspido, me desrespeitou e me maltratou ao telefone. E eu não tinha feito nada contra ele. Ele disse que seria melhor eu ficar fora das decisões do partido. Disse que eu havia chegado ontem e não entendia nada de política. Diante dessa humilhação, eu disse a ele que estava tudo bem. Entendi que ele não queria o meu apoio ou que este era insignificante. E então eu me recolhi. Fiquei na minha e assim permaneço.
5: Embora a má relação entre os dois já fosse conhecida há tempos, o episódio expôs uma divergência dentro da família Bolsonaro. Desta vez, Michele é contra o apoio do PL à candidatura de Ciro Gomes ao governo do estado Ceará e defende o senador Eduardo Girão na disputa estadual. Tanto ela quanto Flávio afirmam contar com o apoio do ex-presidente Jair Bolsonaro para tal posição. Em meio à repercussão do caso, que evidenciou um desgaste dentro do próprio grupo bolsonarista, o presidente do PL, Valdemar Costa Neto, afirmou que pretende conversar pessoalmente com Michele e com Flávio. Em nota, ele disse que as divergências fazem parte de qualquer ambiente político e defendeu o diálogo para superar o impasse. Flávio reconheceu o trabalho de Michele como presidente do PL Mulher, braço feminino do partido voltado à mobilização de mulheres conservadoras, especialmente do segmento evangélico. Em um aceno ao eleitorado feminino, Flávio manteve a agenda com as lideranças femininas da legenda e reforçou o convite à ex-primeira-dama, afirmando que o coração segue aberto.
0: Olha, após esse atrito com o Flávio, a ex-primeira-dama Michele Bolsonaro nega a briga e diz que ambos vão trabalhar juntos nas eleições contra o PT. A reportagem é do Bruno Pinheiro.
8: A Michele Bolsonaro, a ex-primeira-dama, usou as redes sociais dizendo que, para ficar claro, ela não tem raiva de ninguém. A publicação foi na mesma rede social que ela divulgou o vídeo de mais de 20 minutos, foram dois vídeos, na verdade, duas fases desse vídeo, que tinha uma resposta e acabava expondo um relacionamento bem conturbado com o seu enteado, o filho do ex-presidente Jair Messias Bolsonaro, o senador Flávio Bolsonaro. No Instagram, Michele Michele Bolsonaro escreveu que, para ficar claro, ela não tem raiva de ninguém, apenas esclareceu uma situação que estava sendo deturpada e dizendo ainda que vai atuar junto para derrotar o atual desgoverno, fazendo uma referência ao governo do presidente Lula, dizendo que não há nenhuma competição e dizendo que apenas que não seja retirado alguns recortes da sua fala para não gerar uma confusão, e disse ainda que uma nova história está sendo escrita com verdade, clareza e com respeito, dizendo que fica em paz. Com quem eu conversei nesta quinta-feira, há um entendimento nessa fala de Flávio Bolsonaro, desse aceno sobre a deputada federal Bia Kicis do Distrito Federal, que, chamando ela para ser a sua vice nessa disputa à presidência da República, seria também um gesto a Michele Bolsonaro, com quem tem uma forte ligação com a deputada Bia Kicis. Na semana que vem, na quarta-feira, um encontro deverá acontecer, reunindo ali várias mulheres, a senadora Damaris Alves, a deputada Bia Kicis, nomes da legenda que deverão conversar com Flávio Bolsonaro, que diz estar disposto a ser ensinado, a apreender, a ser aconselhado por essas mulheres que têm uma forte ligação com Michele Bolsonaro. Sobretudo, os aliados tanto de Michele quanto de Flávio, que estão se posicionando nas redes sociais, têm um certo cuidado para não desagradar nenhum dos dois e não tomar um lado nesse momento, dizendo que a luta é contra um outro adversário, é contra quem está no governo e não contra a família Bolsonaro. De Brasília, o Bruno Pinheiro.
0: 5:10, você acompanha aqui o Jornal da Manhã da Jovem Pan, atualizando as principais informações do Brasil e do mundo. Hora da gente olhar aqui para o cenário internacional, porque os moradores da cidade costeira de La Guaira, a mais atingida pelo duplo terremoto que abalou a Venezuela, seguem na tentativa de resgatar as vítimas da tragédia. Acompanhe com Pedro Trito.
9: O Exército dos Estados Unidos anunciou o envio de 2 navios de guerra, além de aviões de transportes e helicópteros, para ajudar a Venezuela após os terremotos. Essas forças vão oferecer serviços especializados de mobilidade e apoio ao pessoal do governo americano na Venezuela, informou o Comando Sul no X. Também vão entregar ajuda para atender a emergência, que deixou pouco mais de 1.500 feridos e uma centena de desaparecidos. Venezuelanos escavaram escombros de edifícios que desabaram em uma tentativa de resgatar familiares. Pessoas correram em pânico após os tremores de magnitude 7,2 e 7,5 que atingiram o norte do país. A região mais castigada foi La Guaira, cidade costeira vizinha de Caracas, e onde fica o principal aeroporto do país, que permanece interditado devido ao terremoto. O socorrista Gregory Ferreira disse que os turnos estão sendo difíceis e que juntaram um grupo de voluntários para ajudar nos trabalhos de resgate.
10: E o Distrito Capital, La Guaira, todos abocados a salvar pessoas, a lo que uno se dedica, a salvar vidas.
9: Em outra área, moradores relataram que ouviram uma menina presa sob os escombros chorar por horas. Ela morreu pouco depois. No bairro de Altamira, uma das áreas de maior atividade sísmica de Caracas, um edifício de 22 andares desabou. Pouco depois dos tremores, era possível ouvir pessoas gritando os nomes de seus familiares, na esperança de obter alguma resposta. Em outros bairros, a situação era semelhante: casas destruídas e edifícios rachados. A presidente Delcy Rodrigues visitou nesta quinta-feira La Guaira, onde foi constatado a ocorrência de saques. Ela declarou que a região está como uma zona de desastre. Pessoas consultaram listas divulgadas pelos hospitais públicos com os nomes dos feridos. Argenis Mendes, morador afetado pelo terremoto, cobrou duramente as autoridades, alegando que os militares deveriam estar no local com todo o maquinário possível e ajudando os venezuelanos.
11: Não sirvem as autoridades, não sirvem, porque deveriam estar os militares com toda a maquinária que tem ali. Toda a gente da nave metida aqui.
9: O primeiro terremoto ocorreu às 18h04, horário local, segundo o Serviço Geológico dos Estados Unidos. Quase um minuto depois, ocorreu o segundo, de magnitude 7,5, o mais forte a atingir a Venezuela desde 1900. A força desses terremotos foi sentida em outros estados e até mesmo na Colômbia. A presidente venezuelana afirmou que conversou com o coordenador da ONU no país e que equipes especializadas de resgate estavam a caminho para apoiar as buscas por sobreviventes. Os Estados Unidos também ofereceram 150 milhões de dólares, cerca de 778 milhões de reais, dos quais 100 milhões serão destinados a um fundo humanitário da ONU para a Venezuela e o restante a organizações não governamentais que atuam no país. Países da América Latina também manifestaram solidariedade e ofereceram ajuda. Chile e México, países com reconhecida experiência no enfrentamento de terremotos, anunciaram o envio de equipes de resgate. Espanha, Alemanha, Itália, Suíça, China, Índia e a União Europeia também ofereceram assistência.
0: E o Ministério das Relações Exteriores do Brasil confirmou que há brasileiros entre as vítimas dos terremotos na Venezuela. Quem tem os detalhes para a gente é o André Anelli.
12: O Itamaraty postou nas redes sociais o anúncio, com grande pesar, do falecimento de uma cidadã e de um cidadão brasileiros em consequência dos terremotos que atingiram a Venezuela. O Ministério das Relações Exteriores informou que está prestando assistência consular às famílias das vítimas que não tiveram as identidades reveladas. A Força Aérea Brasileira, a FAB, informou que será empregada uma aeronave KC-390 Millennium na missão humanitária brasileira para apoiar a Venezuela após os terremotos das últimas horas. A decolagem está prevista para esta sexta-feira, às 10 horas da manhã, a partir da base aérea de São Paulo, em Guarulhos. A missão vai contar com uma equipe de busca e resgate urbano nível pesado, reunindo profissionais da Secretaria Nacional de Proteção e Defesa Civil, militares dos Corpos de Bombeiros de Minas Gerais, São Paulo e Paraná, além de especialistas da Agência Nacional de Telecomunicações, a Anatel. O presidente Lula disse ter tomado conhecimento com grande preocupação e consternação dos impactos causados pelo terremoto que atingiu a Venezuela.
13: Eu falei com a presidenta Delcy da Venezuela de manhã do carro para perguntar para ela o que ela precisava que a gente fizesse. E nós estamos reunindo vários ministros para a gente mandar tudo o que for necessário mandar para a Venezuela. Água, bombeiro, defesa civil, comida, remédio.
12: Por fim, ele reafirmou a determinação em apoiar o governo da presidente encarregada Delcy Rodrigues na recuperação de áreas afetadas. De Brasília, André Anelli.
0: Jornal da Manhã, agora são 5 horas e 16 minutos.
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0: Agora são 5h19. O Supremo Tribunal Federal ampliou o alcance de perda do cargo por improbidade administrativa. A gente vai entender melhor essa história com a participação aqui do Marco Viana.
23: Isso mesmo, essa decisão do Supremo tem potencial de atingir diretamente prefeitos, governadores, parlamentares e outros agentes públicos condenados por improbidade administrativa, ou seja, quando um agente público comete irregularidades no exercício do cargo, causando prejuízo aos cofres públicos, favorecendo terceiros ou usando a função de maneira indevida. O julgamento trata de mudanças feitas pelo Congresso na Lei de Improbidade Administrativa em 2021. Resultou em uma derrota parcial para o Congresso Nacional, para os parlamentares. O principal ponto discutido pelos ministros foi o alcance da pena de perda da função pública. Pela regra aprovada pelos parlamentares, pelo Congresso Nacional, um agente condenado perderia apenas o cargo que ocupava quando cometeu a irregularidade. Na prática, isso poderia permitir que um político condenado por improbidade administrativa mantivesse outro mandato ou função conquistada posteriormente. Mas, por maioria, o STF entendeu que essa limitação enfraquece a punição e decidiu ampliar o alcance da sanção. Com isso, a perda da função pública poderá atingir também cargos ou mandatos ocupados posteriormente pelo condenado, conforme, claro, a análise da justiça em cada caso. Os ministros argumentaram que restringir a punição apenas ao cargo da época dos fatos abriria espaço para impunidade e comprometeria a efetividade da lei. O Supremo entendeu que isso não seria compatível com a finalidade da punição. O julgamento faz parte da revisão da reforma aprovada pelo Congresso em 2021 e, na avaliação da Corte, o combate à corrupção e ao mau uso do dinheiro público não pode ser enfraquecido por mudanças que reduzam excessivamente o alcance das punições. A gente segue acompanhando como isso pode e deve funcionar na prática.
0: Hora da gente saber aqui como fica o tempo nesta sexta-feira e também no fim de semana que está chegando, hein? Camila Yunes atualiza pra gente. Camila.
24: Oi, Nonato, muito bom dia para você, bom dia a todos. Sexta-feira chegou, último dia útil da semana e também último dia da onda de frio que tem feito as temperaturas caírem em boa parte do centro-sul do país. Mas calma, porque os efeitos dessa frente fria, dessa onda de frio, ainda serão sentidos nessa sexta-feira. Tem condição de geada lá na região sul do país, temperaturas negativas, tudo isso para esse início de manhã. Por lá, o tempo firme ainda continua predominando. funcionando, alta pressão atmosférica impede a formação de chuva. Tem condição de algumas instabilidades mais fracas em áreas do norte aqui do estado do Paraná e também na divisa com o estado de São Paulo. O tempo fica firme também em áreas de Mato Grosso, Goiás, Tocantins, em áreas também do interior nordestino e no norte de Minas Gerais. Mas aqui na região sudeste a gente tem muitas instabilidades ainda e tem condição de chuva de moderada a forte intensidade com risco de temporais. Vamos dar uma olhadinha no nosso próximo mapa, porque esses temporais, eles decorrem aqui na região sudeste do fluxo de umidade, daquela frente fria associada também à baixa pressão, e tudo isso alimenta as instabilidades aqui na região sudeste. Então, atenção para áreas do Rio de Janeiro, Minas Gerais, norte aqui, litoral norte de São Paulo e também no Triângulo Mineiro, onde essas pancadas de chuva podem acontecer com mais intensidade. Inclusive, a partir do início da tarde, a chuva tende a diminuir um pouquinho ali no Triângulo Mineiro. Chove também no norte do país, com destaque para o Amazonas, Roraima e também aqui no litoral nordestino. Reparem que essa manchinha amarela e também a vermelha, elas aumentaram aqui no litoral nordestino. Então, as pancadas de chuva acontecem com mais intensidade aqui em áreas da Paraíba, Pernambuco, Alagoas e também em Sergipe. Vamos dar uma olhadinha agora nas temperaturas, como elas ficam para esta sexta-feira. Aqui em São Paulo a gente ainda vai ter condição de chuva, tem tempo um pouco mais nublado, máxima de 19 graus, mas olha só, a máxima já chega a 19. A gente teve ontem máxima de 13,5 graus, muito frio. Então já começa a melhorar um pouquinho. Lá em Florianópolis sem condição de chuva, mas também as temperaturas ficam mais amenas, máxima de 19 graus. E em Cuiabá, máxima de 25 graus. Agora, Nonato, eu falei que hoje é o último dia da onda de frio, as temperaturas começam a melhorar um pouquinho neste fim de semana e quem retorna é o sol. Olha só, a gente tem aqui para São Paulo no sábado e no domingo máxima de 24 graus. Então, esse calorzinho volta um pouquinho, as temperaturas ficam mais agradáveis. No Rio de Janeiro, no sábado, 25 graus e olha só, o domingo já chega a 27. Lá em Curitiba, no sábado, máxima de 17 graus e no domingo máxima de 21. Ainda fica mais friozinho, só que essa onda de frio ela já começa a se dissipar. Nonato, um bom fim de semana para você e até semana que vem.
0: Camila Yunes atualizando para a gente, portanto, as informações do tempo para o fim de semana também. A Procuradoria-Geral da República se manifestou sobre a arma apreendida de Jair Bolsonaro e que pode influenciar na extensão ou não da revogação da prisão domiciliar do ex-presidente. Assunto de Janaína Camelo.
1: Em parecer ao ministro Alexandre de Moraes, o procurador-geral da República, Paulo Gonet, descartou, a princípio, a suspeita de que Jair Bolsonaro tenha cometido falta grave ao manter uma arma de fogo em prisão domiciliar. A arma de fogo, uma pistola, registrada no nome de Bolsonaro, foi encontrada com um dos seguranças dele em uma blitz da PM em Brasília. Segundo o militar, a arma seria levada para conserto. A Polícia Civil abriu um inquérito para investigar o caso. Gonet avalia que o episódio não indica, nesse momento, falta disciplinar ou de descumprimento das condições de cautela a que o condenado está submetido e que irá aguardar a conclusão da investigação da Polícia Civil antes de um parecer final. Bolsonaro já prestou depoimento à polícia no inquérito. O ex-presidente disse que, por ter três mulheres em casa, não podia ficar desarmado. Ao pedir parecer da PGR, Moraes citou que, nos termos da Lei de Execução Penal, comete falta grave o condenado à pena privativa de liberdade que possuir indevidamente instrumento capaz de ofender a integridade física de outrem. A defesa esclareceu ao ministro que recentemente Bolsonaro manuseou a arma, percebeu que não estava funcionando e que por isso entregou ao segurança para conserto. Também disse que, sem Bolsonaro saber, a equipe de segurança retirou o percussor da arma, deixando a pistola inoperante para evitar riscos em razão dos medicamentos psiquiátricos que Bolsonaro usa. Completaram na quarta-feira os 90 dias de prisão domiciliar temporária concedida por Alexandre de Moraes para que Bolsonaro se recuperasse de casa da pneumonia bacteriana. A defesa do ex-presidente já pediu a prorrogação. Agora, Moraes, para decidir, vai analisar, além do quadro clínico de Bolsonaro, se ele cometeu ou não um fato grave que possa revogar esse benefício. E se vai acatar o parecer da PGR para esperar a conclusão das investigações da Polícia Civil. Antes da domiciliar temporária, Bolsonaro estava cumprindo a pena por tentativa de golpe na Papudinha, unidade prisional supervisionada pela Polícia Militar, próximo ao complexo da Papuda. Ao autorizar o benefício, Moraes, no entanto, reiterou que Papudinha tem condições suficientes para manter o ex-presidente preso. Ao pedir a prorrogação da domiciliar, a defesa de Bolsonaro disse que ele ainda precisa fazer exames para identificar o quadro pós-pneumonia e que recentemente ele apresentou piora na crise de soluços, que apresenta desequilíbrio corporal e que ainda está em reabilitação da cirurgia que fez no ombro no mês passado. Os advogados citaram como exemplo a prisão domiciliar concedida ao ex-presidente Fernando Collor de Mello, condenado pelo STF.
0: Agora a gente fala de futebol aqui no Jornal da Manhã, porque a quinta-feira da Copa do Mundo começou a definir os confrontos da segunda fase. A reportagem é de Guilherme Silva.
2: A quinta-feira de Copa do Mundo começou a definir os confrontos da segunda fase do Mundial. Pelo grupo E, o Equador foi buscar uma classificação heróica diante da Alemanha. Sané abriu o placar logo aos 2 minutos para os alemães. Mas a reação equatoriana foi rápida. Com um belo chute de fora da área, Angulo empatou 7 minutos depois. O empate eliminava a seleção do Equador. Mas Gonzalo Plata, atacante do Flamengo, apareceu dentro da pequena área em cobrança de escanteio e virou aos 32 minutos do segundo tempo. Assim, garantiu o Equador no mata-mata. A Costa do Marfim também avançou na chave e encerrou a fase inicial com vitória contra Curaçao por 2 a 0. Nicolás Pepe anotou os gols da partida. Alemanha, Costa do Marfim e Equador ainda não conhecem seus adversários na segunda fase. Pelo grupo F, que cruza com o Brasil, Japão e Suécia se enfrentaram. Maeda marcou para os japoneses e Anthony Elanga deixou tudo igual para os suecos. O placar coloca as duas seleções no mata-mata, sendo o Japão o adversário da seleção brasileira na próxima segunda-feira, em Houston, pela 16avos de final. Sobre o encontro, Hajime Moriyasu, técnico do Japão, se mostrou otimista e afirmou acreditar que há chance de vencer o Brasil. Por outro lado, a Suécia aguardará para conhecer seu rival. Já a Holanda enfrentará Marrocos na segunda fase. Os holandeses confirmaram o primeiro lugar do grupo F com triunfo de 3 a 1 em cima da Tunísia. Skiri contra e Brobbey fizeram 2 a 0 para a Holanda em menos de 10 minutos. Mastouri chegou a descontar para a Tunísia. Porém, Van Rijk fechou a conta. Por fim, pelo grupo D, a Turquia venceu os Estados Unidos por 3 a 2, enquanto Paraguai e Austrália ficaram no 0 a 0. Os norte-americanos pegam a Bósnia no mata-mata, mas os australianos irão esperar mais um pouco para a definição de seu confronto. O Paraguai deve passar como um dos melhores terceiros. 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
0: E olha, a seleção brasileira já sabe quem vai ser o adversário na primeira eliminatória da Copa do Mundo deste ano. O Japão está no caminho do time de Carlo Ancelotti, marcado o jogo para a próxima segunda-feira. Quem tem os detalhes pra gente é o Raí Monteiro.
4: A seleção brasileira curtiu uma folga nesta quinta-feira, depois de vencer a Escócia e garantir a classificação em primeiro lugar na fase de grupos da Copa do Mundo de 2026. de folga, mas de olho nos adversários. O Brasil conheceu o seu rival na fase de 16avos de final, será a seleção do Japão, que enfrentou a Suécia e conseguiu, com o resultado do jogo, ficar com a segunda posição do grupo. A Holanda liderou, o Japão ficou com a segunda posição e a Suécia em terceiro. As três seleções, aliás, vão jogar a fase de 16avos de final. E esse confronto entre brasileiros e japoneses já estava prometendo há um tempo em Copas do Mundo, hein? Em 2018, o Japão vencia a seleção da Bélgica, chegou a abrir 2-0 naquele duelo e acabou tomando a virada na reta final, e com isso os belgas foram enfrentar os brasileiros e o final da história a gente infelizmente lembra. Na Copa de 2022 no Catar, um desenho foi um pouco parecido. O Japão vencia a Croácia, tomou o empate, caiu nos pênaltis e infelizmente também o fim dessa história a gente se recorda bem. Então, depois de duas Copas do Mundo batendo na trave para enfrentar a seleção brasileira, o Japão, enfim, em 2026 vai encarar o Brasil. Esse jogo vai acontecer segunda-feira em Houston, às 2 da tarde, no horário dos Estados Unidos. Então, o Brasil entrando em campo na fase de 16avos de final, já com seu adversário conhecido e um caminho mais ou menos desenhado também nessa chave, em busca, obviamente, do hexacampeonato. Seleção brasileira com seu adversário definido, com a sua logística definida também, volta aos treinamentos na manhã desta sexta-feira, treina também no sábado, ambas as atividades em Nova Jersey, e no domingo a seleção viaja para Houston, onde treina mais uma vez antes do jogo da segunda-feira. É o Brasil no caminho do hexacampeonato, em busca desse título que não vem desde 2002, e a gente aqui na Jovem Pan, é claro, segue todos os passos da seleção brasileira, e assim será. Então, segunda-feira temos um encontro marcado, hein? Brasil e Japão, com a melhor transmissão, é claro, aqui da Jovem Pan.
0: É isso, como o Raí destacou, já tem adversário, a seleção brasileira avançou então para a próxima fase da Copa, e a Prefeitura do Rio de Janeiro já anunciou ponto facultativo para a próxima segunda. Quem tem os detalhes para a gente é o Rodrigo Viga.
5: É isso, faça chuva ou faça sol, segunda-feira é ponto facultativo, não para todo mundo. Servidores públicos do Estado e também do município. Decisão tomada pelo governador interino Ricardo Couto de Castro, desembargador presidente do TJ, e pelo prefeito Eduardo Cavalieri, um acordo entre os dois. É bem verdade que nesta quarta-feira o trânsito ficou caótico na cidade por conta do jogo da seleção brasileira, que era só às 7 da noite. Na segunda-feira o jogo é às 2 da tarde. Aí veio a decisão do ponto facultativo na prefeitura e no estado do Rio de Janeiro, beneficiando milhares de servidores da capital e também do território fluminense. O jogo é às 2 da tarde na próxima segunda-feira. Você pode até imaginar, né? Depois do meio ponto facultativo caótico de ontem, vai ter muita gente aproveitando o ponto facultativo full pleno na segunda-feira para botar o pé na estrada na sexta-feira, com chuva ou sem chuva, e só volta a trabalhar na terça-feira da semana que vem, graças a Ancelotti, Vini Júnior e companhia, rapaziada.
0: Esse é o Rodrigo Viga, no Rio de Janeiro. São 5 horas e 35 minutos. 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A gente muda de tema agora, porque num evento em São Bernardo do Campo, o ministro Guilherme Boulos afastou o PT do caso Master e cobrou explicações de Flávio Bolsonaro. A reportagem é de Marcelo Matos.
6: A prisão do vereador do PT, Senival Moura, após investigação sobre lavagem de dinheiro do PCC na empresa de ônibus TransUnião, repercutiu no meio político, num ano de eleição. O ministro-chefe da Secretaria-Geral da Presidência da República, Guilherme Boulos, defende as ações do governo Lula contra o crime organizado.
7: Lamentavelmente, você tem setores do crime organizado que penetraram na máquina pública, de várias formas diferentes. E se tem um governo que está combatendo isso, é o governo do presidente Lula, com a Operação Carbono Oculto, que foi pegar o crime organizado no andar de cima, de Colarinho Banco, da Fintech, na Faria Lima, né, do esquema dos postos de gasolina. Quem fez isso foi o Lula.
6: Boulos cobra a família Bolsonaro.
7: Falar, até papagaio fala, certo? Eu vi o Flávio Bolsonaro falando de, ai, os bolsonaristas toda hora falando, ai, segurança pública combateu o crime organizado. O que que eles fizeram nos 4 anos que tiveram lá para combater o crime organizado? Me diga uma medida que o governo Bolsonaro fez para combater o crime organizado. Foi lá chorar pro Trump pra falar de terrorismo. O que eu achei esquisito foi ele não pedir pro Trump qualificar a milícia do Rio de Janeiro como organização terrorista. Que ele tem relação lá com o pessoal do escritório do crime, o ex-capitão Adriano da Nóbrega.
6: O ministro Guilherme Boulos minimizou a questão que envolve Jacques Wagner e a sua saída na liderança do governo no Senado. Ele garante que quem precisa dar explicações
8: é o pré-candidato Flávio Bolsonaro.
7: O presidente Lula e o senador Wagner ontem reuniram e fizeram de comum acordo que o Wagner se afastasse da liderança do governo para poder fazer a sua defesa. Agora, tem casos que não tem nem defesa para fazer, né? Por exemplo, eu não vi um áudio do Jacques Wagner pedindo 140 milhões do Vorcaro. Eu vi do Flávio Bolsonaro. E eu não vi até hoje ele se defender disso de uma maneira decente. Eu não vi foto do Jacques Wagner entrando no jatinho do Vorcaro. Eu vi do Nicolas Ferreira, que até hoje está contando umas histórias que ninguém acredita. Ah, eu não sabia de quem era, é igual pegar um Uber. É a santa paciência, né?
6: Sobre a sucessão em São Paulo, o ministro Guilherme Boulos avalia que a decisão das chapas ao Senado e o nome para vice-governador de Fernando Haddad foram conversadas pelo presidente Lula com Márcio França, Simone Tebet e Marina Silva. E ele aposta no entendimento sem traumas na disputa em outubro de 2026.
9: Ao receber o título de cidadão da cidade de Votorantim, no interior de São Paulo, o pré-candidato ao Senado por São Paulo, Guilherme Derrit, analisou a definição do PT por indicar Márcio França como vice de Fernando Haddad e Marina Silva como adversária por vaga ao Senado. E ainda falou também sobre a possibilidade de ser ministro num eventual governo de Flávio Bolsonaro. A reportagem é de Caio César.
10: O pré-candidato ao Senado por São Paulo, Guilherme Derrit, disse que uma possível participação como ministro de um eventual mandato de Flávio Bolsonaro não passa pela sua cabeça neste momento. Derrit disse estar focado em sua campanha ao Senado e na ajuda a Flávio, como na idealização do programa Brasil Sem Medo, que trata de segurança pública.
11: Olha, fazer parte do governo ou não é uma coisa que depende de muitos fatores e, sendo muito sincero e transparente com vocês, como eu sempre fui, eu estou muito focado em ajudar o nosso pré-candidato, senador Flávio Bolsonaro, a ser eleito presidente da República. Claro que eu tenho que pensar na minha eleição ao Senado Federal também, que não vai ser fácil, vai ser uma eleição bem disputada. São players importantes do estado de São Paulo que estão disputando essas eleições. E estou ajudando tecnicamente, né? A construção de um plano de governo na área da segurança pública. O nosso pré-candidato, senador Flávio Bolsonaro, me pediu esse apoio, essa ajuda. Então, muitos pontos ali colocados nesses 12 pontos emergenciais do Brasil Sem Medo.
13: Se receber esse convite,
11: vamos deixar para pensar depois.
10: O ex-secretário voltou a criticar Fernando Haddad e o PT quando o assunto é segurança pública. Segundo o secretário, todas as propostas são absolutamente eleitoreiras. Fernando Haddad voltou a dizer nesta quinta-feira que a segurança pública seria prioridade em seu governo.
11: Eu até falei na Jovem Pan essa semana, né? Tem que rir para não chorar. O Haddad, que há pouquíssimo tempo atrás, quando foi candidato à presidência da República em 2018 e perdeu o Jair Bolsonaro, ele falava publicamente que uma das coisas que ele faria era o desencarceramento em massa. Então o PT, a esquerda, tem muita dificuldade com a segurança pública. Não é que eles têm dificuldade, eles acreditam que o bandido é um coitadinho, vítima da sociedade. Aliás, o atual presidente da República falou isso, né? Que o traficante é vítima do usuário. Então ele está falando sobre segurança pública porque ele sabe que é um tema que é a maior preocupação do povo brasileiro. Então ele faz isso eleitoralmente.
10: Sobre a escolha de Márcio França como vice-governador na chapa de Haddad e não mais como candidato ao Senado, Derrit disse que nada muda em sua pré-campanha.
11: Pra gente não muda, acho que quase nada. O Márcio França dividiria votos ali com a Marina Silva e com a Simone Tebet, que são os três candidatos da esquerda. Os três que foram ministros do Lula, os três que são de esquerda. Para nós, acho que não impacta. Muito pouco, eu vejo que está muito bem definido aí, né? Essa campanha vai girar em torno de quem são os candidatos apoiados pelo Tarcísio e Flávio e quem são os candidatos apoiados pelo Lula e Haddad. Então, nesse contexto, para a gente, acaba que não muda muita coisa.
10: Derrit esteve em Votorantim, cidade vizinha a Sorocaba, onde recebeu o título de cidadão votorantinense das mãos do vereador Roberto França, do PL da cidade. De Votorantim, Caio César.
9: Em evento realizado em São Paulo, o deputado estadual Tomé Abduch anunciou que vai concorrer como deputado federal nas eleições de outubro. Acompanhe com o Misael Mainetti.
12: O deputado estadual Tomé Abduch, do Republicanos, anunciou a pré-candidatura para deputado federal em evento oficial realizado em um teatro da capital paulista. Sob o lema "Jamais desistirei do Brasil", o vice-líder do governo Tarcísio, na Assembleia Legislativa, reforçou a necessidade de eleger a direita em um país dominado pelo PT.
13: Nós precisamos eleger a direita e eu tenho certeza que a nossa força, a nossa coragem, a nossa resiliência e o nosso amor pelo Brasil vai trazer esse país de volta para as mãos das pessoas de bem.
12: Abduch minimizou a situação envolvendo o filme Dark Horse, que narra a história do ex-presidente Jair Bolsonaro do PL, e foi bancado por Daniel Vorcaro a pedido do senador Flávio Bolsonaro, e disse que a preocupação precisa ser direcionada aos ministros do Supremo Tribunal Federal.
13: Nossa compreensão do que está acontecendo hoje no Brasil. A gente não tem que ficar discutindo o filme do Bolsonaro, gente. Vocês estão preocupados com o filme do Bolsonaro ou com o Lewandowski, com o Dias Toffoli, com o ministro Alexandre de Moraes, com tudo que está acontecendo no Brasil, com o assalto do INSS? Com o que nós vamos nos preocupar? Em ganharmos as eleições ou a gente ficar aqui todo mundo com qualquer coisinha que sai, a gente já começa a comentar e todo mundo preocupado? Nós temos que matar no peito, vocês têm noção do que vai vir pela frente? O PT não começou batendo Flávio ainda. O PT não começou batendo Flávio ainda.
12: Tomé Abduch ficou conhecido pelo ativismo de rua. Ele é um dos principais porta-vozes de movimentos de rua que lutavam contra a corrupção. Abduch fez um breve relato sobre os últimos anos do Brasil, ao citar que o impeachment da ex-presidente Dilma Rousseff do PT não foi golpe e que, ao conhecer o ex-presidente Jair Bolsonaro, percebeu que o país poderia ser salvo. Também mencionou a preocupação com o crime organizado e com o endividamento da população. Tomé Abduch ainda chamou o presidente Lula de incompetente. Citou os escândalos do INSS e do Master, além de autoridades envolvidas em atitudes suspeitas.
13: Nós estamos vivendo terror aqui. Os nossos números hoje são piores do que a Covid-19, com esse incompetente que governa o nosso país. E aí aparecem escândalos de corrupção em INSS, Banco Master, e eles ainda tentam jogar a narrativa que está em cima da direita. Vamos lá, vamos falar um pouquinho disso? Quem está envolvido nisso? Jacques Wagner, Rui Costa, Bahia, campeões nacional, Dias Toffoli com jatinho, Dias Toffoli com resort, Guido Mantega, Lewandowski, Lula recebendo o Vorcaro na sua casa.
12: No evento, Tomé Abduch promoveu um bate-papo com autoridades sobre a situação do país. Participaram o prefeito da capital paulista, Ricardo Nunes, do MDB, Roberto Carneiro, secretário de governo e relações institucionais do estado de São Paulo, o economista e comentarista da Jovem Pan, Pablo Spayer, mais conhecido como Tourinho, além de outros convidados. Nunes foi chamado por Tomé de orgulho da direita brasileira. O prefeito disse que tem expectativa de ver a reeleição do governador de São Paulo, Tarcísio de Freitas, do Republicanos, além de ter Guilherme de Ritchie, do PP, e André do Prado, do PL, como senadores por São Paulo, e Flávio Bolsonaro, do PL, como presidente da República.
14: Do lado do Tarcísio, não tem dúvida nenhuma que a gente vai ver lá o Flávio, nosso presidente, o Tarcísio, reeleito no primeiro turno, com o Derrite, com o André do Prado, com você, deputado federal, eleito e fazendo um baita bom trabalho, até porque o estado, a cidade precisa muito, né, da gente poder ter deputados federais bons, porque a gente tem que falar da política, mas nós temos que falar de mudar a vida das pessoas, cara, é isso que vai garantir que a gente possa ganhar a eleição, tá lá fazendo as coisas que é preciso fazer, combater a corrupção. E eu não tenho dúvida nenhuma que a gente, unido aí, vai fazer um grande trabalho.
12: Foram exibidas no telão mensagens de apoio, como a do governador de São Paulo, Tarcísio de Freitas.
14: Uma pessoa idealista, uma pessoa apaixonada, que largou parte da sua vida privada, largou o que tinha, largou o seu conforto para fazer a diferença. Foi um grande companheiro na Assembleia Legislativa, uma pessoa que nos ajudou muito em temas importantes, ajudou em todos os momentos, né, com entusiasmo, com dedicação, com profissionalismo. Tem uma trajetória brilhante pela frente, tem feito a diferença e vai fazer muito mais. Tomé, pode ter certeza que nós vamos caminhar juntos, somos entusiastas da sua pré-candidatura e eu sei que você vai representar muito bem o nosso estado de São Paulo. Você é uma pessoa preparada, uma pessoa de valor. Conta sempre com a gente, boa sorte, muito sucesso.
12: O senador Sérgio Moro, do PL, também enviou mensagem e chamou Tomé de grande representante.

0: empresas de transporte. No centro das investigações da Polícia Civil e do Ministério Público está o município de Extrema, no sul de Minas Gerais, que surge como peça importante para conectar a articulação política do esquema ao ocultamento de patrimônio expressivo. As investigações apontam que a cidade mineira era o ponto de referência para decisões financeiras do grupo. Em mensagens interceptadas em 2017, Leonel Moreira Martins, conhecido como Cabeça Branca, que atuava como supervisor operacional e interlocutor direto do PCC dentro da empresa de transportes, solicitou a quantia de R$ 6.200 a Adalto Soares Jorge. Na mesma conversa, Leonel afirmou que o restante dos valores já havia sido alinhado diretamente com o presidente, que estava na cidade de Extrema e já havia confirmado a liberação do dinheiro. A quebra de sigilo e os cruzamentos dos dados oficiais confirmaram que o presidente, mencionado nas conversas, tratava-se de Cenival Pereira de Moura, vereador do PT, na cidade de São Paulo. O parlamentar possui forte vínculo patrimonial com o Extrema, o que, segundo o relatório da operação, dá consistência à acusação. A ligação de Cenival com o município mineiro foi comprovada por duas frentes. A concessionária de energia da cidade enviou dados oficiais que confirmaram o nome de Cenival como titular de um imóvel de alto padrão na região. Os investigadores localizaram uma fazenda vinculada ao vereador em Extrema, aqui no sul de Minas, com infraestrutura de altíssimo valor, considerada pelos agentes como incompatível com um simples imóvel de recreação ou lazer de pequena monta. O relatório técnico da operação destacou uma grave dissociação entre o salário formal de Cenival como funcionário público e a sua real movimentação financeira. Os dados da inteligência financeira revelaram um volume de capital incompatível com a renda declarada. O montante de quase R$ 2,5 milhões que transitou pelas contas do investigado sem qualquer origem declarada é classificado pelas autoridades como um valor extremamente significativo sob a ótica da inteligência financeira, servindo de base para suspeitas de lavagem de dinheiro do crime organizado através de ativos imobiliários em São Paulo e também aqui no estado de Minas Gerais. De Minas Gerais, Rodrigo Costa.
1: Em nota, a defesa de Cenival Pereira de Moura, o vereador, diz que recebeu com profunda indignação a notícia da decretação da prisão temporária dele no âmbito da investigação em curso. Destacando ainda que o vereador reafirma que confia na justiça e tem absoluta convicção de que no decorrer da investigação ficará demonstrada a inexistência de qualquer conduta ilícita da parte do vereador. Assina aqui a nota o advogado Márcio Sayek. Seguimos agora para a economia. Às 5h51, a alta da inflação é tema do comentário da Denise Campos de Toledo.
2: O IPCA 15, prévia da inflação oficial, até mostrou uma certa desaceleração de maio para junho, inclusive de componentes como alimentação, habitação, serviços, mas as variações acumuladas continuam mostrando um distanciamento maior, não do centro apenas, mas do teto da meta. A prévia da inflação oficial, que ficou em 0,41% em junho, acumula 4,8% em 12 meses. E o próprio Banco Central, no relatório de política monetária, já elevou a projeção deste ano para 5,2%, ainda um pouco abaixo do mercado, que já prevê mais de 5,3%. Mas houve uma piora substancial na expectativa do Banco Central, que deve resultar em uma maior cautela mesmo na condução dos juros. Na apresentação do relatório, o diretor do BC, Paulo Piketty, um dos maiores especialistas em inflação do país, até defendeu o corte de 0,25 ponto da semana passada, ressaltando que a política de juros não deve responder integralmente a choques de oferta, se referindo aos efeitos efeitos da guerra no Oriente Médio. A questão é que os efeitos iniciais da guerra provocaram uma onda de novas pressões de preços que vão ter repercussão em prazo mais longo. Tanto que o BC já ampliou para o primeiro trimestre de 2028 o horizonte de convergência da inflação para a meta, o ponto central, de 3%. Diante desse cenário, o conservadorismo deve prevalecer na condução dos juros, o que, por enquanto, significa que a Selic deve fechar este ano

0: em 14%. Até porque, além das pressões de preços já presentes, tem a questão fiscal, os estímulos do governo à atividade econômica, que reduzem o potencial impacto dos juros elevados no controle da inflação, embora todo esse cenário tenha impactos negativos para os consumidores, como o custo maior do crédito e da rolagem de dívidas, também atingindo as finanças das empresas. Sem esquecer que o risco fiscal e outros fatores ainda podem manter o dólar em um patamar mais alto, também com implicações para a inflação, além de outros fatores já no radar, como o El Niño.
1: A unidade de fertilizantes nitrogenados da Petrobras vai ter as obras retomadas em Três Lagoas, no Mato Grosso do Sul. O anúncio foi feito pelo presidente Lula nesta quinta-feira. Quem tem os detalhes para a gente é o Rodrigo Viga.
2: Foi dada a largada nesta quinta-feira pela Petrobras para a retomada de uma obra em uma unidade de fertilizantes que estava parada há muito tempo, há mais de 10 anos. A unidade de fertilizantes 3, o FN3, em Três Lagoas, no Mato Grosso do Sul. A cerimônia contou com a presença do presidente da República, Luiz Inácio Lula da Silva, e da cúpula da Petrobras, incluindo a presidente Magda Chambriard.
3: Logo que eu tomei posse, eu falei, nós precisamos completar Três Lagoas. Eu vim aqui no início disso aqui. Eu sonhava com isso aqui pronto. Eu imaginava que lá para 2012, 2013, isso aqui ia ficar pronto. Não ficou. Em 2014, as empresas que estavam com a responsabilidade de fazer deviam ter processo na Lava Jato. Elas fraquejaram, retiraram o funcionário daqui e a obra ficou parada. Graças a vocês, isso aqui não apodreceu. Graças a vocês, isso não apodreceu. Porque hoje isso aqui poderia estar imprestável se não tivesse alguém tomando conta. Pois bem.
2: Essa obra estava hibernada, como se diz tecnicamente, parada desde 2014 e 2015. Petrobras entendeu a necessidade de investir mais em fertilizantes para diminuir a dependência nacional desses insumos que são fundamentais para a produção agrícola brasileira. Está colocando US$1 bilhão, cerca de R$5 bilhões, para a retomada das obras e o início da produção lá entre 2028 e 2029. É mais um esforço da empresa, que já também retomou a operação de unidades que andavam meio escanteadas no passado recente. A ANSA, no Paraná, lá em Araucária, e ainda as FAFENs, fábricas de fertilizantes, na Bahia e também em Sergipe. Bilhões e bilhões de reais ou dólares sendo investidos pela Petrobras para atender uma vontade do presidente Lula e também a uma política nacional de reduzir paulatinamente essa importação de fertilizantes que são fundamentais para a produção agrícola nacional. A cada ano, o Brasil aumenta a produção, bate recorde atrás de recorde, virou uma espécie de celeiro do mundo, mas atualmente ainda importa cerca de 80% desses insumos defensivos agrícolas que são utilizados aqui no campo, na área rural brasileira. A ideia da Petrobras é duplicar a capacidade de produção dessas unidades que já estão operando e produzindo lá no Paraná, na Bahia, em Sergipe, e há outros projetos no horizonte. Do Rio, Rodrigo Viga.
1: Uma operação da Polícia Federal teve como alvo o deputado federal Josimar Maranhãozinho, em Brasília. E o Bruno Pinheiro tem aqui os detalhes para a gente.
4: A Polícia Federal deflagrou nesta quinta-feira mais uma etapa de uma operação para chegar ao desvio de emendas parlamentares. O alvo inicial eram empreiteiras, construtoras, mas acontece que ao longo da investigação a Polícia Federal identificou que um deputado, Josimar Maranhãozinho, era também sócio de uma dessas construtoras. O deputado foi alvo desta operação da Polícia Federal, que cumpriu 18 ordens judiciais aqui na capital federal, também no estado do Maranhão e no estado de Goiás. De acordo com informações com quem eu conversei, gente ligada a essa investigação da operação de hoje, o valor das emendas acabavam sendo desviado, esses valores, lavagem de dinheiro, e ainda de acordo com informações via a Codevasp, o deputado tinha informações sobre o planejamento, quando esses repasses eram feitos, quando eles chegavam nas contas, e o parlamentar, segundo a investigação, também chegava a cobrar valores indevidos dos municípios para a execução dessas emendas. Nas redes sociais, essa construtora, na qual o deputado Josimar Maranhãozinho é sócio, oferece serviços de construção de asfalto, de viadutos, obras de infraestrutura. No mês de março deste ano, Josimar Maranhãozinho já havia sido condenado pelo Supremo Tribunal Federal, também pelo desvio de dinheiro. E agora, mais uma operação da Polícia Federal. Na operação de hoje, dinheiro em espécie e uma aeronave, um helicóptero, também foi apreendido. A investigação segue em andamento. A operação foi decretada pelo ministro Flávio Dino, que com um olhar de lupa está revendo todas as emendas, o chamado orçamento secreto do Congresso Nacional. De Brasília, o Bruno Pinheiro.
1: Jornal da Manhã, 5h58.
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6: Jornal da Manhã, agora são 6 horas e 2 minutos. Um bom dia para você que está chegando agora, nesta sexta-feira, 26 de junho de 2026. Seguimos juntos aqui com as principais informações no Jornal da Manhã da Jovem Pan. O Ministério da Saúde lançou em São Paulo uma política para a população de rua com a participação do ministro da Saúde, Alexandre Padilha. Os detalhes você tem na reportagem do Misael Mainet.
7: O ministro da Saúde, Alexandre Padilha, lançou em São Paulo uma política nacional voltada à ampliação do atendimento à população em situação de rua. A iniciativa busca fortalecer o acesso dessa parcela da população aos serviços do Sistema Único de Saúde, o SUS, com ações integradas de promoção, prevenção e assistência à saúde. A proposta prevê a ampliação das equipes de consultório na rua e o reforço da atenção básica. O governo federal diz que a iniciativa faz parte de um conjunto de ações destinadas à promoção da inclusão social e à garantia do acesso a direitos básicos para a população em situação de vulnerabilidade.
8: A partir de hoje, nós passamos a ter 392 equipes espalhadas em todo o país para cuidar das pessoas em situação de rua. O Ministério da Saúde passa a credenciar, a gente já tinha cerca de 300 equipes que os municípios contratavam com apoio do Ministério. Agora a gente incorpora mais equipes. Além das equipes, a gente passa a ter um programa de formação, de qualificação dos profissionais pelo Ministério da Saúde.
7: A Daiane Cristina já viveu nas ruas e afirma que o atendimento do poder público e de iniciativas voluntárias são essenciais.
9: Eu ficaria abandonada se não tivesse esses atendimentos, ficaria porque hoje assim, muita gente é discriminado. Hoje eu não moro mais na rua, mas um dia eu fui muito discriminada e eu sei como que é a situação de uma pessoa de rua. Hoje se você estiver com uma roupa suja, você é perseguido, se você entrar num lugar, você é perseguido, a gente não é tratado bem, né? Então com essas ajudas, ajuda do Padre Júlio, ajuda do ministro, ajuda deles assim do SUS, ajuda a mudar muito a situação, faz a gente lembrar que a gente não somos esquecidos, pelo menos por eles.
10: Durante o evento, ao saber da declaração do ministro do Trabalho e do Emprego, Luiz Marinho, que disse que substituiria o líder do PT no Senado, Jacques Wagner, caso fosse presidente da República, o ministro da Saúde, Alexandre Padilha, Padilha, disse que não é mais com ele esse assunto e desviou do tema.
7: Marinho havia dito antes da saída de Jacques Wagner que, se fosse presidente, tiraria o senador da liderança do governo.
11: Tem momentos que, às vezes, a pessoa tem que deixar a sua posição para se defender, ter mais condições de atuar, enfim, do que ficar ali na posição que está exercendo. Então, eu estou falando uma avaliação pessoal minha.
7: Já Padilha preferiu não polemizar.
8: Eu sou ministro da Saúde, fui ministro da Coordenação Política no ano passado. O próprio ministro da Coordenação Política já falou sobre isso. Eu sigo a posição do ministro da Coordenação Política, o atual ministro da SRI.
7: O senador Jacques Wagner passou a ser investigado pela Polícia Federal no âmbito da Operação Compliance Zero, que apura supostas irregularidades envolvendo o Banco Master. Wagner teria atuado em pautas de interesse da instituição financeira e recebido vantagens indevidas, entre elas um apartamento, voos em aeronaves particulares e repasses a uma empresa ligada à família.
6: E falando nisso, após a saída de Jacques Wagner, o presidente Lula anunciou em uma rede social que designou a senadora Tereza Leitão, do PT de Pernambuco, como nova líder do governo no Senado. Quem tem os detalhes é o Marco Viana.
12: Olá para você e a todos que nos acompanham. Pois é, o presidente Lula fez um anúncio importante na articulação do governo no Senado. A senadora Tereza Leitão, do PT de Pernambuco, assume a liderança do governo na casa, no lugar do senador Jacques Wagner, enquanto acontecem as investigações da Polícia Federal na nona fase da Compliance Zero. A informação foi confirmada pelo próprio Planalto e também divulgada nas redes sociais do presidente Lula em uma publicação no ex antigo Twitter, onde Lula oficializou a escolha e destacou a nova composição da liderança governista no Senado. A liderança do governo no Senado é considerada uma das funções mais estratégicas, importantes da articulação política, porque é ela quem faz a ponte direta entre o Palácio do Planalto e os senadores, negociando pautas, construindo acordos e tentando garantir governabilidade em votações decisivas. Tereza Leitão, que já vinha atuando como uma das vozes de confiança da base petista, assume agora o desafio de conduzir a agenda do governo em um momento de alta sensibilidade política e de forte disputa no Congresso Nacional. Olha, segundo interlocutores do governo, a saída de Jacques Wagner foi construída de forma amigável, coordenada, em comum acordo com o presidente Lula dentro de um processo de reorganização da estratégia de articulação política do Planalto no Senado após as investigações, apurações da nona fase da Compliance Zero. O objetivo é reduzir o máximo possível de ruídos dentro do governo e evitar que respingue cada vez mais as investigações no presidente Lula. Bom, no novo desenho político, o governo aposta que Tereza Leitão consiga manter estabilidade na base e consiga também acelerar a tramitação de propostas consideradas centrais pela gestão Lula. A gente segue acompanhando as repercussões dessa escolha do presidente Lula.
6: É assunto para a gente ouvir aqui a primeira participação do Henrique Kriegner conosco nesta sexta-feira, analisando os principais temas do noticiário. Esse é um deles, o governo tem aí uma nova líder, meu caro Henrique Kriegner, em substituição ao Jacques Wagner. A gente está aí próximo de iniciar também a campanha eleitoral e eu te pergunto quais são os desafios da Tereza Leitão como nova líder. Há tempo para esses desafios, à medida em que daqui a pouco só vai se falar de eleição e logo depois ou o governo termina ou terá uma sequência em virtude do processo eleitoral. Então, é uma boa escolha. Como é que você viu isso? Bom dia e bem-vindo.
13: Bom dia, Nonato. Bom dia a toda a nossa audiência, quem nos acompanha por aqui. É um nome leve, né? Eu classificaria dessa maneira. O nome de Tereza Leitão, dentre as opções ali do PT no Senado Federal, é um nome talvez mais leve, com menor rejeição do Senado e também por parte do público em geral, né? Mas aí vem justamente esse desafio. Não é um nome que tem grandes articulações no seu histórico. tem sim posicionamentos, tem ali alguns projetos aprovados, não tem um histórico de articulação como tinha, por exemplo, o senador Jacques Wagner. E aí vem o desafio mesmo para esse ano de eleição. Será que Tereza Leitão vai conseguir articular os diferentes partidos, as diferentes forças em alinhamento com o presidente da Casa, Davi Alcolumbre, para poder, então, fazer passar os projetos que mais são importantes? A gente não tem essa garantia quando olha para o histórico de Tereza Leitão, mas pode ser que haja uma surpresa por aí. Mas, dentre as opções possíveis ali, Nonato, era o nome mais leve para que o presidente da República pudesse nomear. O estrago feito não pode ser esquecido. A demora na questão da substituição de Jacques Wagner, e até hoje não houve um posicionamento do presidente Lula dizendo que estava fazendo isso para proteção das operações ali no Senado e também para a condução da investigação. O que foi feito foi uma conversa entre os parceiros ali para que justamente se chegasse a essa conclusão, e Jacques Wagner declarou: eu decidi em comum acordo, mas fui eu que trouxe essa a possibilidade para o presidente, o que é um erro muito grave. O presidente deveria ter se posicionado de maneira imediata quando as investigações aconteceram, afastando aqueles que estão envolvidos, incluindo Jacques Wagner.
6: O ministro do Supremo Tribunal Federal, André Mendonça, rejeitou o pedido de prisão domiciliar de Daniel Vorcaro e decidiu mandar o ex-dono do Banco Master de volta para a Papudinha. Acompanhe aqui com a Janaína Camelo.
14: Ao determinar a transferência de Daniel Vorcaro para Papudinha, o ministro André Mendonça negou o pedido de prisão domiciliar feito pela defesa do ex-banqueiro. Para o ministro, Vorcaro deve continuar preso de forma preventiva para não atrapalhar as investigações da Operação Compliance Zero, que investigam fraudes no Banco Master e já atingiram parlamentares, entre eles o senador Ciro Nogueira e o agora ex-líder do governo no Senado, Jacques Wagner. Mendonça também atendeu à demanda da Polícia Federal, que já havia se manifestado contra manter Vorcaro na superintendência da PF em Brasília, alegando que o local é apenas para custodiados temporários. O ex-banqueiro estava na sede da corporação desde março para fechar uma delação premiada, o que até hoje não aconteceu. O ministro também destacou a necessidade de preservar a segurança de Vorcaro. Na decisão, Mendonça alegou que a transferência para Papudinha é solução que melhor atende, pois concilia, de um lado, a impossibilidade de manutenção prolongada do preso em dependências da Polícia Federal, e, de outro, a necessidade de evitar sua colocação em cela comum, preservando a segurança do custodiado sem afastar a execução da prisão preventiva em estabelecimento estatal adequado. E que, assim, a ida para Papudinha é medida equilibrada, suficiente e menos gravosa dentro do quadro atualmente disponível.
15: A transferência de Vorcaro acontece depois que a PF e a PGR rejeitaram as propostas de delação premiada apresentadas por ele até agora, entendendo que o ex-dono do Master não apresentou nenhum fato novo à investigação. A defesa de Daniel Vorcaro já havia manifestado ao STF que, caso uma domiciliar não fosse possível, que a Papudinha pudesse ser uma opção. A ideia era evitar que o ex-banqueiro voltasse para a Penitenciária Federal em Brasília, onde ele chegou a ficar 2 semanas em uma cela de 9 metros quadrados.
14: A Papudinha é uma unidade prisional supervisionada pela Polícia Militar do DF e fica próxima ao Complexo Penitenciário da Papuda. Foi lá que ficou, por exemplo, o ex-presidente Jair Bolsonaro e onde estão presos hoje Silvinei Vasques e Anderson Torres, também condenados na trama golpista. Os dois dividem cela. É também na Papudinha que está Paulo Henrique Costa, ex-presidente do BRB, um dos alvos da Operação Compliance Zero. Ele é suspeito de ter recebido propina de Daniel Vorcaro para facilitar os negócios do Banco Master com o BRB. São 8 celas, cada uma, com mais de 60 metros quadrados, com quarto, banheiro, lavanderia, cozinha, sala e área externa. A capacidade é para 4 pessoas, mas a cela onde Daniel Vorcaro vai ocupar será usada exclusivamente por ele. Mendonça determinou que o estabelecimento garanta que Vorcaro não irá manter contato com os demais presos, especialmente com o ex-presidente do BRB.
6: E o presidente Lula cita o caso Americanas e afirma que a lei também pune os ricos. A reportagem é do André Anelli.
16: O presidente Lula mencionou a operação da Polícia Federal contra os controladores das lojas americanas como um exemplo de que os mais ricos também são alvos da justiça no atual governo. Segundo ele, a justiça no Brasil historicamente privilegiava os mais ricos, citando Lampião, mas que hoje já não é mais assim.
17: Porque muitas vezes, aqui no Brasil, a lei, ela favorece quem tem mais dinheiro do que o pobre. Esse é o dado concreto. Eu sei que no tempo de Lampião, Lampião dizia, quem tem 20 mil réis jamais será preso. Era uma verdade, hoje não é mais assim não. Hoje mesmo a Polícia Federal bloqueou 54 bilhões de reais daquele cidadão da loja americana que deu um golpe de 40 bilhões nesse país. Então as coisas vão andando aos poucos, mas demora muito.
16: As declarações foram dadas durante cerimônia de entrega de assentamentos em Ponta Porã, Mato Grosso do Sul. A menção feita pelo presidente é uma tentativa dele de impor uma narrativa de que seu governo combate a corrupção e irregularidades cometidas pelos mais ricos aqui no país. Lula tem aproveitado cerimônias oficiais para discursar em tom eleitoral, já que a partir de 4 de julho, candidatos ficam proibidos de participar de inaugurações de obras públicas e as regras para a publicidade institucional se tornam mais rígidas, período popularmente conhecido como defeso eleitoral. De Brasília, André Anelli.
6: Jornal da Manhã, 6 horas e 17 minutos.
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6: Jornal da Manhã, 6 horas 21 minutos.

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1: Novas regras para a importação de cacau e quantidades da matéria-prima para a fabricação de chocolate movimentam a indústria moageira e os produtores rurais. Quem tem a análise é a apresentadora do Hora H do Agro, Mariana Grilli.
2: O mercado do cacau no Brasil vive uma reviravolta com duas novas regras que impactam o produtor, a indústria e o consumidor. A primeira é a medida provisória 1341 de 2026, que encurtou o prazo do regime chamado de drawback. Antes, a indústria moageira do cacau tinha até 2 anos para importar a amêndoa sem imposto e exportar os derivados com agregação de valor. Agora, esse prazo de 2 anos caiu para 6 meses. A mudança visa proteger o produtor nacional contra estoques excessivos de cacau importado, mas as indústrias têm se mostrado contra, exatamente alegando perda de competitividade, já que o ciclo logístico de importação e processamento exige um tempo maior do que 6 meses. E na outra ponta, a gente tem a chamada lei do chocolate, que eleva então aí a barra de qualidade, né? Para ostentar o nome de chocolate, agora o produto precisa conter no mínimo 35% de sólidos de cacau. A regra estipula limites específicos, inclusive. São 25% para a versão ao leite, 32% para o achocolatado e 20% para o chocolate branco. E a fiscalização da Anvisa e do Ministério da Agricultura exige transparência total, porque esse percentual exato deve, inclusive, ocupar 15% do painel frontal da embalagem, exatamente para deixar claro para o consumidor se de fato pode ser considerado aquele produto, então, chocolate, porque tem níveis de cacau suficiente para isso, ou se não é chocolate, porque tem uma porcentagem muito baixa de cacau. E também a gente precisa olhar aí que quem descumprir essas normas de rotulagem pode enfrentar aí sanções do Código de Defesa do Consumidor, porque o objetivo é exatamente esse, deixar claro o que o público está consumindo quando se fala aí do chocolate, do cacau. É importante porque isso também, de certa forma, busca valorizar essa indústria do cacau aqui no Brasil, desde o produtor até a indústria realmente de moagem, de preparação, disso que lá na frente vai virar um alimento. Então a gente vai continuar falando sobre isso lá no Hora H do Agro, porque, como eu disse no comecinho, são duas novidades que têm mexido bastante, além da gente falar, né, lembrar aqui que o cacau é uma commodity global, precificada globalmente, né? E também o que acontece principalmente na Costa do Marfim e em Gana, que são 2 países de grande produção de cacau, tudo que acontece lá acaba reverberando nas cotações internacionais, chegando aqui no Brasil, e aí produtor e indústria precisam fazer aí se adaptar a esse quebra-cabeça de mercado global e também o mercado interno com essas novas exigências. Então fica o convite para você saber mais sobre esse assunto lá no Hora H do Agro. Nosso programa está no ar todo sábado às 5 da manhã, no horário alternativo do domingo às 6 da manhã, além do programa ficar disponível na íntegra no canal da Jovem Pan no YouTube.
1: O Ministério das Relações Exteriores do Brasil confirmou que há brasileiros entre as vítimas dos terremotos na Venezuela. Os detalhes com a participação aqui do André Anelli.
3: O Itamaraty postou nas redes sociais o anúncio, com grande pesar, do falecimento de uma cidadã e de um cidadão brasileiros em consequência dos terremotos que atingiram a Venezuela. O Ministério das Relações Exteriores informou que está prestando assistência consular às famílias das vítimas que não tiveram as identidades reveladas. A Força Aérea Brasileira, a FAB, informou que será empregada uma aeronave KC-390 Millennium na missão humanitária brasileira para apoiar a Venezuela após os terremotos das últimas horas. A decolagem está prevista para esta sexta-feira, às 10 horas da manhã, a partir da base aérea de São Paulo, em Guarulhos. A missão vai contar com uma equipe de busca e resgate urbano nível pesado, reunindo profissionais da Secretaria Nacional de Proteção e Defesa Civil, militares dos Corpos de Bombeiros de Minas Gerais, São Paulo e Paraná, além de especialistas da Agência Nacional de Telecomunicações, a Anatel. O presidente Lula disse ter tomado conhecimento com grande preocupação e consternação dos impactos causados pelo terremoto que atingiu a Venezuela.
0: Eu falei que a presidenta Delcy da Venezuela, de manhã do carro, para perguntar para ela o que ela precisava que a gente fizesse. E nós estamos reunidos, vários ministros, para a gente mandar tudo o que for necessário mandar para a Venezuela. Água, bombeiro, defesa civil, comida, remédio.
3: Por fim, ele reafirmou a determinação em apoiar o governo da presidente encarregada Delcy Rodrigues na recuperação de áreas afetadas. De Brasília, André Anelli.
1: Jornal da Manhã, 6 horas 27 minutos agora.
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1: Final da manhã, 6 horas e 31 minutos agora. Fim do mistério, hein? Fernando Haddad anuncia Márcio França como vice na sua chapa ao governo de São Paulo. O João Vitor Revedilho acompanha.
18: O anúncio foi feito após semanas de impasse sobre a composição da chapa petista em São Paulo. A decisão só foi tomada após uma reunião entre Haddad, Lula e os três nomes da composição no Palácio da Alvorada em Brasília na noite de quarta-feira. No encontro, Lula passou a missão da escolha para Haddad, que fez o convite oficialmente para Márcio França na manhã de quinta-feira.
19: Por várias razões, e sobretudo pela experiência no governo do estado, como vice-governador, secretário de duas pastas importantes no governo Alckmin, depois governador de São Paulo, que concorreu à reeleição e teve um desempenho extraordinário, teve quase 50% dos votos, eu hoje pela manhã falei com o nosso companheiro Márcio França e convidei ele então para figurar na condição de vice-governador na chapa. E o Márcio, que foi governador, vice-governador, secretário de Estado, desempenhou em dois ministérios um papel muito relevante no plano federal. Então eu não podia estar mais bem acompanhado.
20: A entrada de Márcio França como vice de Fernando Haddad já era esperada nos bastidores e defendida pelo presidente Lula. A ideia dos interlocutores petistas é dar mais força à campanha de Haddad no interior de São Paulo, onde Márcio França tem capital político por ter sido governador do estado.
21: O governador Tarcísio teve os 3 anos e meio a oportunidade de visitar as cidades de São Paulo. E ele optou em não visitá-las. O Tarcísio, acho que ele não teve em 20% das cidades pessoalmente, como o Alckmin fazia todos os anos, ia a todas as cidades. Isso dá um pertencimento à pessoa que está lá, que sabe que alguém olhou por ela, que viu, que sabe onde fica, enfim. E a outra coisa é que o Haddad, enquanto ministro, no último ano do ministério, ele fez uma movimentação importante financeira que deixou para São Paulo 15 bilhões a mais de recursos. E isso vai ser essencial porque agora ele vai poder trabalhar com a lógica de um dinheiro novo que ele próprio colocou aqui em São Paulo. Isso pode permitir uma diferença em ações. Já de muito tempo São Paulo não tem inovado. Se você perguntar qual é a marca do governo de São Paulo hoje, talvez a venda da Sabesp e o pedágio Free Flow. São as duas coisas assim mais marcantes. Não teve uma obra nova, uma ideia nova.
18: Outro fator que pesou na escolha por Márcio França foi a promessa de Lula, feita para Simone Tebet e Marina Silva, de que elas disputariam o Senado pelo estado. Na estratégia petista, França deve tentar consolidar o nome de Fernando Haddad nas regiões em que o PT tem mais dificuldade de conquistar voto, apesar de Haddad garantir que rodará o estado com a participação de Geraldo Alckmin.
19: Sobre o interior, eu mesmo vou estar presente, Simone e Marina vão estar presentes, mas no PSB, além da Simone, o vice-presidente Alckmin ontem mesmo já disse que estará conosco aqui no interior de São Paulo, junto com o Márcio. Então nós vamos estar com um time bom, um time de pessoas dignas, pessoas respeitadas, pessoas que já prestaram serviço, testadas e aprovadas, que já prestaram relevantes serviços para São Paulo e para o Brasil, e eu não tenho dúvida de que isso vai fazer a diferença.
18: Internamente, há a expectativa de que Lula faça uma agenda em São Paulo neste sábado e que possa chancelar a chapa.
1: É tema para o Henrique Krigner analisar aqui com a gente nesta manhã. Ô Krigner, como é que você viu essa indicação do Márcio França como vice aí na chapa do Haddad? Fortalece, dá mais possibilidades para que ele possa enfrentar o governador atual Tarcísio de Freitas e, por outro lado, abre aí o espaço para Marina Silva e também Simone Tebet ao Senado, como é a avaliação do Partido dos Trabalhadores. Qual é a tua impressão, qual é a tua avaliação dessa indicação, meu caro?
22: Olha, Nonato, foi feito aí um ajuste com aquilo que dava para ser feito, né? Márcio França não tinha chance alguma ao Senado. A melhor opção para ele seria, de fato, na intenção dele ter uma relevância ou uma participação nessas eleições, é de ser vice na chapa do Fernando Haddad. Agora, não que isso venha somar algum tipo de voto ou mesmo de força para dentro da campanha de Haddad, porque nós precisamos lembrar, em 2022, Haddad já foi candidato ao governo do estado com Lúcia França, esposa do Márcio França, na sua chapa, sendo a sua candidata a vice. Ela que tem uma projeção forte entre os professores, ela é professora da rede estadual, tem um trabalho nessa área também, ela não conseguiu agregar demais. E agora Márcio França aposta num recall de votos que ele não tem. Ele acusa o governador Tarcísio de não ter grandes obras. Mas ele mesmo foi governador, foi vice-governador e foi governador por um período. E a pergunta é: qual é o legado de Márcio França no estado de São Paulo? Não houve. Qual é o legado da última gestão Alckmin? Também não houve. A presença no estado é muito fácil de fazer, né? Visitar os municípios. A questão é o que muda a vida do paulista. E isso o governador Tarcísio tem trabalhado com muito mais veemência junto também aos prefeitos. Então, se abre um espaço agora para Marina e Simone seguirem na disputa ao Senado, porque não há mais Márcio França. E eu acho que esta é talvez a maior empolgação das duas, é ter mais votos para a sua própria campanha. Mas não fortalece, na minha análise, a campanha de Haddad, não. O que faz é Haddad permanecer onde está, falando com aqueles que estão, de alguma maneira, não concordando ou não satisfeitos com o governador Tarcísio.
1: Pré-candidato à presidência, Flávio Bolsonaro pede desculpas a Michele e faz um convite à união de forças. A reportagem é da Beatriz Souza.
0: Em um tom de conciliação, o senador e pré-candidato à presidência, Flávio Bolsonaro, divulgou um novo vídeo nas redes sociais pedindo desculpas à ex-primeira-dama Michele Bolsonaro. A manifestação veio depois de Michele afirmar publicamente que foi maltratada pelo enteado.
2: Em nenhum momento eu ofendi ou tive a intenção de ofender a Michele. Se eu fiz em algum momento, mais uma vez, eu peço desculpas. Tenho respeito por ela, reconheço o trabalho dela no PL Mulher, que bateu o recorde de filiação de mulheres, pelo trabalho dela com surdos, com as pessoas com doenças raras, pelo cuidado com meu pai e por tudo que ela representa, sim, para o Brasil.
0: Na última quarta, Michele publicou dois longos vídeos em seus perfis. Em um deles, disse ter recebido uma punhalada e relatou que ficou surpresa com a forma como foi tratada por Flávio.
3: Ele foi muito ríspido, me desrespeitou e me maltratou ao telefone. E eu não tinha feito nada contra ele. Ele disse que seria melhor eu ficar fora das decisões do partido. Disse que eu havia chegado ontem e não entendia nada de política. Diante dessa humilhação, eu disse a ele que estava tudo bem. Entendi que ele não queria o meu apoio ou que este era insignificante. E então eu me recolhi. Fiquei na minha e assim permaneço.
0: Embora a má relação entre os dois já fosse conhecida há tempos, o episódio expôs uma divergência dentro da família Bolsonaro. Desta vez, Michele é contra o apoio do PL à candidatura de Ciro Gomes ao governo do estado Ceará e defende o senador Eduardo Girão na disputa estadual. Tanto ela quanto Flávio afirmam contar com o apoio do ex-presidente Jair Bolsonaro para tal posição. Em meio à repercussão do caso, que evidenciou um desgaste dentro do próprio grupo bolsonarista, o presidente do PL, Valdemar Costa Neto, afirmou que pretende conversar pessoalmente com Michele e com Flávio. Em nota, ele disse que as divergências fazem parte de qualquer ambiente político e defendeu o diálogo para superar o impasse. Flávio reconheceu o trabalho de Michele como presidente do PL Mulher, braço feminino do partido voltado à mobilização de mulheres conservadoras, especialmente do segmento evangélico. Em um aceno ao eleitorado feminino, Flávio manteve a agenda com as lideranças femininas da legenda e reforçou o convite à ex-primeira-dama, afirmando que o coração segue aberto.
1: E após esse atrito com o Flávio, a ex-primeira-dama Michele Bolsonaro nega a briga e diz que ambos vão trabalhar juntos nas eleições contra o PT. O Bruno Pinheiro tem a informação.
23: A Michele Bolsonaro, a ex-primeira-dama, usou as redes sociais dizendo que, para ficar claro, ela não tem raiva de ninguém. A publicação foi na mesma rede social que ela divulgou o vídeo de mais de 20 minutos, foram dois vídeos, na verdade, duas fases desse vídeo, que tinha uma resposta e acabava expondo um relacionamento bem conturbado com o seu enteado, o filho do ex-presidente Jair Messias Bolsonaro, o senador Flávio Bolsonaro. No Instagram, Michelle Bolsonaro escreveu que, para ficar claro, ela não tem raiva de ninguém, apenas esclareceu uma situação que estava sendo deturpada e dizendo ainda que vai atuar junto para derrotar o atual desgoverno, fazendo uma referência ao governo do presidente Lula, dizendo que não há nenhuma competição e dizendo que apenas que não seja retirado alguns recortes da sua fala para não gerar uma confusão, e disse ainda que uma nova história está sendo escrita com verdade, clareza e com respeito, dizendo que fica em paz. Com quem eu conversei nesta quinta-feira, ao entendimento nessa fala de Flávio Bolsonaro, desse aceno sobre a deputada federal Bia Kicis do Distrito Federal, que chamando ela para ser a sua vice nessa disputa à presidência da República, seria também um gesto a Michelle Bolsonaro, com quem tem uma forte ligação com a deputada Bia Kicis. Na semana que vem, na quarta-feira, um encontro deverá acontecer, reunindo ali várias mulheres, a senadora Damaris Alves, a deputada Bia Kicis, nomes da legenda que deverão conversar com Flávio Bolsonaro, que diz estar disposto a ser ensinado, a aprender, a ser aconselhado por essas mulheres que têm uma forte ligação com Michelle Bolsonaro. Sobretudo, os aliados tanto de Michelle quanto de Flávio, que estão se posicionando nas redes sociais, têm um certo cuidado para não desagradar nenhum dos dois e não tomar um lado nesse momento, dizendo que a luta é contra um outro adversário, é contra quem está no governo e não contra a família Bolsonaro. De Brasília, o Bruno Pinheiro.
1: Assunto aqui para a gente ouvir mais uma vez a participação do Henrique Kriegner, que está analisando os temas com a gente. Kriegner, queria te ouvir nesse cenário todo. Michelle falando que não se pode retirar de contexto, mas é complicado retirar de contexto num vídeo tão longo o quanto ela fez. Basta acompanhar o vídeo, fora as desculpas, depois do Flávio e por aí vai. Que impacto que isso pode ter para o Flávio Bolsonaro, para uma condução de campanha? E mais um detalhe, Kriegner, é o fim de um conflito ou é só um cessar-fogo, meu caro?
22: Parece conversa de doido, né, Nonato? Um fala no vídeo, o outro fala, rebate no vídeo, pede desculpas e depois falam para a gente que nada aconteceu, que não pode, não é bem assim. Realmente alguma coisa aconteceu no bastidor que ainda não está às claras para o público. Essa é a impressão que fica. Na minha análise, toda essa situação aí foi justamente para medir forças. Houve uma tentativa de medir forças, quem é que consegue angariar mais apoio entre a população, não só entre a parte mais fiel ao Jair Bolsonaro, mas também entre a população, qual seria o posicionamento, o lado, para que então uma decisão fosse tomada. Não sei dizer se essa decisão seria a respeito da manutenção ou não da candidatura de Flávio. Parece que sim, mas parece também que foi uma questão voltada ali também para o cenário eleitoral, a disputa ao Senado no Distrito Federal. Mas que não foi um vídeo impensado ou uma atitude de sopetão, uma coisa meio, sabe, colérica ali. Não, não foi. Foi algo muito bem estrategizado, com um objetivo claro. Não diria que é para derrubar o Flávio, a Michelle não faria nesse sentido, mas foi ter uma tentativa de medir forças ali, com certeza isso sim foi aplicado. E agora Flávio continua na corrida, Flávio sai muito forte, especialmente junto à militância, apesar das críticas, ele permanece muito forte, mas sai sangrando, porque aquele segmento feminino que acompanha a Michelle não consegue encontrar em Flávio uma figura de respeito à sua própria categoria. Então vê um conflito ali e ele não conseguiu angariar esse apoio todo. Talvez essa tenha sido a intenção. Vamos aguardar os próximos capítulos para a gente entender melhor o que aconteceu. Mas toda vez que alguém balança a árvore com essa violência, com essa força, é porque quer ver alguma coisa caindo dela. E parou de balançar porque viu que caiu.
1: A análise do Henrique Kriegner aqui no Jornal da Manhã. A polícia identificou os dois corpos encontrados na Zona Leste de São Paulo dias após um outro crime ocorrido na região. Você deve se lembrar, foi uma tentativa de sequestro de uma criança em Guaianazes. O DHPP agora investiga as circunstâncias do crime e apura se houve participação do chamado Tribunal do Crime nessa história toda. O David de Tarso participa com a gente aqui do Jornal da Manhã, tem mais informações a respeito desse caso que tem um desdobramento após todo mundo tomar aquele susto, né, David? Quando viu aquela criança sendo arrastada no meio da rua e, felizmente, alguém acabou fazendo uma interferência que segurou o menino fora do táxi, né? Bom dia para você e bem-vindo.
4: Exatamente, Nonato. Muito bom dia a você, bom dia a todos. Aquela criança estava ali com a bicicleta, muita gente se lembra, né? No dia 16, numa terça-feira, quando dois homens saltaram de um táxi e tentaram sequestrá-la. E a polícia avançou nas investigações, conseguiu prender um homem chamado Lucas. Ele, depois dessa tentativa de sequestro, foi espancado por moradores, mas conseguiu fugir. Ele disse que ficou escondido em um córrego por cerca de 2 dias e que depois se entregaria à polícia. A polícia o prendeu e ele revelou toda a trama. Ele disse que o ex-companheiro de Carolyn, que é a mãe da criança, tinha tramado o sequestro porque, segundo ele, essa criança sofria maus tratos. E dias depois, porque a tentativa de sequestro foi no dia 16, no dia 19, houve então a prisão do Lucas. O Lucas revelou toda a história.

0: Tá combinado então, David de Tarso atualizando pra gente em São Paulo. 6:48. Tá na hora do É da Sua Conta, parceria da Jovem Pan com o PicPay, e a Renata Flores já tá aqui com a gente. Renata, a gente tá acompanhando aí o Mundial de Futebol, mas tem muita gente já de olho nas férias escolares também que estão chegando, para alegria aí da molecada, dos estudantes, mas muitas vezes é até um certo desespero dos pais com o que fazer com as crianças. Só que muita gente acaba programando viagem também para esse período. Outros ficam esperando uma coisa ou outra ali para programar e, de repente, chegaram as férias. Será que dá tempo ainda de programar umas férias, ô Renata? 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Bem-vinda, pode nos ajudar?
1: 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Sempre dá, porque pensar em uma viagem normalmente é assim: quanto mais complexa, mais antecedência é necessária para esse planejamento. Você tem razão, julho está aí batendo na porta semana que vem, então o mais viável agora é procurar aqueles destinos com boa rede hoteleira, boa oferta de linhas aéreas, né? 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
1: Boa pergunta. 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
0: 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Renata Flores, trazendo aqui dicas então para quem está planejando aí a viagem de inverno, nessas férias de meio de ano e ainda não está pronto. Tem ótimas dicas, como sempre, para a gente fechar bem aqui a semana de uma maneira para cima. Segunda-feira tem mais. Renata, bom fim de semana para você.
1: Para você também, até segunda.
0: Valeu. Agora temos 6:52. A aproximação do tufão Mekala levou o Japão a emitir alertas para enchentes e deslizamentos de terra, afetando milhões de pessoas. Luca Bassani participa com a gente e tem informações, nosso correspondente na Europa, acompanhando de perto essa situação também no Japão. Já falamos aqui do terremoto na Venezuela, agora esse alerta em território japonês, causando preocupação para muita gente por lá também, né, Luca? Bom dia para você.
2: Bom dia a você também, Nonato, a todos que nos acompanham. De fato, uma situação complicada no Japão, na região de Kyushu, do sul do país. Há um tufão Mekala que força a evacuação de pelo menos 2 milhões de pessoas, trouxe enchentes de vários rios e causou cerca de 200 voos cancelados durante as últimas horas. Não só o sul do Japão é atingido, mas também Taiwan teve outras tempestades naquela proximidade, causando paralisações em diversas regiões, seja dos transportes públicos, seja também dos carros, né, que não conseguem transitar nas ruas com essas enchentes. Tudo isso em um cenário em que eventos climáticos se tornam cada vez mais frequentes. Aqui na Europa a gente vive uma intensa onda de calor, falávamos sobre os terremotos aí também de outra natureza, essa catástrofe, mas o mundo todo em alerta, as autoridades japonesas inclusive

0: pedem para as pessoas não saírem de casa dessa região, empresas no sul do Japão, como a Toyota, e outras empresas em Taiwan, como aquelas que fazem chips semicondutores, também paralisaram parte da sua produção por conta exatamente dessa preocupação com os tufões e as enchentes.
1: Seguiremos acompanhando de perto. Obrigado, Luca Bassani. A Polícia Civil descobriu que o vereador do PT, Cerival Moura, preso em operação contra a atuação do PCC no transporte em São Paulo, teria escapado da morte ao devolver dinheiro desviado do esquema. Cerival é suspeito de atuar como braço político da facção, como informa David de Tarso.
2: Três pessoas presas, 194 milhões de reais e 24 imóveis bloqueados, 117 veículos de luxo e três embarcações apreendidos fazem parte do saldo da Operação Última Parada, que contou com centenas de agentes do Departamento Estadual de Investigações Criminais, o DEIC, e do Grupo de Atuação Especial de Combate ao Crime Organizado, GAECO. Entre os presos está o vereador Cerival Moura, do PT. Segundo as investigações, ele atuava como presidente informal da empresa de transporte público que presta serviço na zona leste de São Paulo, a Transunião. As investigações começaram depois que Adalto Soares Jorge, então presidente da Transunião, foi morto em 2020. De acordo com os agentes, Cerival era braço direito de Adalto. Juntos, eles abriram um caixa 2 na empresa para bancar a campanha do vereador, desviando dinheiro da facção. O parlamentar petista atuava como presidente da Comissão de Trânsito na Câmara. Ronaldo Saieg, diretor do DEIC, deu detalhes de como a polícia e o Ministério Público conseguiram identificar esse vínculo do vereador com o PCC.
3: No desenrolar das investigações, foi encontrado na casa do Adalto documentos que comprovavam que o vereador, ele compunha a integralização das cotas, compunha o quadro societário, inclusive como proprietário de alguns ônibus. Então vejam, ele estava de fato envolvido na estrutura empresarial criminosa. Tá? E a partir daí, com a sua assunção política, ele passou a ser no olhar da investigação. E veja, a investigação não acabou ainda, não chegou ao seu fim, a seu cume, mas tudo indica, pelos elementos que já foram coletados e analisados, que ele funcionava como um braço político dessa estrutura junto aos órgãos públicos.
2: O vereador, segundo as investigações, era para ter sido morto pelo PCC, mas só foi poupada a vida dele porque ele contribuiria ressarcindo o dinheiro desviado e também nas ações na Câmara de Vereadores.
3: O presidioso não manda matar quem está desviando seus valores, mas o PCC manda, como de fato mandou. O vereador, na época, e eu não estou falando nada novo, está nos autos, ele teria sido perdoado, porque ele também estava nesse desfalque. Ele foi perdoado pelo partido em razão do ressarcimento do prejuízo que eles haviam desviado. Então, começa daí este filme com a participação já do vereador.
2: O advogado da Transunião, Anderson Miniquilo, nega as acusações.
4: Eu posso te assegurar, não há na empresa injeção de dinheiro extra, fora o contrato que temos com a prefeitura, o poder público.
2: A empresa presta serviço em 51 linhas de ônibus transportando 389 mil passageiros por dia na zona leste da capital paulista. De acordo com o prefeito de São Paulo, Ricardo Nunes, os passageiros não ficarão desamparados.
5: A prefeitura tomará então agora a administração, se confirmado a intervenção, e aí entra no processo a gente poder ver a readequação de linha ou a transferência dessa empresa para uma outra empresa fazer a aquisição ou a caducidade, né? Mas a prefeitura garante que o serviço mantém de forma natural e normal.
2: De acordo com o promotor do GAECO, Lincoln Gaquia, o MP tem atuado para tentar evitar a infiltração do crime organizado na prestação de serviços públicos.
6: Infelizmente tivemos um vereador preso hoje, né? Claro que isso não, nós não estamos atacando o poder legislativo, mas dizendo que o crime organizado está se infiltrando em todos os poderes, né? O vereador tinha uma função, inclusive, né? De ser o presidente lá da Comissão de Transportes, né? Já por mais de um mandato. Então, isso demonstra que o crime organizado realmente se sofisticou na lavagem de dinheiro e a Polícia Civil, o Ministério Público, enfim, vão permanecer emanados nesse combate.
2: A polícia, durante o cumprimento dos mais de 100 mandados de busca e apreensão, não só em São Paulo, mas região metropolitana e na cidade de Extrema, em Minas Gerais, prendeu outras pessoas em flagrante depois de encontrar várias armas e drogas da facção.
1: Olha, o PT afirmou que vai acompanhar as investigações e que não compactua com qualquer prática ilícita. Já a defesa de Senival Moura manifestou profunda indignação com a prisão do vereador. Jornal da Manhã, 6h58 agora.
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0: Bom dia, começando agora a edição do Jornal da Manhã Litoral Norte desta sexta-feira, hoje dia 26 de junho de 2026, agora 7 horas e 3 minutos e nós vamos até as 8 horas aqui na Jovem Pan 94,1 com as principais notícias da nossa região, informações do tempo, trânsito, esporte e muito mais. Eu sou o Anderson Davi, comigo nesta manhã está Duda Nunes. Bom dia, Duda.
1: Muito bom dia, Anderson. Bom dia a todos que nos acompanham. Começa agora mais uma edição do nosso Jornal da Manhã Litoral Norte, nessa manhã gelada de sexta-feira. E você, nosso ouvinte, segue com a gente até as 8 horas da manhã para começar o seu dia muito bem informado.
0: Vamos aos primeiros destaques de hoje.
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0: Dólar comercial fechou ontem R$ 5,17, uma queda de 0,47%. O euro, R$ 5,88, uma queda de 0,29%. Dólar turismo, R$ 5,38. A libra, R$ 6,85. Peso argentino, 0,004. E o Bitcoin, R$ 312.715.
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1: O tempo segue firme em todo o estado, com sol aparecendo entre algumas nuvens ao longo dessa sexta-feira. O amanhecer continua bem gelado nas áreas altas do Oeste e Planalto, as mínimas variam entre 0 e 6 graus, com condições para formação de geada. No Planalto Sul, o frio é ainda mais intenso, com temperaturas em torno de 4 graus abaixo de zero nas primeiras horas do dia. E no nosso litoral, os termômetros marcam entre 4 e 12 graus durante o amanhecer. Mas durante a tarde, o sol ajuda a elevar as temperaturas, as máximas ficam entre 16 e 20 graus, proporcionando uma sensação mais agradável em comparação aos últimos dias. O vento sopra de sul, passando para nordeste ao longo do dia com intensidade fraca a moderada. E essa condição ocorre porque a massa de ar frio e seco começa a se deslocar para o oceano, permitindo uma elevação gradual das temperaturas nos próximos dias. Então, resumo do dia, sexta-feira de tempo firme, manhã fria com chance de geada nas áreas mais altas e tarde com temperaturas mais agradáveis. Uma ótima notícia, né, para quem pretende aproveitar esse início de fim de semana, principalmente ao ar livre, já que durante a semana tivemos temperaturas bem geladas aqui na nossa região. Essas foram as informações da previsão do tempo aqui no Jornal da Manhã Litoral Norte.
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0: Informações do Complexo Portuário de Itajaí, nós temos uma movimentação em curso neste momento, né? Uma entrada já ocorrendo, então iniciou às 6 horas da manhã, já está em curso, já está aqui o status, segundo a Capitania dos Portos, no canal. Depois disso nós temos só a tarde, né? 15 horas, 16 horas e à noite 19 horas e 21 horas. Recapitulando, então 6 horas da manhã a próxima movimentação, aliás a movimentação já ocorrendo, né? Que já está em curso. Diga-se de passagem, a próxima movimentação sim, depois só à tarde, 15 horas, 16 horas, 19 horas e 21 horas. Lembrando que se você vai utilizar o serviço do ferryboat, fique atento a esses horários, porque pode haver interrupção para a passagem dos navios.
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1: Vamos agora ao giro dos aeroportos para saber como está o funcionamento dos voos nesta manhã de sexta-feira. Se você vai fazer uma viagem ou espera por alguém, nós começamos conferindo as operações do Aeroporto Internacional de Navegantes, que nessa manhã de sexta-feira opera normalmente com visibilidade de 10 quilômetros ou mais. Saindo de Navegantes, vamos a Florianópolis também conferir o funcionamento do Aeroporto Internacional de Florianópolis, o Floripa Airport, que nesta manhã também opera normalmente com visibilidade de 10 km ou mais. E por fim, nós também vamos a Joinville, conferir o funcionamento do aeroporto de Joinville, que nessa manhã de sexta-feira também opera normalmente com visibilidade de 10 km ou mais. Então, nesta manhã, os aeroportos de Navegantes, Florianópolis e Joinville funcionam normalmente com seus pousos e decolagens dentro da programação.
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0: 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Agora 7 horas e 8 minutos, vamos então ao nosso primeiro giro do trânsito para Vale Auto Shopping, né? Nosso primeiro boletim de trânsito aqui do nosso Jornal da Manhã Litoral Norte. Nós temos, começar pela região central de Itajaí, né? Mais movimento já na Contorno Sul, que é normal também por conta do horário. Então, Contorno Sul mais movimentada, principalmente aquele trecho ali próximo à Univale, né? Principalmente aquele trecho ali no sentido centro, próximo à Univale, a partir do Comprão Coque Atacadista, já tem um pouco mais de movimento neste horário. O principal ponto de trânsito neste momento aqui em Itajaí, mas de modo geral o trânsito está fluindo bem, né? Sexta-feira o pessoal ainda, muita gente ainda não saiu de casa para ir para o trabalho, para levar os filhos na escola. Então, por enquanto, a região central de Itajaí, principalmente, está bem tranquilo o trânsito. Só Contorno Sul mesmo começa a ter mais movimento ali naquele trecho para chegar na Univale. BR-101, sentido sul da 101, mais movimento neste momento entre Penha e Navegantes, até chegar na ponte de Navegantes ali, saindo da Transbeto, né, um pouco para frente da Transbeto. O trânsito começa a ficar um pouquinho mais complicado no sentido sul da BR-101 até chegar na ponte de Navegantes. Depois em Itajaí também flui bem, passando a ponte ali, o trânsito flui bem em Itajaí e volta a ter mais movimento somente entre os trevos, né? Entre o trevo de Ilhota e o trevo de Brusque, aí sim tem mais também movimento de veículos nessa sexta-feira. Jorge Lacerda, por enquanto, está fluindo bem tranquilinha, então dá para ir aí da Jorge Lacerda para a BR-101 sem pegar fila neste momento, né? Principalmente sentido 101, né? Para quem vai ali de Ilhota, sentido Itajaí, vai pegar bastante, a pista bem tranquila, né? Não vai pegar trânsito, só ali no chegando na BR mesmo é que vai ter mais movimento e, claro, no trevo ali que é mais complicado de passar também. Vamos para a BR-101 em Balneário Camboriú agora, porque nós temos BR-101 em Balneário fluindo bem tranquila também, nenhum ponto de maior destaque, nem no sentido sul, nem no sentido norte da 101. E nós temos na Avenida Santa Catarina, já aquele movimento que é bem normal ali, o final da Santa Catarina, para quem vai de Camboriú em direção a Balneário ou vai pegar a BR-101, vai pegar o final ali da Santa Catarina mais travado, já com uma formação de fila, o que é bem comum também para o horário. Mas de modo geral, o trânsito na nossa região hoje, né, com o clima aí de sexta-feira, está bem mais tranquilo em relação aos outros dias da semana, um pouco mais de movimento ali em alguns trechos do sentido sul da BR-101 e outras vias que são bem comuns aí, como a Contorno Sul, próximo à Univale e também a Santa Catarina, para quem vai de Camboriú, direção Balneário. Lembrando que você pode participar com a gente via WhatsApp, você pode mandar sua mensagem para a gente pelo 99901-9410. 99901-9410 para você participar com a gente via WhatsApp. Manda aí como é que está o trânsito, por onde você está passando, que a gente atualiza em tempo real para os nossos ouvintes. 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
1: 7 horas e 11 minutos, vamos com as nossas notícias aqui no Jornal da Manhã Litoral Norte. Ainda falando de trânsito, vamos a Brusque, porque a Avenida Beira Rio será interditada na manhã de domingo para corrida de 21 quilômetros. Então, motoristas que utilizam a Avenida Beppe Rosa, à margem direita, devem ficar atentos, porque a via será totalmente interditada na manhã deste domingo, das 4 da manhã até o meio-dia, para a realização de Santos Dumont Estilo do Corpo Run 21 quilômetros. É uma das principais corridas de rua do município, que deve reunir cerca de 1.500 atletas. A interdição é necessária para garantir a segurança dos participantes e a organização do evento. A largada está prevista para 7 horas na Sociedade Santos Dumont. Em Santa Terezinha, o percurso de 21 quilômetros seguirá pela Beira Rio, à margem direita, em direção ao centro, até a ponte do Rio Branco, onde será realizado o retorno. Em seguida, os corredores retornarão pela mesma avenida até o acesso à rua Júlio Ortmann, finalizando o trajeto novamente na Sociedade Santos Dumont, batendo aí 21 quilômetros, meia maratona. Durante todo o evento, os agentes da Guarda de Trânsito de Brusque atuarão na orientação dos condutores, nos pontos de bloqueio e também no monitoramento do trânsito ao longo do percurso. A ação contará ainda com o apoio da equipe de sinalização da Secretaria de Trânsito e Mobilidade, responsável pela implantação de sinalização temporária, com a instalação de cones, cavaletes e também placas de orientação. E a recomendação, principalmente você, nosso ouvinte, que transita por essa avenida, A recomendação é que você, condutor, programe seu deslocamento com antecedência, né? Utilizando rotas alternativas e também respeitando a sinalização e as orientações dos agentes de trânsito. Essa colaboração da população é fundamental para que o evento ocorra aí da melhor maneira possível e também com bastante segurança, principalmente para os atletas que estarão competindo aí seus 21 quilômetros, sua meia maratona, neste fim de semana em Brusque, viu? Então, domingo, das 7 ao meio-dia, a Avenida Beira Rio será interditada para a realização dessa corrida de 21 quilômetros.
0: O Duda Nunes, que é uma atleta, mas ainda não chegou nas provas de 21 km, né?
1: Ainda não,
0: ainda
1: Anderson.
0: Não. Vamos por partes, né, Duda?
1: Isso.
0: Vamos falar agora de Itajaí, porque Itajaí ganhou uma nova estação de tratamento em comemoração aos seus 166 anos. No mês em que Itajaí completa 166 anos, né, completou no último dia 15, o sistema de abastecimento de água do município alcança um grande marco. Sua principal estrutura de tratamento, né, no bairro São Roque, amplia em 40% a sua capacidade de produção. Se hoje as atuais unidades do São Roque conseguem juntas enviar até 1.260 litros de água tratada por segundo para Itajaí e Navegantes, com a nova estrutura, o potencial é de até 1.760 litros por segundo. As estações de tratamento de água de Itajaí de sistema completo são, por ordem de inauguração, Arapongas, São Roque 1, São Roque 2 e Limoeiro. As margens do canal retificado do rio Itajaí-Mirim, próximo ao ponto em que a água bruta é captada para dar início ao processo que lhe torna potável, temos agora a estrutura da estação de tratamento de água São Roque 3, considerada construída em tempo recorde com as tecnologias mais eficientes e avançadas do mercado. A cerimônia de inauguração dessa unidade acontece na próxima segunda-feira, dia 29 de junho, às 9 horas da manhã, aí com a recepção do prefeito municipal Robson Coelho, também presença do vice-prefeito Rubens Angioletti e do diretor-geral do SEMAS, o Celso Hugo Prão Filho. Também estarão presentes as demais autoridades envolvidas no desenvolvimento do projeto, representantes da comunidade e da imprensa. Desde janeiro de 2025, quando a atual gestão assumiu o comando do SEMASA, a ampliação da produção de água foi tratada como prioridade, como parte de uma visão ampla de otimização da infraestrutura de saneamento, considerando todas as etapas do ciclo da água, desde a relação com os mananciais, passando pelo consumo e se completando com o retorno à natureza. A partir dessa visão, foram desenvolvidos estudos cuidadosos que resultaram em diversas propostas que agora se concretizam em obras. A ETA São Roque 3 foi construída com um valor de R$ 38,5 milhões, originados de recursos próprios do SEMASA em um prazo de pouco mais de um ano. Agilidade na construção foi possibilitada por meio de um sistema modular que permitiu que diversos componentes fossem fabricados e instalados de forma simultânea, com um grande ganho de produtividade em comparação aos métodos sequenciais tradicionais. Então, na próxima segunda-feira será inaugurada às 9 horas da manhã oficialmente a estação de tratamento de água São Roque 3, né, ampliando aí em até 40% a capacidade de produção no município de Itajaí.
1: 7 horas e 16 minutos, vamos a Balneário Piçarras, porque o prazo foi prorrogado para as entidades que querem se inscrever para ajudar aí na arrecadação de alimentos durante o Piçarraiá. Foi prorrogado até hoje, sexta-feira, o prazo de inscrições do chamamento público para a seleção de entidades sem fins lucrativos interessadas em participar dessa ajuda, né, dessa arrecadação solidária de alimentos durante o Piçarraiá 2026. Essa medida busca ampliar a participação das entidades e fortalecer ser a ação solidária, que busca arrecadar aí alimentos não perecíveis ao longo do evento, contribuindo para o trabalho social desenvolvido no município. As entidades interessadas podem acessar o edital completo e também os seus anexos no portal oficial da Prefeitura e realizar as inscrições dentro do novo prazo estabelecido, ou seja, hoje, dia 26 de junho. Também foi alterado para o dia 30 de junho, às 14 horas, a reunião de alinhamento e orientações e sorteio também dos turnos das entidades habilitadas. Então, é importante, né, a participação das instituições e associações locais, né, que desempenham esse papel fundamental no fortalecimento da rede de solidariedade. Então, esse é um evento tradicional do município e se você tem ou conhece alguma entidade social que precise de alimentos, fica o alerta, né? Fica o aviso, porque encerra hoje essas inscrições para as entidades que querem se inscrever no Piçarraiá, principalmente nessa arrecadação de alimentos não perecíveis.
0: Agora 7 horas e 18 minutos, antes da gente ir para o nosso primeiro intervalo, vamos com mais notícias de Itajaí. Agora uma notícia boa, hein? A notícia da estação de tratamento de água também era boa, mas essa fala sobre um evento que acontece amanhã, a Festa do Peixe 2026, que será realizada neste sábado, a partir das 10h30 da manhã, ali no Centro Comercial Portuário, ao lado do Centro Eventos, com entrada e degustação dos pratos à base de pescado gratuitas e programação para toda a comunidade. Tradicional no calendário do aniversário de Itajaí, a festa celebra a Semana do Pescador e mantém uma das suas principais características, a distribuição gratuita de pratos à base de pescado preparados pelos grupos participantes. As barracas serão comandadas por secretarias municipais, entidades, instituições, clubes, grupos comunitários e parceiros da cidade. No cardápio, o público vai encontrar diferentes preparos como tainha, paella, moqueca, peixe frito, bolinhos, sardinhas, risotos e outras receitas feitas aí pelas equipes participantes. A proposta é valorizar tanto a tradição ligada à pesca quanto a criatividade dos grupos que participam da festa. Durante o evento, o público também poderá escolher o melhor prato da Festa do Peixe. Nesta edição, a votação será feita por um QR Code por meio de formulário digital disponível em pontos específicos do evento. Cada visitante poderá votar uma única vez no prato favorito. A votação ficará aberta das 10h30 às 16 horas. Depois da apuração, os três pratos mais votados serão premiados e a entrega da premiação será realizada às 16h30 no palco principal. A edição deste ano também conta com a presença da carreta de gastronomia do SENAC em Itajaí. A carreta está oferecendo cursos gratuitos voltados à área gastronômica, reforçando a parceria com a instituição e o cuidado com as boas práticas no preparo dos alimentos. Então, Festa do Peixe amanhã, aqui ao lado do Centro Eventos, né? Aqui na Beira Rio, ao lado do Centro Eventos Itajaí, a partir das 10h30 da manhã, em um evento muito conhecido, né, e muito frequentado aí pelos moradores, pela população de Itajaí, claro, pelos visitantes também. Então, amanhã tem Festa do Peixe em Itajaí. Agora, 7 horas e 20 minutos, nós vamos para o nosso primeiro intervalo aqui do Jornal da Manhã Litoral Norte. Na volta do intervalo tem mais informações do trânsito, também tem mensagem aqui por WhatsApp que já está chegando para a gente também, os ouvintes mandando aqui participações pelo WhatsApp e também tem notícias da nossa região. Já voltamos.
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5: Sete horas e 31 minutos, estamos de volta com o nosso Jornal da Manhã Litoral Norte aqui na Jovem Pan 94,1 para mais de 50 cidades da nossa região recebendo o sinal da Jovem Pan na manhã desta sexta-feira. Sextou por aqui, hein? Dia 26 de junho de 2026. Vamos a mais um boletim de trânsito aqui do nosso Jornal da Manhã Litoral Norte. Nós temos o trânsito, claro, bem mais movimentado agora por conta do horário, né? Nós temos aquele trecho da Contorno Sul ali em direção ao Univar, em direção ao centro de Itajaí, já bem mais congestionado, né? O trânsito bem mais intenso ali naquele trecho, mais travado mesmo. E o começo da Contorno Sul também, né? Para quem entra em Itajaí, já pega bastante trânsito ali até a altura da Câmara de Vereadores, vai pegar bastante congestionamento também já no começo da Contorno Sul em Itajaí. Então, uma das principais vias. A própria Uruguai, neste momento, já está bem mais movimentada também. No cruzamento ali com a Contorno Sul, é outra via também com bastante trânsito. A João Gaia hoje, mais um dia, né, de bastante trânsito na João Gaia, então é um trecho ali bem movimentado também em Itajaí. São algumas das principais vias de Itajaí com mais trânsito neste horário. Vamos para a BR-101 agora, sentido sul da BR-101, entre Penha e Navegantes continua aquele trânsito bem intenso neste horário, né, um trânsito bem mais movimentado já neste horário entre Penha e Navegantes, passando a ponte de Navegantes. E depois disso nós temos também em Itajaí, já no sentido sul da BR-101, também o trânsito mais intenso depois da ponte. Então segue ali o trânsito com bastante movimento e já começa a congestionar ali um pouquinho antes de chegar no trevo da Jorge Lacerda, né, no trevo de Ilhota. Pouquinho antes do trevo da Jorge Lacerda, nós já temos também mais trânsito, congestionamento neste momento, né? Aliás, antes de chegar no trevo, e esse congestionamento se estende até o trevo de Brusque, o trevo da Antônio Raio. E a Jorge Lacerda no sentido centro também, com bastante. Aliás, a Jorge Lacerda no sentido BR-101, desculpa, com um movimento um pouco maior, mas ainda assim bem tranquila, né? Em relação aos outros dias, aumentou um pouco o movimento, mas de modo geral, a Jorge Lacerda está bem mais tranquila do que em outros dias dessa semana. Então, o trânsito realmente maior mesmo é na BR-101, no sentido sul da BR-101. Vamos falar agora de Balneário Camboriú, porque nós temos em Balneário Camboriú, por enquanto, o trânsito fluindo bem em Balneário, nenhum ponto de maior destaque neste momento. Mais trânsito mesmo, Marginal Oeste, né? Que é bem normal também por conta do horário, bastante gente ali já na fila para entrar em Balneário Camboriú, sair da BR-101 e entrar em Balneário, e a Avenida Santa Catarina também, para quem vai de Camboriú para Balneário, continua ali com aquela fila no final, ali com bastante trânsito também na Avenida Santa Catarina. Então são alguns dos principais pontos de trânsito na nossa região na manhã desta sexta-feira. Lembrando que você pode mandar sua mensagem para a gente por WhatsApp, que é o 99901-9410, 99901-9410, para mandar sua mensagem para a gente via WhatsApp. Nós temos algumas participações aqui já do nosso WhatsApp. Nosso ouvinte manda aqui, na verdade, uma reclamação, né? Ele reclama aqui, ó, que na Avenida Mário Uriarte, no São Vicente, uma empresa de telefonia ou de internet que estava realizando a manutenção acabou deixando a fiação toda jogada no chão, né, entupindo ali bocas de lobo, enfim, o risco para quem passa. Então a reclamação está feita aqui, o registro do nosso ouvinte desse serviço, né, que acabou não recolhendo ali o material que foi retirado da fiação. Então está feito o registro na Mário Uriarte, no São Vicente. Além disso, o outro ouvinte manda aqui: sem energia elétrica no bairro Espinheiros desde ontem às 20 horas. Chegamos do serviço sem energia, estamos indo trabalhar sem energia. Então reclama aqui o nosso ouvinte, né? Espinheirinhos, no Espinheirinhos, aqui em Itajaí também. Então tá feito o registro aqui, reclamação em relação ao serviço da energia elétrica da Celesc lá no Espinheirinhos. Então essas são as participações por WhatsApp de hoje. Lembrando que você também pode mandar sua mensagem, né? Manda aí como é que está o trânsito para onde você está passando pelo 99901-9410.
0: 7 horas e 35 minutos e, Anderson, vamos falar daquele caso da mulher que fingia ter 12 anos. A gente falou bastante desse caso aqui no nosso jornal. E hoje ela realiza o exame de sanidade mental. A Amanda Maria de Souza, a mulher de 38 anos que fingia ter 12, fará o exame de sanidade mental nesta sexta-feira. Hoje, o procedimento será feito pela polícia científica. A mulher, que fez 38 anos no dia 10 de junho, foi presa em Joinville, aqui no norte de Santa Catarina, após enganar uma família por mais de um ano. Ela responde processo judicial pelos crimes de estelionato e falsa identidade. O exame está marcado para tarde em Florianópolis, de acordo com a defesa da Amanda, né? E o procedimento será feito por um psiquiatra forense. Não tem previsão de quando a análise ficará pronta. Ela segue presa. O crime foi descoberto em 2 de junho, quando a investigada foi presa na casa das vítimas que haviam adotado, né? Em depoimento, a Amanda confessou que aplicou o mesmo golpe em Curitiba, Nova Iguaçu, além dos estados de Minas Gerais, Goiás e Ceará também. No dia 9 de junho, o Poder Judiciário aceitou a denúncia do Ministério Público de Santa Catarina contra a mulher e, dessa forma, ela passa a ser ré em processo criminal. Então, ela viveu aí por 14 meses como filha adotiva na casa de uma família que acolheu em Joinville, e hoje ela passa por esse exame de sanidade mental.
5: Agora 7 horas e 37 minutos, antes da gente ir para mais um intervalo, vamos falar de Balneário Camboriú, porque a Operação BC Mais Segura intensifica fiscalizações e ordenamentos no bairro Pioneiros e nos bairros Pioneiros e Ariribá. A Prefeitura de Balneário Camboriú, então, através da Secretaria de Segurança Pública, realizou nesta quinta-feira mais uma edição da Operação BC Mais Segura. Dessa vez, as ações se concentraram nos bairros Pioneiros e Ariribá, reunindo diversas forças do município para garantir ordenamento urbano e segurança viária e fiscalização comercial. Ao todo, 12 estabelecimentos comerciais foram vistoriados. Nas vistorias realizadas durante o dia, nada foi constatado. Já no período noturno, a fiscalização identificou alterações em 3 estabelecimentos, resultando na lavratura de 3 autos de intimação, porém não houve interdições ou apreensão de mercadorias. Já os agentes de trânsito e guardas municipais montaram 4 barreiras de trânsito estratégicas na região. Ao todo, 71 veículos foram abordados, resultando em 21 autos de infração de trânsito lavrados e 3 veículos removidos ao pátio conveniado. O cronograma da operação também contemplou ações de ordenamento em áreas mapeadas por denúncias de ocupação irregular e acúmulo de resíduos. Com apoio da Secretaria de Obras, foi realizada a remoção de resíduos sólidos acumulados na rua Arthur Max 12. Nenhuma pessoa em situação de rua foi localizada no ponto durante a ação. As equipes também inspecionaram uma clínica odontológica desocupada na rua Isidoro Caetano, onde um colchão foi recolhido da área externa. Varreduras preventivas também foram feitas na rua Protásio Boaventura Caetano e na rua Síria, terminando sem o registro de materiais abandonados ou ocupações irregulares. A iniciativa faz parte de um cronograma estratégico que visa coibir esse tipo de ação em todas as regiões do município. Então, realizada ontem a Operação BC Mais Segura em Balneário Camboriú. Ontem o foco foi aí nos bairros Pioneiros e também Ariribá. Agora 7 horas e 39 minutos, nós vamos para mais um intervalo aqui do nosso Jornal da Manhã Litoral Norte. Na volta do intervalo tem mais informações do trânsito, informações do tempo, a gente fala de esporte também. Tem catarinense em campo aí no final de semana, Marcílio Dias joga, né, no domingo, jogo decisivo pela Série D, tem o Barra e tem, claro, Copa do Mundo. O Brasil já sabe quem enfrenta na próxima fase. Já voltamos.
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4,1 para mais de 50 cidades da nossa região, recebendo sinal da Jovem Pan na manhã desta sexta-feira, hoje dia 26 de junho de 2026. Estamos por aqui já chegando no final praticamente do mês de junho. Vamos com informações do trânsito. A gente tem a Contorno Sul bem movimentada ainda, né? Principalmente para quem entra em Itajaí via Contorno Sul no sentido centro, vai pegar bastante trânsito. E depois naquele trecho ali próximo ao Univale também, partido Comprão, Coque Atacadista em diante, tem bastante trânsito também na Contorno Sul. Outras vias principais aqui de Itajaí, por exemplo, a 7 de setembro tem aquele trânsito também que é normal em direção Balneário Camboriú, direção Oswaldo Reis também com bastante trânsito neste horário. Nós temos a Rua Indaial também com bastante trânsito neste momento, né? É, a Rua Indaial, outra via importante de ligação entre os bairros, também com bastante trânsito. E a Reinaldo Schmidhausen aumentou bastante ali o trânsito. Nós temos um trecho no sentido centro com bastante movimento, mas nós temos também aquele trecho no sentido Cordeiros, né, da via, também com bastante trânsito neste momento ali na altura do Davi Gregório Neto em diante. O trânsito está bem complicado ali, até um pouco antes. Então tem os dois sentidos ali com trechos de congestionamento. Inclusive, tem um ouvinte que mandou aqui, ó, bom dia, Reinaldo Schmidhausen, com muito trânsito perto da Promenac. Então tá feito o registro aqui também, né? Ali, é, um pouquinho antes ali de chegar na Barra do Rio, com bastante trânsito mesmo na Reinaldo Schmidhausen. Vamos agora para a BR-101, porque nós temos ainda o trânsito intenso na BR-101. A partir de Penha ali, né, na saída da Transbeto em diante, na BR-101, bastante trânsito. Esse trânsito se estende aí pelo trecho que passa por Itajaí, né, passa a Ponte Navegantes. Em Itajaí também, no sentido sul da BR-101, continua com bastante trânsito. É, esse trânsito intenso ele segue aí até praticamente o trevo de Brusque. Então, toda a extensão da BR-101 em Itajaí está já com bastante trânsito. Jorge Lacerda, como eu tinha falado no bloco anterior, aumentou um pouquinho o trânsito ali, está formando uma fila para chegar no trevo, mas bem tranquilo, né? Comparado a outros dias, a Jorge Lacerda hoje está fluindo bem, então, ali no sentido BR-101. Trânsito mesmo não tem neste momento na Jorge Lacerda, só ali para chegar no trevo. Então, mais tranquilo nessa sexta-feira. Para entrar em Itajaí via Adolfo Konder também está complicado. Ali para quem já pega a alça de acesso via BR-101, já vai pegar bastante trânsito também na entrada de Itajaí via Adolfo Konder, né? Tanto a Contorno Sul quanto a Adolfo Konder neste momento com bastante trânsito, que tem se tornado também uma rotina aqui nos acessos de Itajaí. Falar um pouquinho de Balneário Camboriú também. Nós temos o trânsito na BR-101 em Balneário Camboriú fluindo bem. O maior movimento mesmo continua sendo ali a Marginal Oeste, né? Para quem sai da BR-101 vai acessar Balneário Camboriú via Marginal Oeste e também Avenida Santa Catarina, para quem vai de Camboriú em direção a Balneário, também vai pegar bastante trânsito na Santa Catarina. Aumentou um pouco a fila ali na Avenida Santa Catarina também. Então, são dois pontos de mais trânsito neste momento ali naquele trecho de Balneário Camboriú. Tanto a BR-101 fluindo bem, né? Mas a Marginal Oeste e a Avenida Santa Catarina, ali aquele trecho está mais complicado mesmo entre Camboriú e Balneário. São alguns dos principais pontos de trânsito da nossa região. E tem mais participações dos ouvintes aqui via WhatsApp. Bom dia, Heitor Liberato, um caos, falta de alternativas em pleno horário de pico, 25 minutos da prefeitura até a Tamoio, né, ali próximo, obra que tem que buscar soluções aí, reclama o nosso ouvinte. Realmente, aquele trecho ali, né, partindo ali da Vila Operária, direção São Vicente, o trânsito está mais complicado mesmo hoje e em função de algumas obras também em Itajaí. Agora 7 horas e 53 minutos. Depois de uma passada pelo trânsito, só reforçar que o WhatsApp, né, bastante gente mandou mensagem. Tem mais participações para a gente também trazer aqui informações. Nosso WhatsApp é o 999019410. 999019410. Teve um ouvinte que mandou mensagem aqui durante o nosso intervalo, tá aqui a mensagem dele, questionando sobre obras ali na altura do bairro Limoeiro, na Antônio Raio, né? Ali já no final de Itajaí, começo de Brusque, né? Ali entre os dois municípios. E ele questiona sobre essas obras, né? Que ele comenta ali que são obras de grande porte, né? Que devem demorar para ficar prontas. Eu imagino, né? Pelo que eu entendi ali da localização que ele falou, ele tá se referindo a uma obra do governo do estado, uma obra que foi lançada, inclusive, em março desse ano, que é a construção de um viaduto ali no Limoeiro, uma obra num trecho de 1,2 km
com um investimento de 26 milhões de reais do governo do estado. Então essa obra é

0: é ali que o nosso ouvinte questiona, né, sobre o tempo de serviço. Aqui, quando foi lançada a obra, não encontrei aqui a informação do tempo previsto para essa obra, mas ela já iniciou, então, segundo informações ali, segundo comentário do nosso ouvinte no WhatsApp. Então está feito o registro, essa obra de uma construção de um viaduto ali no Limoeiro, né, entre Itajaí e Brusque, e a obra, então, já está ocorrendo aí um trecho pouco mais de um quilômetro ali na Antônio Rai. Então, respondendo ao questionamento do nosso ouvinte aí sobre uma obra que chamou a atenção ali na Antônio Rai. Agora sim, 7 horas e 55 minutos. Duda Nunes, como é que fica o tempo para hoje, sexta-feira, ter Copa do Mundo? Hoje, jogos bem interessantes na Copa do Mundo. Final de semana também, né? Promete muito aí com Copa do Mundo. Tem jogos aqui também dos times da nossa região. Como é que ficou o tempo para hoje, Duda?
1: Anderson, vamos então dar uma conferida na previsão do tempo para essa sexta-feira aqui na nossa região, viu? Temos manhãs geladas, viu, em várias cidades da região. Agora, 7 horas e 55 minutos aqui em Itajaí, nós já temos 11 graus, com sensação térmica de 12 graus. Mas hoje, Anderson, o tempo é firme, né? Sem previsão de chuva, ou seja, teremos sol durante a tarde, o que deve elevar nossas temperaturas em até 19 graus aqui em Itajaí e cidades vizinhas. Essa sexta-feira vai ser um pouco mais quente do que os últimos dias, né? Nada comparado a um dia de verão, obviamente, mas mais quente em comparação aos últimos dias, porque essa massa de ar polar se afasta aqui da nossa região, vai em direção ao mar, o que dá essa sensação um pouquinho mais calorosa. E pro fim de semana também, Anderson, a diferença é que pro fim de semana a gente tem chance de chuva, viu? As temperaturas são mais altas em comparação aos dias da semana, mas com chance de chuva e probabilidade alta. No domingo nós temos 95% de probabilidade de chuva aqui na nossa região, principalmente durante a manhã e o comecinho da tarde. Então, você, nosso ouvinte, que vai fazer uma atividade ao ar livre nesse fim de semana, garantiu um guarda-chuva, viu?
0: Olha, Duda, a atividade que eu vou fazer final de semana no domingo é ir ao Gigantão das Avenidas. Inclusive, irei como torcedor no final de semana, Duda, porque tem Marcílio Dias e Cascavel domingo, 16 horas. Dá pra confiar que 16 horas o tempo vai estar mais de boa? Já vai ter passado essa nuvem aí, Duda?
1: Anderson, pela previsão dá para confiar. Dá para confiar porque essa chuva deve ser principalmente no período da manhã e no fim do dia. Pode ser que ali, nesse horário, a chuva tenha dado uma trégua, mas claro, garantiu uma capinha de chuva, né?
0: É bom levar, né?
1: É.
0: Então, domingão, 16 horas, tem Marcílio Dias e Cascavel, jogo de volta aí da segunda fase da Série D do Campeonato Brasileiro. O Marinheiro empatou fora de casa 2x2 lá em Cascavel, né? Conseguiu achar um empate no finalzinho do jogo. E joga agora em casa. Em caso de novo empate, teremos pênaltis, né? Em caso, aí quem vencer o jogo, obviamente, como empatou o primeiro jogo, quem vencer se classifica. Lembrando que, além de vaga na terceira fase da Série D, tanto para o Marcílio quanto para o Cascavel, se classificar e ficar entre os 32 melhores da Série D desse ano, garante vaga para a Série D do Brasileiro do ano que vem. Então é um jogo decisivo, é praticamente uma final de campeonato para os dois times, pelo menos para ter o calendário garantido do ano que vem e depois, claro, ter sequência aí na Série D buscando o acesso. Então, um jogo importantíssimo para o Marcílio, domingo, 16 horas, no Gigantão das Avenidas. Além disso, no sábado já temos jogo importante também do Blumenau, hein? Blumenau joga 2h30 da tarde, adiantou um pouquinho o horário no SESI contra o São Luís de Juiz. A situação do Beck é parecida, também precisa se classificar para ter a vaga da Série D do ano que vem e também empatou o jogo da ida, né? Fora de casa, 1x1, também fazendo um gol nos acréscimos do segundo tempo. Então, muitas coincidências aí com o Marcílio Dias. Blumenau joga 2h30 da tarde de sábado. Beck, que vem de uma derrota em casa aí pro Caravaggio, né? No meio de semana, perdeu pro Caravaggio na segunda divisão do Catarinense. O Caravaggio assumiu a liderança da segunda divisão, então o Blumenau também precisa se recuperar. Também no sábado, 15 horas, tem Santa Catarina e São José pela segunda fase da Série D. O Santa Catarina de Rio do Sul, o jogo vai ser lá em Rio do Sul, empatou o primeiro jogo fora de casa em 1x1. Então são os três catarinenses que estão aí na Série D do Campeonato Brasileiro. Os três empataram fora de casa e os três decidem em casa aí a vaga na próxima fase da Série D. Série C do Brasileiro, amanhã, 16 horas, o Barra vai até Fortaleza enfrentar o Floresta do Ceará. Jogo 16 horas de amanhã, o Barra que não vence há 6 jogos, né? Precisa quebrar aí esse jejum, é o 17º colocado apenas com 12 pontos. No domingo de manhã tem Figueirense e Guarani, 11 horas da manhã, e o Brusque joga só na terça-feira lá na Paraíba contra o Botafogo da Paraíba. Série B do Brasileiro, amanhã 16 horas, Criciúma e São Bernardo lá em Criciúma, e no domingo 16 horas o Avaí, que está na zona de rebaixamento da Série B, visita o Atlético. O Avaí é o 18º com 13 pontos. O Criciúma é o 5º colocado com 24 ali no G6. Vamos falar de Copa do Mundo? Ontem foi definido o adversário do Brasil na próxima segunda-feira, na segunda fase da Copa do Mundo. E será o Japão. O Japão empatou ontem com a Suécia, um jogo bem interessante. Os dois times aí propondo o jogo 1-1, Japão e Suécia. Com isso, o Japão ficou com a segunda colocação do grupo F. O outro jogo, a Holanda venceu a Tunísia por 3-1. Se classificou em primeiro, vai pegar o Marrocos. Então, teremos Brasil e Japão, segunda-feira, 14 horas, né? Lá em Houston, nos Estados Unidos, 14 horas, horário de Brasília. Jogos de ontem ainda tivemos a classificação emocionante do Equador sobre a Alemanha. 2-1. Gol de Gonçalo Plata, inclusive o gol da classificação, Plata, jogador do Flamengo. Costa do Marfim venceu o Curaçao 2-0, a Alemanha já estava classificada nesse grupo E, então Alemanha, Equador e Costa do Marfim avançaram. Ontem, né, nessa noite ainda, ontem à noite, Paraguai e Austrália 0-0, a Austrália se classificou em segundo, Paraguai deve classificar em terceiro lugar, e os Estados Unidos, que já era o primeiro, perdeu para a Turquia 3-2, a Turquia já estava eliminada. Hoje tem um jogão, 16 horas, Noruega e França. 16 horas também Senegal e Iraque definindo aí o grupo I. Na verdade, Noruega e França já estão classificadas, né? Vão definir só o primeiro lugar. Grupo H, hoje, 21 horas, Uruguai, Espanha, Cabo Verde e Arábia Saudita. O Uruguai precisa vencer a Espanha para se classificar. Situação complicada dos uruguaios. Amanhã, meia-noite, né? A partir da meia-noite, Nova Zelândia, Bélgica, Egito e Irã. Amanhã também, 18 horas, Panamá, Inglaterra, Croácia e Gana. Amanhã, 20h30, tem um jogão, Colômbia e Portugal, valendo o primeiro lugar do Grupo K. E também, no mesmo horário, Congo e Uzbequistão. E depois, 23 horas, nós temos Argélia, Áustria e Jordânia e Argentina. Tudo isso no sábado. Que rodada de sábado. E no domingão, para fechar o dia, aí domingo já começa os mata-matas. Tem um jogo confirmado, que é África do Sul e Canadá, 16 horas. Então, muita Copa do Mundo e muitos jogos interessantes, né? Ficou aí Colômbia e Portugal amanhã. Hoje, 16 horas, Noruega e França. Hoje, 21 horas, Uruguai e Espanha. A última rodada aí da Copa do Mundo vai pegar fogo. E segunda-feira a gente traz todos os confrontos do Danunes. Vamos embora.
1: Anderson, encerramos aqui mais uma edição do nosso Jornal da Manhã Litoral Norte. Obrigado a você, nosso ouvinte, por ter começado essa sexta-feira com a gente. Segunda-feira nos encontramos novamente aqui na Jovem Pan 94,1 com todas as notícias da nossa região. Excelente sexta-feira a todos, excelente fim de semana e até segunda. Tchau.
0: Valeu, Duda. Então a gente volta segunda-feira, 7 horas da manhã, aqui no Jornal da Manhã Litoral Norte. Um bom final de semana a todos. Fui!
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0: 104,1 Classe Especial. Eu sou Luciane Chiodi e a gente tá juntos até o meio-dia.
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0: Prepare-se, é uma hora direto com muito som pra você curtir aqui na número 1 do Brasil.
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0: E quem abre a sequência é Ray, Where Is My Husband?

0: Falou psicológico. Benson Boone, Beautiful Things, também é de Sheeran, Shape of You, Dua Lipa, Training Season, Fergie, Big Girls, Don't Cry, Ted Twins, Bad Dreams, Lenny Kravitz, Fly Away. Tanta música boa nessa hora direto, hein? Depois do intervalo, você pede, você manda. Aproveita, vem aí as mais pedidas da Pan e já tá tudo liberado pra você participar.
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0: 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Jovem Pan, 3 para as 10.
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13: 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Daqui a pouquinho, na Jovem Pan, a número 1 do Brasil.
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8: Bom dia, feliz sexta-feira pra você que já tá aí, ó, naquela vibe pro final de semana, tá curtindo em todo o nosso litoral e no Vale do Itajaí, tá ligado aqui na Jovem Pan, classe especial. Eu sou Luciane Chiodi e a partir de agora você manda na programação aqui da número 1 do Brasil.

0: Tá na hora de você participar e pedir a sua música preferida. Conta pra gente o que você tá afim de ouvir pra animar a sua sexta-feira, hein? Um sucesso, uma novidade ou um clássico da Pan? Escolha a sua preferida e manda mensagem aqui pro WhatsApp 47 99019410 ou lá pelas redes sociais no @JovemPanItajaí. 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
0: Para começar, vamos de Tame Impala e Jimmy Drag.

de K-pop coreano mais queridinho do mundo, BTS, com Swim, ocupando a sexta posição nas mais pedidas da fã. Em sétimo lugar, o pop country de Ella Langley, Choosing Texas. Oitava posição, Lola Young Mac.

0: 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E você, já escolheu a sua preferida? A hora é agora. Manda mensagem aqui pro WhatsApp 47 99 01 9410 ou lá pelas redes sociais, @ Jovem Pan Itajaí. 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
0: 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Jovem Pan, 10h27.
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0: Cinder e Olivia Jean, parceria incrível em Raining. Segunda colocada aqui nas mais pedidas da fã. Em terceiro, Taylor Swift, Opa Light, Flashback da Manhã com Rihanna e Jay-Z, Umbrella. Quarto lugar, Alex Warren, Ordinary. E na quinta posição, Sabrina Carpenter, Espresso. A gente dá uma interrompida aqui nas mais pedidas da fã. 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

de Bruno Mars com a Just Might, colocando todo mundo pra dançar aqui nessa manhã de sexta-feira. Primeiro lugar nas mais pedidas da fã, que ficam por aqui, mas ó, durante todo o dia, você continua participando, interagindo e fique à vontade pra pedir a sua música preferida. É só mandar mensagem aqui pro WhatsApp 47990194 ou lá pelas redes sociais, @JovemPan Itajaí. 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

0: 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Jovem Pan, 11:05.
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6: 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Uau, que legal! Ei, continue ligado na Jovem Pan, tá? 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

0: Sonzeira de Carly Rae Jepsen, Call Me Maybe, aqui na número 1 do Brasil. Só música boa, porque é sexta-feira, final de semana tá aí, a gente com a melhor trilha sonora pra você curtir. Depois do break, trago mais. Enquanto isso, você pode dar uma espiadinha no que tá rolando lá nas redes sociais. Acesse @JovemPanItajaí. 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Jovem Pan, 11:28.
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0: música da Legião Urbana, Eduardo e Mônica, aqui na número 1 no Brasil, encerrando bem nossa manhã gelada de sexta-feira. Teve também Black Eyed Peas, I Got a Feeling e Ed Sheeran, Shivers. Tô indo nessa, mas ó, a sexta-feira continua bombando no rádio ou no Zap da Pan. Depois do intervalo, tá chegando a galera do Pânico. 2 horas, vem aí o Planeta DJ pra gente dançar e esquentar. E mais tarde, nosso novo encontro. Beijo pra você, muito obrigada pela sintonia e até mais. Tchau! 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Jovem Pan, 7 para o meio-dia.
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2: Olá, como é que vocês estão, meus condenados da Tachuda? Tudo bem com vocês? Tudo bacana? Estamos de volta aqui, mais um educativo programa Pânico, pelas honrosas plataformas da Jovem Pan. Bem-vindos ao programa mais divertido e animado que velório de pet. Sextou. Dicas, curtições, final de semana, vamos lá? Por que não? Não podemos faltar nesse assunto. Aqui estão eles. Gilbertinho Barros, meu carequinha querido.
3: Oi.
2: Me chame de Mimi.
3: Oi, Mimi.
2: Olá, pró.
3: Tudo bem?
2: Como é que você está? Está com um friozinho?
3: Um friozinho. Vamos fazer aquele fundi, se você quiser.
2: Eu tenho uma malha de lhama para lhe ofertar.
3: Eu quero.
2: Para aquecer as nossas noites frias. E um fondant. Vamos comer um fondant lá no, como é que chama, lá no Morumbi?
4: Chalezinho.
2: No chalezinho. Eu, você de mãos dadas, um belo vinho chileno e um fondant. Que
3: seria
2: tal?
3: Incrível. Você traz a malha e a gente dá uma malhada.
2: Ai, que delícia.
5: A ducha carne.
2: Não tem nada mais gostoso que dormir de conchinha neste inverno.
3: Exatamente. Se você quiser, Saminha, pode vir pra gente fundir também. Vou.
2: Você quer fazer homenagem à Truá?
3: Eu quero. Gosto de várias homenagens.
2: Que horrível. Eu sou ciumento.
3: Eu sou descendente de
2: Cretos. Sou muito ciumento. Eu sou leonino ciumentinho. Pró.
3: Gosto muito de gregos. A cultura grega me proporciona isso.
2: Ai, que papo gostoso. Gostoso, é. Falam sobre signos. A gente dá muita importância aos signos, não é
3: verdade? A astrologia é muito importante, principalmente contar as constelações. Quantas estrelas se cria uma constelação? Mimi, meu Deus grego avantajado. Sextou e hoje quero me embriagar à base de um bom rabo de galo, ouvindo loucamente os clássicos de Cheers, Madonna e Maria Gadu. Como diria Aristóteles, hoje a giripoca vai piar. Se prepare, meu little Harry, que essa varinha vai gastar toda a magia. Fica o convite, Zuzi.
4: Oi.
3: Enche a cara de Power Focus e vem comigo. E você, Ancelotti, tome cuidado com o Japão, pois é horrível ser comido por pauzinhos pequenos. Agora é com você, meu leãozinho. Solta a juba e vem.
6: Ah, professor, é hoje que eu vou colocar o meu Hendrick no seu campinho? Diz pra mim, e vem você, Reginaldo, meu cowboy de jiboia, solta aí!
3: Nossa, tá melhor.
6: Assinou! Vem, Delari, traz o

0: papelão.
1: Caramba, que maravilha, que maravilha. Sexta-feira. Vamos agora pra agenda? É a agenda dele, o melhor show de stand-up comedy do Brasil. No meio, ele é chamado de... No meio de jogadores.
0: Sim, sim. Isso
1: é o Vini Jumbo. Vini é o nosso Jumbo. Morgadinho, Rogério Morgado.
0: Vini Jumbo. Vai, gordinho na moto. Adoro gordinho em moto.
2: Quem é esse rock'n'ball, hein? Uma hora dessa.
0: Sou eu, Vini Jumbo. Negócio...
2: Rock'n'ball.
0: É, sou eu mesmo. E hoje tem show, hein? Hoje em Mogi Guaçu, Teatro Tupac, megabilheteria.com. Entra lá, que hoje vai ser sensacional. Aê, Jovem Pan, Mogi Guaçu, estamos chegando. É hoje, lá no Tupac, tá certo? Tem show em Sumaré, no mês que vem, bilheteriaexpress.com.br. Pra galera de Brusque, também dia 24 de julho, simpla.com.br. Florianópolis, dia 25, se compra no Pensa no Evento. E no dia 26, em Criciúma, também no pensanoevento.com.br. Chama a galera aí de Brasília, que a gente tá voltando aí, depois de um tempão que eu não vou pra Brasília. Vai ter show dia 15 de agosto. Compra lá no Simpla e, ó, vai virar o lote daqui a pouco, você vai pagar mais caro. Então compra já, tá certo? Dia 16 de agosto, em Goiânia, lá no Guardians também, faz tempo que eu não vou, então compra já porque eu vou pra Goiânia. simpla.com.br. Americana, Joinville, tudo aberto às vendas aí, entra no arroba Rogério Morgado que tem todas as informações. E se você que tem uma empresa, quer patrocinar o show do Morgadão, manda um e-mail pra contato@rogeriomorgado.com.br. ó, galera de Joinville, Curitiba, Ribeirão Preto, Americana, Goiânia, Brasília, tudo que... Você tem uma empresa? Manda um e-mail que a gente troca uma ideia aí, tá certo? E segue a gente no arroba Rogério Morgado. Obrigado, Emílio.
1: Boa, Morgadinho. Guaré tá parado, Guerezito. Tá... Nada, tô... nada.
3: Não, tá na reserva. Eu tô igual o Neymar. Se me colocar, eu chuto. Você
1: joga. Entendi.
3: É só seguir lá, arroba Fábio Guaré. Segunda-feira trago novidades sobre shows e afins.
4: E camarotes.
3: E também.
1: Opa. É isso aí.
3: Voando, opa.
4: Voando em Floripa.
1: Só se fala em futebol, né?
3: Não fala em outra coisa.
1: Como se tudo tivesse resolvido, não é isso?
3: Exatamente.
1: Deixa eu me arrumar aqui para me apresentar bem para o público, que a gente respeita muito essa audiência. Sim. Fantástica, porque nesse momento William Rosa Bergotti está com a gente, Marco Boldo.
3: Boldo?
1: Sim, senhor.
3: Boa.
1: O Vini Russo de Porto Alegre está aqui também. Ivan da Cunha de Belém diz que sentiu o tremor.
4: Rolou.
1: Diz que Belém que sentiu, sentiu o terremoto. Ah, é, vai brincando. Terrível terremoto. Marilene Santos também aqui com a gente, porque agora chegou o momento de homenagear você. Você e quem teria coragem de abrir uma conta conjunta com Delari. Quem tatuaria nossos nomes no Cossix? É a hora de nossa audiência, a Majestade.
5: A Majestade de hoje vem da capital paulista. O cara é um empresário de sucesso, boa pinta e casadíssimo. O mano é envolvidão nas corridas e é dono de uma categoria de automobilismo. E entre uma acelerada e outra, o cara ainda assiste o Pinehole. Palmas para Rodrigo Fontes.
1: É isso, Rodrigão. Aí, Rodrigão. Rodrigo. No Instagram é Rodrigo Guedes Fontes.
3: Isso aí mesmo, Emilhão.
1: Como é que é o negócio? Corredor de automóvel?
3: Na realidade, o primeiro é um prazer inenarrável estar aqui com vocês.
1: Muito obrigado, muito prazer também.
3: Sou fanzaço de vocês desde moleque, desde o... Eu era boy aqui perto,
1: né? Aí é papai, né? É. Tempo de papai.
3: E vim aqui na Paulista ver, tentar no 14º entrar e não conseguia. Segurança me deixava a gente...
0: É isso aí.
3: Segurava lá. Eu sou dono de uma categoria de automobilismo, cara.
0: Ó.
3: Sou...
1: Como assim, dono?
3: Chama STR Touring Race.
6: A STR, é aqui o menino que corre?
3: Também.
1: Frison corre?
3: Frison corre com Costela.
1: O Frison, nosso diretor?
6: É, ele é corredor.
3: Como é que ele corre, Emilião? Ele vai lá. É ruim,
1: você tá falando. Mas que carro é?
0: Vai lá.
1: Carro é?
3: Celtas e Onix.
0: A gente tem. Ele é manobrista.
6: É a Fórmula Uber.
1: Celta?
3: Fórmula Uber.
0: Correr de Celta?
1: Correr de Celta.
3: Calma lá. Emilião, é um baita Celta.
0: É? Correr de Celta. Você pega
1: tem imagem
0: no colo? Isso é interessante. Corre com o carro no colo? É tipo corrida de Tória dos índios.
3: A gente brinca que é uma cadeira elétrica. É fácil no padrão X, se machucar, tudo. Dura acertar o tempo do motor e fazer a curva.
1: Tem no YouTube? Mas vocês correm onde? No Interlagos?
3: Interlagos, é.
6: Ibirapuera.
3: São 8 etapas em Interlagos.
1: Aí, ó. Isso aí é o quê? É o Onix? Esse
3: é o Onix. Isso aí, ó. E tem o Celta, tá vendo?
0: Olha, Celtinha da Telefônica.
3: Lá o bicho pega.
6: Só não tem escada em cima.
1: Mas quanto corre um automóvel desse?
3: Chega a 170 no final da reta ali. Bom. Por aí, mais ou menos. No finalzinho da reta... Motor 1.4, Emilhão. É um carro de de rua preparado para pista.
1: Pô, interessante. E onde é que é? Só Interlagos? Ou
3: não, não,
1: Brasil
3: a gente
1: inteiro?
3: Corre Interlagos, o Brasil inteiro.
1: E é tua essa categoria?
3: É minha, é minha. Era um sonho de criança que eu tinha.
4: Nunca teve um Hot Wheels.
3: Nunca tive um Hot Wheels.
1: E qual é o endereço para as pessoas assistirem? E transmite as corridas?
3: Quem transmite é a Jovem Pan, inclusive.
1: Oh. A Jovem Pan?
3: Claro, Jovem Pan Esportes.
1: Eu tô muito mal informado. Né?
4: Nunca chamaram a gente pra andar de céu.
1: Nunca me avisaram.
6: Falar pra Lele ver. A Lele cobre automobilismo.
3: Bem legal, bem legal.
6: Mas o... custa caro pra equipe. Quanto que uma equipe gasta... Assim, eu quero ter uma equipe, quero correr. Quanto custa por ano uma equipe?
3: Então, 13,90. Isso que é legal. Porque eu sou... Eu sou o cara, eu sou o dono dos 40 carros. Nós temos 40 carros no grid.
1: É do seu?
3: É, então o que acontece?
1: Você é muito rico,
6: então. É muito rico.
1: Não, você não gosta de gente muito rica.
4: Ele é muito. O cara é correria, o cara é correria. Ele era office boy, mano.
3: 40 carros, 40 carros.
4: Vem uma família muito pobre.
1: Mas é que nem o Cazé. Ficou rico ali.
4: Não fala mais com
1: a pessoa.
4: Destrói, verdade.
3: É nada, pelo contrário, tá vendo? Agora que eu vim aqui, depois de tantos anos, eu consegui estar aqui com vocês. Olha,
4: não, mas a gente vai falar mal.
1: Pô, mas legal. Mas quanto que... Como é que a pessoa corre?
3: Então, o que é legal? Eu quero ter uma experiência de ser um piloto. Só que você precisa de uma equipe, mecânico, sim, carro, cara. Tudo isso. A gente tem tudo. Você só entra e anda. É o que a gente chama de sit and drive.
1: Mas tem que pagar.
3: Tem que pagar. Claro. Mas, ó, veja lá.
6: Quanto?
3: É, uma Stock Car hoje, pra você andar do meio pra trás, é 5 milhões. Uma Porsche, 2 milhões.
6: Mas tem a Turismo Nacional.
3: Não tem a Turismo Nacional, que é 600 mil. A minha é 75 mil pra você andar as 8 corridas.
6: É barato.
4: Porra, dá pra cara comprar 8, pô.
3: O conceito
4: Celta.
3: Qual que é? Exatamente esse. É o acesso ao automobilismo, que é um esporte caro. Mesmo sendo 70 mil reais, a gente sabe que é um esporte caro. Não é igual um futebol que a gente põe uma meia, pega uma bola e pumba, vai chutar ali na quadra.
1: Mas qualquer um. Por exemplo, a minha carteira é B.
3: Pode, Emilio.
1: Carteira B simples. Carteira B simples, pode ir?
3: Porque é automobilismo de acesso. Você tem vários tipos de carteira de automobilismo, você tem as graduações, mas para você entrar, por exemplo, tem a carteira que é a PC, que é o piloto de competição. Esse piloto de competição, você faz o exame médico, faz um teste, e você pode estar apto a poder
1: precisa
3: andar.
1: Ter isso.
3: É, você tem que ter um pouco, pelo menos uma hora e pouco.
1: Não de é pista. Um qualquer braço que paga sete pau por mês.
3: Não, mesmo porque você tem aulas de como é a segurança no carro.
6: Sim.
3: Você fazer em situação de emergência, tipo de equipamento que você vai usar. Você tem que ter o equipamento correto.
1: Pô, legal.
3: Então, é bem bacana, é bem legal.
1: Podemos colocar o fuzil numa corrida lá?
3: Tô sentado na show. Então... Aliás, vocês todos são convidados.
1: Não, eu
6: obrigado.
3: Pra poder ir até lá.
4: Se você colocar o Morgado dentro do
3: bora,
4: Celta.
3: Morgadão.
4: Ele é o
1: Morgadão,
4: Celta.
1: Muito gordo.
4: É o nosso
1: muito
4: Celta.
1: Gordo. Não.
4: Eu sou o Celta.
1: Não.
3: Você era do tamanho do Morgadão.
1: Morgadão vai naquela Jamanta que tinha lá. Lembra que tinha a mulher que
4: corria? A mulher
1: que
4: chama?
1: É. No caminhão.
6: Fórmula Truck.
1: Fórmula Truck.
4: Débora Rodrigues.
1: O
4: Sammy não pode dirigir.
3: Mas tem que tirar o banco e deixar ele com o volante.
4: O Morgadão tem história de
1: ser. O Morgadão não cabe. Que interessante, cara. Olha só, veja a nossa audiência, como tem gente bacana acompanhando o Pânico. Eu vou passar. Como é que faz aí? É, as pessoas podem entrar no seu Instagram, tem o caminho lá?
3: Pode. No Instagram, boa. STR Touring Racing. As pessoas entram lá. Esse aí é o meu Instagram.
1: Rodrigo Guedes Fontes.
3: Ele mesmo. É, fui piloto.
1: É o Rodrigo Guedes. Lá você tem o caminho se você se interessar.
6: Isso aí.
1: Pelo STR
3: Touring Race.
1: Touring Race.
3: Exato.
1: Muito bacana. Eu não tinha ideia.
4: O Delari mandou uma pergunta rapidinho. Se bater o carro.
3: Se bater o carro, é muito interessante. Como você aluga o carro lá, pensa numa locadora.
4: É.
3: Você alugou o carro. Você chegou, bateu o carro, você vai ter que devolver na locadora, você vai pagar o conserto.
4: Sim, sim.
3: Obviamente o nosso é a mesma coisa. Puts. Porém, lá é o seguinte, o carro ele é todo aliviado. Então ele não tem uma série de equipamentos que um carro comum tem.
4: Ah, boa.
3: Então vamos falar, é o Santo Antônio que protege o piloto por dentro, o roll cage. E o que tem por fora é só lata. Então uma lata é barato, não é caro.
1: Mas não tem um seguro?
3: Não, não faz. Hoje em dia, algumas categorias maiores, tipo uma Porsche e tal, tem seguro. Uma categoria como a nossa, vamos supor, bateu uma porta, uma lateral no nosso carro. O cara vai pagar entre funilaria e trocar o equipamento ali, R$800, R$900.
4: Isso aí.
3: Então não é nada fora do comum. Mas porque nós criamos uma categoria de acesso ao automobilismo, Emilio.
4: Da hora.
3: Eu venho de uma família muito pobre, de uma situação que a gente conseguiu vencer na vida, e a ideia é fazer o quê? Dar acesso para quem pode ou quer fazer.
1: Legal. Pô, bacana, legal, cara. Mesmo.
0: Vamos mandar um fuzil.
1: E muito
0: mesmo.
1: Legal a sua atitude, viu, Rodrigo? Pô, prazer. Fico bacana. Feliz de ter tanto ouvinte bacana que a gente legal, tem. Mano. Então, se você quiser mais detalhes, você fala lá com o Rodrigo. Rodrigo Guedes Fontes, nosso convidado de hoje aqui, nossa celebridade nesse momento, a nossa majestade da audiência. Você que está nos acompanhando, ficou com inveja? Você viu como a gente tem um ouvinte bacana igual você? Você pode participar. audienciamajestade@jovempan.com.br. Dito isso, vamos agora falar de filmes?
0: Sim.
1: Vamos falar de séries? Porém, agora falaremos com homens que no inverno transam de meia e touca para não se resfriar.
7: Aqui. Ai, gostei.
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8: Ele gosta.

0: Henrique.
1: Zé da Manga.
0: Tarde, boa tarde a todos. Hoje sabemos que hoje é dia das dicas, né?
2: Hoje todo mundo tá esperando.
0: Todo mundo esperando com um papelzinho na mão, digitando no celular. 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O negócio hoje é o seguinte, bate. A trincheira, compadre. Vamos lá. Primeira dica é, se você gosta aí de uma investigação, suspense, barra teoria da conspiração, é Eu Vou Te Encontrar, ali da Netflix. É um pai que é acusado do assassinato do próprio filho, ele se diz inocente, pega prisão perpétua. Eu assisti um pouquinho do primeiro episódio.
3: Você não assistiu nada, é longo isso aí.
0: Eu assisti. Mas assim, são uns 8 ou 7 episódios, mas de 30 a 45 minutos cada um.
3: É boa essa série.
0: É bem legal.
3: O cara que escreveu essa série, ele escreve muito, muito, muito bom. Ele faz thriller muito bom. Ele é um escritor muito famoso nos Estados Unidos. É boa essa série.
0: É boa, então tá na Netflix aí. E é rápido os episódios, de 35 a 45 minutos, Uzi.
3: Mas é o seguinte, a história é muito louca. Porque a história, você fica preso até o final. Porque é o seguinte: esse cara tá na cadeia, começa ele preso.
0: Sim.
3: Ele preso porque matou o filho com um taco de
0: beisebol.
3: Imagina a situação do cara.
0: No quarto do filho.
3: E tudo preparado, com DNA, o caramba, isso, julgamento, é a mulher e tal.
0: Caraca.
3: Aí um belo dia chega a cunhada dele com uma foto. Porque a criança tem uma marca de nascença.
0: Certo.
3: Tem uma marquinha aqui no rosto. Aí ela chega com a foto e ela fala: querido, seu filho está vivo. Olha a foto dele aqui. Ele fala: pô!
2: Puta que lá parou.
3: Pô! Eu tenho certeza que ele está vivo. Estou interpretando para você.
0: É a dublagem.
3: Eu tenho certeza que ele está vivo.
0: Wagner Moura é brasileiro.
3: Aí ele sai. Tem muita ação. É bacana, pode assistir.
0: Vale a pena. Convenceu. 9 a 10. 10 de 10.
3: Vale a pena.
0: É bem legal.
3: Essa é a cunhada dele.
0: Eu vou te encontrar, Netflix.
4: Eu vou te encoxar.
0: Rapidíssimo.
4: Vou fazer a versão.
3: Desculpa de interromper,
0: não,
3: mas.
0: Não, fique à vontade.
3: Mas eu só dei uma.
0: Vocês completam o quadro. O quadro não teria sem sentido.
3: Eu só fiz uma dublagem.
0: O quadro não teria sentido sem vossos comentários.
5: Tá bom, Jaquetão, vamos lá.
0: Então vamos lá. House of the Dragon pro DD.
4: Que isso?
0: Casa do Dragão.
4: Mas é do quê? Do Dragão.
0: Casa do Dragão, assim, eu sou um completo perdido nessa questão de Casa do Dragão, o Game of Thrones.
4: Mas é dessa sequência?
0: A Casa do Dragão, pelo que me lembro, é um spin-off que é antes do Game of Thrones, né? Casa do Dragão é o mesmo autor, né? O George R. R. Martin. E tá na HBO Max, se você gosta. Eu esqueci o Porventura, é da Casa do Dragão, House of the Dragon. Você tem aí a terceira temporada já começou, então se você curte, é para você. Nós temos um documentário, Emílio, do Michael, na Globoplay. Na Globoplay, que é A História. Eles são 4 episódios e tem praticamente um documentário biográfico ali do Michael Jackson, desde o começo da carreira até o final, obviamente. Então você tem 4 episódios ali na Globoplay pra você ver o documentário do Michael, que conta algumas curiosidades aí dele que tá em voga. Aliás, o filme do Michael Jackson, ele vai chegar a estimado chegar a 1 bilhão na bilheteria na próxima semana.
4: Vai dar bilhão.
0: Então, é um sucesso absurdo. É a primeira vez que uma cinebiografia, mas nunca antes vista nesse país e neste mundo, chegará a 1 bilhão.
3: É aquele da BBC, esse do Michael Jackson?
0: Eu acredito que sim,
3: Emílio. São 3?
0: Isso.
3: 3 partes?
0: É isso aí.
3: É bom esse documentário. É muito bom.
0: É bem completo esse documentário.
3: Muito bom.
0: Se você gosta do Joseph Jackson, você pode assistir aí na Globoplay.
4: Boa.
0: E eu fui assistir. Aos cinemas. Supergirl, né? O filme do universo compartilhado da DC.
4: Credo.
0: É um filme bem ruim, filme medíocre, mas é isso. Caramba, aí, né? Não tem muito o que fazer desse filme da Supergirl. Muitas pessoas que não gostaram estão lá na internet falando que não gostou e por conta disso estão sendo taxados de machista. Que é um clássico já na internet, né? Você não gosta de um filme...
3: O que é um machista?
0: Um machista é quando você não gosta de um filme que a protagonista é feminina.
2: Você é obrigado a gostar.
0: Mas aí, obrigado
5: se
0: a gostar.
5: Não gostar da Supergirl, devia ser xenofobia.
0: Também tem isso. Porque
5: ela não é.
0: Ela não é daqui. É de outro planeta. Mas é um filme... O James Gunn, ele que tá propondo esse universo compartilhado da DC, ele já tropeçou ali com o Superman e aqui não é nem um tropeço, aqui é um tombo. É um tombo gigante num abismo. Mas se você gosta da personagem, se você quer acompanhar esse universo compartilhado aí da DC do James Gunn, você pode assistir, mas é bem ruim.
4: Então James Gunn não é o tão gênio da Marvel assim. Não. Tinha alguém lá pra frear ele em algumas coisas.
0: Então, essa é a grande discussão aí em relação a esse universo compartilhado. Não tá agradando e tem tudo pra ser um dos grandes fracassos de bilheteria do ano, esse Supergirl.
5: Olha a cara dela, né?
0: É, então. E você também não pode...
4: Você deve ser machista também.
0: Você não pode reclamar do filme e não pode falar que ela é feia também.
5: Não, aí eu tô falando da cara, não tô falando dela.
4: É, pois é.
0: Então é isso aí, Emílio.
4: Posso dar uma dica também? Comecei a ver uma série, aquelas bobeirinhas, mas é bem legal. Chama A Batalha dos Destinos, é bem legal. É um reality show sul-coreano. É legal. Tem xamã, tarólogo, e aí traz a turma lá e fala assim: quem que é rico aqui, quem que é o pobre? Aí
0: boa. Eles têm
4: que...
0: O Sammy vai gostar.
4: É legal, o Sammy vai gostar. O Sammy gosta de coisa coreana.
2: Eu gosto.
4: Bem legal. Tá na Disney Plus aí, a Batalha dos Destinos. É muito bacana, é legal mesmo.
2: Churrasco coreano, eu adoro.
3: O que mais?
0: É isso aí.
2: Tá bom. Cachorrinho.
0: São poucos, são poucos.
3: Não tem, não tem polêmica hoje?
0: Hoje não tem.
3: Tem lá o Monark. Você não viu?
0: Eu tô tratando. Vou trazer um especial pra
4: você. Você não viu? Da Casa TV lá.
5: Tem o Monark e o Barba. Tem o Monark e o Igor. Olha, deixa eu falar uma coisa, só fazer uma colocação aqui.
0: Opa!
5: O Alba traz a alta polêmica em relação ao Monark.
3: O Alba hoje não trouxe nada.
5: Nada polêmico.
3: Eu achei que ele vinha com o Barba.
5: Sexta do Papi.
3: O Barba falou agora.
5: Eu assisti inteiro o vídeo do Igor e eu acho que é bem linear o vídeo dele em relação à resposta. Não, porque ele deu uma resposta, né? Cronológica da história do Flow.
4: Sim.
5: Quando tem a separação entre eles. E se você quiser entender um pouco dessa história...
3: Você acha que o Monark despirocou?
5: Eu acho que...
3: Você acha que a maconha faz bem? Depois a gente acompanhar toda essa história que foi publicada, divulgada para todo o Brasil, vocês acham que a maconha faz bem para o ser humano?
5: Eu acho que recreativo, não. É? O uso indevido.
3: Fala para mim.
5: Você fumar muito durante muito tempo.
3: Essa golinha aqui tá bem.
5: Tarcísio. O arquiteto Lauro.
3: Lauro arquiteto.
5: Sou Lauro. Lauro arquitetura.
3: Nós vamos fazer uma lareira maravilhosa aqui para mim.
5: Noite de queijos e vinhos.
0: Um quê de Steve Jobs. Se você quiser, eu posso fazer um contexto.
4: Colocar um piso vinílico.
3: Ai, tá um frio danado.
5: Laurinho gola rolê.
3: Frio danado, gente.
4: Gola Roland.
3: O que mais?
0: Se você quiser, eu posso fazer uma contextualização do que está acontecendo
3: aí. Essa briga
0: do Flow, que é o seguinte.
2: Que é importante.
0: Primeiro, o Monark veio a público dizendo que o Igor estava dando calote nele. Esse é o início da briga. Que ele não estava cumprindo com um contrato que o Monark, o Flow, tem que pagar. A empresa Flow tem que pagar ao Monark mensalmente o que lhe foi acordado.
4: Sim.
0: Ok?
4: Ok.
0: Isso foi a primeira parte. A segunda parte, o Igor respondeu. Ele disse que quem não está cumprindo o contrato é o Monark. O Monark está fazendo tudo errado. E aí, dentro da resposta do Igor e do próprio Monark, um não respondeu o outro, porque o outro mudou de telefone, o outro não respondeu, não atendeu a ligação. O Monark chegou a falar que mandou mensagem para a esposa do Igor, para o financeiro do Flow, e ninguém o respondeu. O Igor fala que é mentira. E aí você tem um grande problema, que é o nome Flow, a marca Flow.
3: Isso aí.
0: Que aí o Igor disse, olha, eu, o Monark...
3: A marca é do Monark.
0: Exato, porque o Igor falou, você tem que me passar a marca, porque eu até poderia processar você, mas não o fiz porque eu sou gente boa. E aí o Monark disse, não, a marca é minha. E eu posso fazer algumas coisas ou até piorar a situação, porque eu sou o detentor da marca.
5: Fight Music Show.
0: E aí, quem é de
5: Fight Music Show. Seremos porra.
3: Não dá marca.
4: Ele não dá marca pro Igor. Agora, isso aí.
5: Pra quem você tira o anel?
0: E aí, Emílio,
3: ele não libera o Flow. Quem você dá a tarraqueta?
0: Os dois falaram o seguinte. Os dois falam o seguinte. Falam. tá no contrato. O Monark fala, isso tá no contrato. O Igor também fala, isso tá no contrato. E aí, o que, que o Monark fez? Ele colocou o contrato no Twitter. Colocou agorinha no agorinha. Twitter, os prints. Ele riscou ali, obviamente, os dados pessoais ali dos envolvidos. Mas ele colocou o contrato inteiro e ele fala que no contrato não tem absolutamente nada sobre as marcas. Sobre a marca. Nada. Que aí o Igor tinha falado que no contrato
4: que
0: tinha...
4: Que no contrato
0: tinha
4: marca.
0: Pra liberar a marca. E aí o Monark fala, ele, eu não li o contrato, ele postou agora, que vi agora de manhã. Show. E aí ele fala que neste contrato não tem nada sobre
4: agora,
0: a marca.
4: Agora, vocês viram essa discussão. Só fazer uma pergunta aqui para o doutor Antônio, como um bom jurista. Quando o cara tem um nome... Doutor Antônio aqui está... Sim. É, quando o cara tem um nome...
3: Registro é dele.
4: Então... Ele tem direito a como fala? É...
0: Marca. Mudar não, de proibir o nome.
4: O cara receber royalties. Ele poderia cobrar royalties?
3: Ele poderia. Ele... Não, o nome é dele.
4: Mas precisa ver.
3: O nome é dele, né?
5: Calma lá.
3: O nome é dele.
5: Quando...
3: O nome, Flow, tá registrado.
4: Sim, tá.
3: Tá registrado o nome do Monark.
5: Mas o vídeo, ele deixa bem claro em relação, quando acaba o Flow, tem uma coisa muito importante. Quem criou o Flow foi o Igor.
3: Não, o nome. Não, quem registrou o nome.
5: O registro. O nome é do Ayub, do Bruno Ayub, que é o Monark.
3: O registro.
5: Só que eles fizeram um acordo, vai lembrar sim. O Monark foi perseguido sim, mas quando acaba o Flow, lembram que quiseram cancelar completamente, perderam os patrocinadores, sim. Eles fizeram um acordo numa reunião e falaram, olha, eu vou continuar com o projeto, em nenhum momento o Igor expulsou
4: sim.
5: O Flow.
4: Não, mas, o Monark fala isso.
3: Não, então, sim. o que fala não interessa. A única realidade que a gente sabe é o seguinte: o nome Flow é do Monark.
6: Sim, isso. Ponto, acabou. Agora, o que cabe é se ele vendeu o nome quando ele fez esse acordo.
3: Isso a gente não sabe, porque não viu o contrato. Sim, mas diz que ele publicou o contrato.
0: Ele publicou isso. O contrato.
3: O contrato está no canal dele, no X.
6: Ele publicou no GPT.
3: No perfil. O Alba está muito por dentro.
6: Ele fez o contrato.
0: Ele publicou no X, né, no Twitter, no Bruno Ayub, que é o nome do Monark. Ele publicou ali alguns... porque a discussão virou essa. Não tem nada no contrato que diz a respeito do fornecimento da marca Flow. E essa é a grande discussão. E o que o Zuzu trouxe é a grande discussão, que o Igor, ele... A versão do Igor é pelo lado da empresa, que é o que você está falando. A empresa foi prejudicada.
5: Mas teve os funcionários.
0: Eu fiquei na empresa com os funcionários não ganhando nada. Eu fui desmonetizado, eu tive que reerguer a empresa. Ok, o Monark é a versão... Pessoa física. Eu fui completamente destruído. É a empresa destruída e a pessoa física destruída. E é a grande discussão aí de todo mundo na internet.
6: Não, mas...
0: Deveria ter ficado com o Monark? O Monark deveria ter saído? Claro que tem o contrato. Os dois assinaram o contrato. Os dois assinaram o contrato.
5: Quem tá certo? A pergunta
4: não,
5: é essa.
4: Não tem essa.
5: Lógico que não. Tem que, não é assim. Numa discussão você precisa ter
0: não
5: um lado.
0: Não dá pra saber quem tá certo.
5: Quem tá certo é o Podpah, que aproveitou essa história deles aí.
0: E ainda ajudou a queimar ainda.
5: Bom, discurso linear do Igor, assistiu o vídeo.
0: Esse é o post do Monark aí.
6: Faz um contrato, é um valor alto, tem o advogado de uma parte, o advogado de outra e negocia. Isso foi pactuado. Agora, pelo que eu entendi, o problema não é o contrato.
3: Mas, Samir,
6: não cumprimento do contrato.
3: Exato.
6: O contrato é equilibrado.
3: O problema é o seguinte, os caras fizeram esse contrato, que seja o contrato, ou que se apalavraram, ou que um... Usou o argumento pro negócio num momento muito caótico.
0: Exatamente.
3: Num momento muito complicado,
0: e
3: tanto para um,
0: né,
3: quanto para outro. Sim, o que eu acho feio é você fazer isso publicamente.
5: Eu também.
3: Isso eu acho muito feio. Podia ser feito por advogado,
0: exato,
3: ser feito. Sim. Publicamente eu acho feio.
6: Até porque são
3: mesmo porque todo mundo gosta dos dois.
0: Perfeito.
3: A gente gosta do Monark, gosta do Barba, sim, gosta dos dois.
4: Sim, exato.
3: E eles fizeram um negócio bacana, que é o Flow, que durante muito
4: pioneiro,
3: tempo a gente assistiu, pioneiro. Bacana, tal.
0: Tem que respeitar.
3: Infelizmente, as coisas são assim.
4: Doutor Antônio, temos aqui a cláusula 1.2. O presente negócio jurídico corresponde também aos seguintes bens: A, o ativo imobilizado; B, as marcas e patentes. Estaria o nome incluso, então?
3: Sim.
4: Então,
3: sim.
4: Então se está escrito, então a marca Flow estava no contrato para ser...
5: Você é um cara honesto. Quando você faz um contrato no fio do bigode, que foi feito, eles conversaram.
4: Esquece o fio do bigode, estamos falando de contrato.
5: É o que o Emílio falou.
4: Do contrato. Que não importa, contrato, está louco?
5: Não, calma, não importa. Os caras têm uma amizade.
4: Não, mas está escrito aqui, ó.
5: Tá bom, vai ficar pro cara.
4: Não, tá, ué. Tá, se está escrito aqui, sim, o presente negócio, sim, jurídico, mas... corresponde também aos seguintes bens: ativo imobilizado e B, marcas e patentes. Então o nome, sim, Flow teria que ser passado para o Barba.
3: Então, mas não passou. Porque então, a marca e patente é do. Tá aí, ó. Tá registrado até hoje.
4: Então teria que
3: passar. Tá do Ayub. Então, é Ayub.
5: O trato
3: é do
5: Ayub.
3: Bruno Ayub.
5: Ayub.
4: Então ele tem que passar o nome, então.
5: Não, é. Sabe que uma coisa que ele falou que eu achei bonita? O Igor.
4: Porque
5: ele falou o seguinte. As pessoas não acreditavam no sucesso do Flow depois do Monark. Ele foi lá e ajudou os funcionários que lá estavam para pagar a conta. Isso eu achei nobre da parte.
3: Não, mas o Monark é importante.
5: Sem dúvida, claro, ninguém está tirando a importância. Não existe a
3: falta. Deixa eu te falar, no começo, o que as pessoas comentavam... Pô, vocês têm que assistir aquela entrevista que o cara fuma maconha.
5: O sucesso
3: era o comentário.
5: Foi.
3: Sim, vocês lembram, porra. Sim,
5: ninguém tira. Né?
3: E bebe o uísque. Bebe o uísque.
5: Era a referência.
3: Que era uma referência, era essa. Que é o Monark, sim, porra. Sim. É o Monark, então ele é importante.
5: Sim. Ninguém não
3: adianta que falar que ele não é importante, porque ele é importante. Os dois são.
4: Sim, exato. Os dois, exato.
3: Pô, agora vocês vão querer também arrumar essa treta.
5: Vamos, eles se
0: dêem bem. A briga é essa, Emílio.
4: Os dois são gente boa.
0: A briga é essa. Quem foi o mais importante? Só que esse negócio da marca é agora, porque antes a briga era a questão do pagamento. O Monark falava que o acordo era 50 mil e era só pagavam 25.
5: Porra, sobrou até pro Serjão dos Foguetes.
0: E sobrou, né?
5: Sobrou pro Serjão dos Foguetes, nego. Serjão tava lá na Copa, meu.
4: Serjão tá.
3: Já viu o Serjão com o Serjão? Foi o Serjão na Copa.
5: Foi o Serjão na Copa. Serjão lá, ele tocando um puta pandeiro, nego.
4: Serjão Foguete.
5: Porra, Serjão.
4: Só no tamborim, meu.
3: Olha lá o Serjão.
4: Lá no tamborim.
5: Sobrou pra ele, né?
3: Foguete sobrou pro Serjão,
4: mano. Só ele de preto.
3: O segurança dele é o
6: Júnior.
3: É o Júnior Red Pill. Que situação, hein, gente?
5: É, a comunicação
3: tá,
5: tem
3: que paróquia, hein? Muito bem, onde chegamos?
5: Olha lá o Serjão.
4: Olha lá, a maior que a agora tá do rock.
3: O Zuckerman tá defendendo o Igor. Você vê como dividiu o programa.
5: É isso aí.
3: Eu senti o Alba defendendo o Monark.
5: Sim.
3: E o Zuzu, sim, defendendo o Igor.
5: Eu sou um cara que eu não fico em cima do muro. Deixa eu falar uma coisa.
6: Você defende a treta.
5: Eu
0: defendo a briga.
5: Com tudo que aconteceu com o Monark, mesmo ele tendo falado lá o cacete, eu acho que ele foi perseguido. Ele tem a importância como o Joe Rogan. Ele bolou toda a história.
3: Sei,
5: mas a linearidade da história.
4: Sim, doutor Durso.
5: Igor.
4: Doutor Durso.
5: Ele colocou uma narrativa pra mim que me convenceu.
4: Tá não tem narrativa. Doutor Durso mandou
5: falou
4: mensagem e disse. Doutor Durso disse.
5: Compre dois celulares.
4: Morgado, a sua análise tem razão. Pode falar no ar. Deveria ter passado a marca Flow em razão desta cláusula que você citou. Tá no contrato a transferência de marca que não foi feita pelo Monark.
3: Mas
4: doutor Durso.
3: Então, mas disse que ele nem assinou o contrato.
4: É, não, mas tava pagado também, os
3: que nem assinou.
6: Mas pagaram ele. Se não
3: sei. Não interessa.
4: Eu espero que os dois se dêem bem, porque são dois caras legais, gente boa, que fizeram história aí na internet.
5: E meu Pix é.
3: Mas o problema é que a gente fica torcendo.
5: Sim.
3: É a mesma coisa. É a mesma coisa.
5: Ah, o Daniel.
3: O mesmo exemplo que a gente dá do Cazé TV.
5: Isso. É a mesma coisa.
3: A mesma coisa do Cazé TV. O Cazé TV agora. Os caras vão querer acabar com o Cazé TV.
5: Sim,
6: mas não vão conseguir.
3: Não vão. Você que pensa.
4: E a Batata?
3: Todos os artistas, a Batata.
5: Você viu?
3: Opa, o governo.
5: O governo.
3: Tudo em cima dele. Por quê? Porque o capitalismo venceu.
5: Aí
3: os canhateiros vão em cima dele. Aí eu falo o seguinte, eu tô torcendo pra ele? Tô, mas com uma pontinha de tristeza, porque ele, ó... Vocês lembram?
5: É, isso aí.
3: Então, agora exatamente. A Naba. Põe o Nabo.
5: Ajudou a criar a
3: quando a gente fala que o Nabo certo. Vai ser a colheita exato. Do Nabo,
5: bora.
3: Ele está colhendo agora. Aí, ó.
5: Aí,
3: ó.
5: A colheita o Cazé
3: vai
5: do
3: ver,
5: Nabo.
3: O Cazé vai ver a colheita do Nabo no próprio rabanete.
5: É isso aí.
3: No próprio rabanete.
4: Pelo menos ele está sozinho.
0: Já diria meu avô: Nabo não escolhe rabo.
3: Exatamente. Então você vê. Você vê, bastou o cara, se destaca, bastou o capitalismo aparecer no cara pra vir a turma.
6: Prego que quando, se destaca, quando ele era, toma é isso
4: quando ele era só aquele gordinho que ficava
3: aquele
4: na
3: gordinho,
4: TechPix.
0: Ele era legal, os dedinhos gordurosos.
3: Assim. Aí ele era bonitão. Agora
0: não vale mais nada isso aí.
3: Aí você vai fazer o quê?
4: Eu gostei exatamente. Da batata.
3: Você entendeu?
5: Exatamente.
0: A batata, pelo amor de Deus.
4: A batata fez vídeo e teve que apagar.
0: Todo mundo acordou repentinamente. Repentinamente acordaram e falaram, nossa,
4: o macho
0: quanta bet. Aí foram pra cima do Cazé.
4: O macho pediu pra mulher apagar o vídeo. Apaga esse vídeo.
3: Mas é, assim. Mas é assim a vida. Vocês acham que
4: tá
3: é fácil?
4: Doida,
3: não é fácil, não. É.
4: Apaga esse vídeo.
0: Que mais?
3: Que mais?
0: É isso.
4: Acabou? Acabou. Piririm pororó?
3: É, você hoje.
4: Você hoje. Aí, ó.
0: Não dá pra passar batida.
4: Tava quase sem polêmica.
3: Vamos pra ele?
6: Tava indo batido.
3: Fazer um break. Eu vou fazer um break. Puta, hoje, você que está no rádio agora, Mônica Salgado. Oba. Aqui. Não saia daí, Mônica Salgado vai conversar com a gente. Mônica, lindíssima e fazendo uns
0: reels.
3: É, uns reels maravilhosos. Vamos fazer o break pro Reginaldo.
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21: Rotina. Sois quentes da CBF, que o Neymar começaria no banco.
4: Verdade.
21: 3-0, jogo fácil. Ele entraria faltando 15 minutos. 15 minutos cravado, quando foi meia hora de jogo, o Neymar entrou.
3: Você falou isso?
21: A CBF me dão o quê?
3: Você falou isso?
21: Põe aí, puxa aí, papai.
3: Sério? É. Falou mesmo?
4: Falou.
22: Ele também falou.
4: Falei.
21: O Hard Rock Stadium.
4: O Hard?
21: O Hard Rock Stadium, eu falei, mas na no Hard, é, porque agora eu tô com sotaque texano. O negócio é o seguinte, eu falei frisando assim, ó, cravado. Faltando 15 minutos, o Neymar entra se o jogo tiver fácil. Informações que eu tenho é que ele não começa jogando, mas no segundo tempo, independente de como estiver Brasil e Japão, Neymar vai estar em campo.
4: Boa,
3: o Ancelotti pode e o Japão, e no Japão? Não sou Deus,
22: né, e o clima no Japão?
3: Tá com medo?
21: O Japão tá uma loucura, só se fala nisso.
3: Você tá com medo do Japão?
21: Não, sabe por quê, Emílio? Pra que o Alba tá aí, que eu acho que é o único dessa mesa junto com você, Emílio, que manja de futebol. O Japão é um time que tá jogando bonitinho, joga redondinho, sabe tocar a bola. E o que acontece quando enfrentamos times assim? A gente pode sofrer algum tipo de perigo, mas são times que deixam a gente jogar também. Não é verdade? Não é aquele jogo truncado, não é aquele jogo que toda hora faz falta para jogada. Então eu já coloco aqui 3-1 Brasil, fica, mas sem participar do bolão do programa. 3-1 porque deixa jogar, isso que é legal.
3: Você sabe por que você está fazendo essa cobertura, mesmo não trazendo nada
4: da Copa?
3: Porque você entende de futebol.
21: Você tá brincando, isso. É
3: por isso que é isso. O fuzil tá aí.
4: Verdade.
3: Só que ele só quer curtir a vida.
4: Ele exato. Merece também.
22: Então, ele merece.
4: Merece muito. Merece. Então, Miami ontem parece que pegou fogo.
22: Taipas venceu.
3: Ele não quer estar lá junto com aquele Escobar lá que teve os derrames, que trabalha muito. É, olha lá.
4: Olha lá. Escobar voltou, hein?
3: Olha lá. Olha o que o cara tá fazendo, ó. Fazendo gracinha no Instagram.
4: Olha lá. Desrespeitando a cultura alheia.
23: É o Virgínio.
4: Pô, tem ele curtindo as baladas.
3: Eu muito bem.
4: Fuzil é sucesso.
3: O fuzil é sucesso.
4: Até cachorro assiste o fuzil.
3: É isso aí. Fuzil,
4: o herói.
3: Fuzil diretamente de Fort Lauderdale.
4: Que chique, hein, meu?
3: Onde a seleção está no Texas. É no Texas que eles estão, né?
4: Houston, Texas.
3: Isso. A seleção está no Texas e ele está na Flórida. É uma coisa boa.
4: A logística foi feita por
23: ele. Cada vez mais distante.
3: Vamos pra onde?
23: Como você. Opa, convidado? Se adiantou aqui, nós teremos a simpática, talentosa jornalista e muito bonita, Mônica Salgado.
3: Aí sim, hein?
23: Quais são os acontecimentos dos bastidores da política do Brasil? Te pergunto, o que, que ela vai falar? Será que ela deu umas criticadas aí na turma que não gosta do jogo, do senhor Celton Mello? Acredito, Emílio, que ela foi pra Copa. Pelo menos eu vi uma fotinho, né?
3: Ela tá na Copa.
23: O Sammy sempre me manda uma foto da Mônica, né? Que se acompanha, né, Sammy? A Mônica Salgado, pras diretrizes. Os conteúdos.
22: Vou dizer que
23: ela faz muitas palestras. E agora na palestra.
22: Falar pro Afonso, o marido dela, que
23: Afonso Negro, um grande cantor de
22: festas. Você tem uma tara em mulher de menudo que você precisa.
23: É verdade.
22: Do polegar, você precisa parar com isso.
23: Mas
22: tá?
23: Você sabe que ela tava fazendo um negócio legal na palestra? Porque tem muita polêmica com as mulheres loiras e ela tá levando as paquitas, se eu não me engano, pra fazer. Putz. Tem o Talk Money. Né?
3: Ah, é?
23: É, pode acompanhar. Até mandei pro Bernardão.
3: Que é um sucesso.
23: É sucesso. E ela faz o vídeo que viraliza na rede social, porque assim como o Alba, que tem uma opinião, né, mais contra o woke, ela gosta de colocar na cara da turma o que acontece, o que é hipocrisia. Daqui a pouco, Mônica Salgado, para discutir a política e também outros assuntos. Olha lá. Olha aí, Sami. Essas são as queridíssimas... Olha lá, não tem áudio?
22: É ex-Paquitas?
23: As Paquitas.
4: Sim, Paquitas.
23: Olha o evento dela, meu. Não, bora.
22: Produz um evento sem...
3: Tô falando com o Delari aqui, ó. Então vamos. Dando uma adiantada. É. O cara cortou na hora.
22: Ela ferrou a gente segunda.
3: Vamos lá, é o Ancelotti. Não é, Ancelotti, meu. Tá todo mundo dormindo aqui. Vocês não olham. O problema é que vocês não olham o relógio.
22: Por isso que
3: chega aqui, ó. 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
3: Muito bem. Dito isso, eu vou fazer agora, vou para um break. Eu vou fazer um break agora para você que está acompanhando a Jovem Pan. Daqui a pouquinho, a Mônica Salgado batendo um papo aqui com a gente. Vai lá, Reginaldinho.
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4: Da férias.
5: Férias total.
4: Claro. Tá todo mundo.
5: É,
4: sim. Claro, então, não vem? Jogo no Brasil. É, não, a gente vem porque a gente...
5: A gente é profissional, meu amor.
6: Nosso trabalho é de suma importância.
4: A gente vê até na pandemia.
5: Exatamente.
4: Não vai vir
5: é verdade.
4: No Brasil. É.
5: Eu também, eu tô contigo.
7: Ó, a notícia é que os servidores públicos, na próxima segunda-feira, dia 29, dia do jogo da seleção brasileira na Copa do Mundo, se encerra às 11 horas da manhã. Oh. Então você tá liberado, a turma aí, você que é servidor público, você, 11 horas você já pode pegar
6: a
7: sua cerveja.
6: Que dependendo do servidor público, então, ele já está de folga desde a Copa de 94.
4: Então, mas é o seguinte, o que a pessoa tem que entender, nos grandes centros,
7: certo,
4: por exemplo, São Paulo, Rio de Janeiro, tal, tem que dar o dia inteiro de folga para evitar o trânsito.
5: Isso, podia ser mesmo. Libera,
4: porque as pessoas, o trânsito ficou horroroso,
5: caótico.
4: As pessoas perdem o jogo, então já aproveita e dá um feriado.
6: O cara nem
4: o presidente da Colômbia, o Equador,
5: sim,
4: o Equador ganhou, sim, ele deu feriado.
7: Sim. Decretou o feriado nacional.
4: Decretou o feriado nacional. Então aqui poderia ser um feriado.
6: Seria incrível.
4: Né? Já dispensa a turma.
6: Isso.
4: O patrão legal vai fazer isso.
7: Ó, Se o Brasil... Pois não, Beto.
6: Não, o Emílio falou do Equador. Essa é considerada a melhor geração da história do Equador.
7: Mas
6: quem fez o segundo gol foi até o Plata, que joga no Flamengo. E eles, sim, consideram muito esse time do Japão, Zuzu, indo de encontro com a sua pauta, uma grande geração do Japão.
4: Ah, uma loucura.
6: Não, é uma boa geração.
4: Não, é uma... Não,
5: Cavaleiros do
4: Zodíaco. Agora, não. Não,
8: pensou futebol, pensou Japão.
5: Ele e o
6: Mãozinha. Você não veio, não. Você perdeu o bolão pra mim todos. Quando? Aí com a inteligência artificial.
5: É isso aí,
6: não.
5: Perdeu pra mim também.
6: E ficou falando do Equador. O Equador nunca vai ganhar da Alemanha e ganhou. Então você fica quieto.
7: E a gente tá falando, sim, de futebol, não de farmácia.
8: Falou, sim. E pra você saber a opinião do Abel, é só perguntar pro Emílio.
6: É. Mas o Emílio não tava no bolão.
4: Eu vou falar uma coisa pra você.
5: Boa, Alba.
4: O Brasil vai ganhar.
5: Vai.
4: Claro,
5: palpite.
4: Claro.
5: Não, sei, tem não. Palpite.
6: 1-0, magro.
5: É, vamos passar.
8: Segunda tem bolão de novo.
7: Só pra lembrar pro Sami, se passar. Vamos lá, passamos no Japão, às 14 palma. Horas, segunda-feira. Próximo jogo, sabe quando vai acontecer?
5: Quando?
7: Domingo, 5 de julho,
8: aí não
7: às
8: pega
7: 17 horas.
8: Pega dia de trabalho.
7: É bom, certo? Hein?
6: Certo.
7: Aí se passar de novo, aí vamos para quarta-feira, que vai ser no dia 15 de julho. Aí às 16 horas, não vai atrapalhar
5: horas,
7: tanto.
5: Que bom.
7: Afinal, se o Brasil chegar lá, vai acontecer no domingo, dia 19 de julho, também às 16 horas. Então a gente tem mais um churrasquinho no meio da semana.
5: Aí,
7: o resto é final
5: boa,
7: de semana, que faremos aí uma grande festa para celebrar lá em Alto de Pinheiros, todos convidados.
4: Vamos lá? Mentira sua.
7: Não, convidei uma vez, a próxima na tua casa, né?
5: Vamos fazer na granja.
7: Por quê? Noite do nhoque. Já prometeu.
5: Já falei com a Pepela, vai ser lá na granja.
4: Na minha casa não tem futebol.
7: Queijos e vinhos.
4: Odeio futebol.
6: Noite do caldo verde.
5: Noite do caldo verde.
7: Fazer sopa.
8: Não tem sopa.
5: A Luqueca faz o caldo verde top.
4: Não tem.
5: Sanduíche de metro.
6: Festival balde de sopa.
9: Sandro podia levar a gente pra assistir no Datena.
7: Mas afinal, então, vamos assistir com José Luiz Datena e o Rabino David Weitman confirmou também a presença. Deixa eu falar uma polêmica no futebol.
4: Gracinha, não.
7: Polêmica no futebol.
10: Vamos fazer.
7: Deixa eu falar um negócio que você meio que jogou assim, não tinha muita informação, fui pesquisar.

0: Eu joguei?
1: É, você falou, meu, o que, que aconteceu
0: com o Rafinha?
1: Com Rafinha. Isso.
0: Agora eu já sei.
1: Você já sabe?
0: Agora já
1: então não precisa nem contar.
0: Não, tá, não precisa.
1: Então vai,
0: não,
2: próximo. Pelo WhatsApp. Não,
1: é uma história cabeluda.
0: É um empresário.
1: Não é assim. Calma lá. O Vampeta, um abraço pro Vampeta, velho Vamp, muito. Ele tem as informações.
0: É o pai,
1: que...
0: o cunhado, é, o sogro.
1: Não, foi o seguinte. Primeiro a gente tem assim, o Neymar, isso, né? Mas vamos explicar a gestão de futebol. Vai ontem lá. A gente trouxe aqui um cara que manja de futebol.
0: O Silas.
1: E ele falou muito sobre como jogador, a maioria, pô, o que acontece. O Neymar, tem o Neymar pai que cuida da carreira do Neymar muito bem. O Sim. Neymar já é bilionário e pode se aposentar, correto?
0: Mais ou menos, ficar gastando muito do jeito que ele gasta.
1: Isso é uma verdade.
3: É permuta.
0: Tá bom. Se ficar gastando muito, meu...
1: Não importa o que sai de chuveiro, importa o tamanho do ralo, claro. O Sammy que me ensinou
0: isso. É isso aí.
1: A água escorre
2: ralo,
1: na hora.
2: Do ralo.
0: Não vai gastar assim à vontade.
1: O Rafinha vive um drama, E é um drama familiar. Porque, como você disse aqui, o que, que aconteceu?
3: Okay.
1: O pai do Rafinha, o senhor Rafael Belloli, e a esposa, chama, a influenciadora que chama Natália Belloli, teve uma crise familiar. Por quê? Os caras, na verdade, o Rafinha, descobriu um rombo financeiro milionário na conta do atleta. O jogador tem a esposa dele. Eles queriam comprar uma bela de uma mansão que estava avaliada em 56 milhões.
3: Putz! Caramba!
1: Cerca de 10 milhões de euros. Tava lá os caras.
2: Tava lá na promoção.
1: Na promoção. Segundo informações do Léo Dias.
0: Do Léo Dias.
1: Importante.
0: Léo Dias.
1: Informações importantes.
0: O cara leu o Léo Dias.
1: Vai lá, Zuzu, fala a verdade.
3: O presidente da CBF.
1: Quando
3: pegou.
1: Eles foram? Pegar a aquisição do imóvel,
3: certo.
1: De uma forma tranquila. Eles queriam lá pegar ela à vista. Descobriram que não tinha dinheiro. Por quê?
2: Aí o cara falou que ligou pro gerente.
1: Falou, irmão, mas calma aí, eu quero comprar a mansão. Eu quero
2: jogo
1: dar.
2: No Barça, rapaz.
1: Eu sou um cara que tem dinheiro. Segundo a informação, 80% da imagem do Rafinha é do pai. E o pai cuidava da grana do filho.
3: Certo.
1: E aí a mulher, sempre a mulher entra no meio, com todo respeito, foi questionar. Aí teve um rompimento familiar, segundo a informação, entre o Rafinha e o pai e a esposa.
0: Dinheiro, né?
1: Dinheiro, cara. Dinheiro.
3: Resumindo, só ficou ruim pro Rafinha.
1: É, ele que...
3: Ele que joga, ele que ganha, a galera que gasta.
1: Bela colocação,
3: né? Então tá bom.
1: Mas você sabe que é uma situação, né, que o Rafinha
0: Você falou supostamente?
1: Eu não falei supostamente.
0: É bom você falar,
1: então
0: viu?
1: Eu vou colocar entre aspas aqui.
2: O processo.
3: Supostamente pedir dinheiro emprestado.
0: Você fica falando aí.
1: Depois não sabe. Exatamente. Supostamente.
3: Chega pro Urso. Atenção do Urso. O Rafinha já mandou o Pix pra gente.
1: Não, e o Rafinha... Eu acho uma sacanagem, mesmo que isso aconteceu, e eu dou essa notícia e me arrependo dela, que eu não deveria ter dado, pensando aqui com meus botões, porque o cara tá no meio da Copa do Mundo, e aí acho que é uma maldade aí, não deveria ter dado. Uma notícia que eu me arrependo de falar, confesso.
0: Hã?
1: Se eu pudesse não ter dado essa notícia, eu pularia ela.
0: Fofoqueiro, né?
1: Fofoqueijo.
0: É o fofoqueijo.
3: Jamais. Já tá falando.
0: É hora do fofoqueijo.
3: Estão falando que o pai do Rafinha e a mãe da Larissa, a Manuela, são a mesma pessoa.
1: Não, é porque me chamou a atenção, porque o pai do Neymar falou uma coisa muito interessante. Quanto ele deu uma entrevista, você lembra, né? Ele falou, quanto o Neymar ganha por mês? 100 pau. Então ele fez uma conta no começo, né?
3: É.
1: Quanto que ele precisava ganhar, Samidana, pra ter no banco, pra ser o custo de vida dele na época? Ele falou, porra, 10 pau, 10 milhões, é isso que eu vou lutar. Hoje o Neymar tem um custo de vida muito mais caro.
0: Muito ele, filho também.
1: Muito. Eu tenho filho, agora o Neymar tá impossível. Mais um filho na Copa do Mundo, e essa é a história que a gente traz aqui.
3: Então,
1: vamos lá?
3: Tá,
1: vamos trazer aqui histórias que você quer saber. E o INSS?
2: E o INSS? Que você não fala.
1: Entrou a Copa, acabou o INSS. Né?
0: Ninguém mais fala.
1: Não, cadê o INSS?
0: Fala de um monarca e do outro. Os caras roubaram os velhinhos e a gente fica preocupado saber quem roubou o monarca e quem roubou o outro.
1: Fui dar uma
0: quem levou o dinheiro do Rafinha.
1: Cadê o careca?
0: E todos, cadê o careca? Cadê os políticos?
1: Cadê
0: a turma?
1: Lulinha.
0: Cadê a turma do INSS? O Lulinha, o careca do INSS? Cadê a turma lá? Os políticos que fizeram falar e desfalaram.
1: É isso aí.
0: Aí falou, não, já devolveram. Devolveram nada. Tudo conversa.
1: Olha que loucura. Estamos no mês de junho, tá bom? A CPMI do INSS, Morgadão, foi encerrada no dia 28 de março de 26.
0: Março!
1: Foi encerrada.
0: Sim.
1: A turma acabou. Lá votou, a comissão acabou. Aí o STF, obviamente, derrubou a tentativa de prorrogar. Porque os caras queriam colocar pra frente. Vocês se recordam em relação a isso. Ficaram algumas lacunas em relação a isso. Primeiro, o Lulinha. Ninguém vai investigar o Lulinha? Teve uma blindagem do STF. Não vai.
0: Não vai.
1: Passou, Emilhão.
0: Passou.
1: E os velhinhos estão aí sem conseguir nem torcer pra Copa, sem conseguir pegar o benefício ou o dinheiro que foi completamente esquecido. Foi feito um relatório agora mais recente, e a comissão teve 19 votos a 12. O que acontece para não passar para frente? Ah. Então, esqueceram, não vai ter, não vai acontecer absolutamente nada. É triste dar essa notícia, mas o que, para quem esperou que ia ter um desdobramento da CPMI do INSS, por enquanto, arquivada e ninguém vai falar absolutamente nada.
4: É normal, mais um dia normal no Brasil.
1: Triste, não?
0: Isso aqui, oh.
5: Isso aqui, oh, é um pouquinho de Brasil. Ai, ai.
0: Muito bem. Que mais? E o André Mendonça?
1: André Mendonça, do STF, que a gente sabe que é o cara que também estava com essa pauta, ele autorizou agora a transferência do Daniel Vorcaro para Papudinha. Por quê?
0: Porque
1: Papudinha é melhor. Mas a gente sabe que, lembrando o caso Epstein, né, Milhão? Você sabe que tem muita queima de arquivo,
0: exato,
1: como aconteceu com muita gente. Então agora temendo a segurança do Daniel Vorcaro e o André Mendonça.
4: Lá é mais seguro.
1: Lá é mais seguro. Está com essa pauta, colocou e fez essa transferência aí para Papudinha para aguardar a situação. O ponto é, você sabe que o pai do Daniel Vorcaro mandou uma mensagem, mandou uma carta para o André Mendonça.
3: Tá bom.
1: E falou para o André Mendonça que ele não é um mafioso, pediu para o André Mendonça ter um coração maior com ele, agora está mandando uma carta. Uhum. Exatamente. Mas o que aguardaremos é se vai ter a delação ou não. O BRB, Samidana, mandou uma... Também não foi aceita a delação do Banco BRB, que putz, também está envolvido nessa história. E aí, o que acontece com o Vorcaro? A última informação, segundo a Folha de São Paulo, disse que tem trocas de advogados, eles ainda não acertaram os advogados para fazer a delação com o André Mendonça. Olha, vamos mostrar a cela do Vorcaro? Vocês estão preparados?
0: Olha,
1: vamos ver se tem PlayStation. Para quem está no rádio, estamos com a cela do Vorcaro agora com imagens aqui. Obrigado, Bernardão. É lá na Papudinha.
0: É Papudinha, onde o Bolsonaro estava.
1: Exatamente.
4: Parece um motel.
0: É onde o Bolsonaro estava.
1: Na cadeira de escritório.
2: Já fiquei em hotéis piores que essa cela.
1: Já, tem espaço.
3: Em Mônaco.
1: Não é ruim não, hein, meu? Tem uma geladeirinha.
0: Você tá brincando, pô. O cara tá em cana.
1: Não, mas, pô, vai ficar em cana. Não, só que tem banheirinho, pô.
0: Mas é o Vorcaro, né?
1: Pra quem viveu
0: a
1: loucura de Trancoso.
3: Não, cara.
1: A festa do Coldplay. Ó a privadinha aí. E tem duas privadas.
0: Imagina que esse, cara aí...
3: Banheiro por semana.
0: Mas isso aí é uma cela, não é uma... É uma com três pias? Não, tá
1: três
0: bem errado.
1: Três banheiros?
0: É, supostamente.
1: Supostamente.
0: Também,
3: supostamente news.
0: Supostamente.
1: Não brinque com o jornalismo do Delari. Ele tá confirmando.
3: Delari já morou lá.
1: É? Delari entende de prisão.
0: Deixa eu falar.
2: Fundação Caso.
0: É. Esse, se você tem que pensar nele, ele tinha o Vorcaro, ele tinha todo mundo na mão.
1: Exato.
3: Isso aí.
1: Todo mundo.
0: Ele tinha toda a república na mão dele.
2: Talvez
0: presidente,
2: ainda
0: não sei o quê. Não, não sei. Agora tá lá, né?
3: Teoricamente,
0: é isso que eu falo.
3: Ainda. Se não tem delação, é porque ainda tem.
6: O Delari confirmou, ele era um antigo morador.
0: É. Muito bem. O que mais?
1: Bom, vamos aguardar então se teremos ou não delação a nova do Vorcaro, que essa é a negociação com o ministro André Mendonça. Força pro ministro, porque ele é o único que tá carregando esta pauta.
4: Que Deus abençoe.
1: Bom, vamos lá, Samidana. Você viu que
0: o jornal tá fraco hoje. Desculpa eu falar assim.
1: Você acha?
0: Eu acho.
4: Que bom, ainda bem que alguém tocou.
1: Sexta-feira é um dia mais light.
2: Achei que hoje tá bom.
0: Você achou?
1: Obrigado,
4: Sami. Se o Sami achou que tá bom, é porque o que vem por aí vai ser uma porcaria no próximo quadro.
0: O Sami fica fazendo piadinha.
3: Fica.
0: Não sei se você percebe, né? Porque você tá concentrado aí.
1: Eu tô muito.
0: Ele fica fazendo piadinha.
1: É isso aí.
3: Interna.
0: Ele não se contém de ficar fazendo piadinha diminuindo o nosso jornal.
3: Ele e economia isso, que é bom nada.
1: Mas ele acabou de elogiar.
4: Mas hoje ele tem uma notícia boa.
3: Pesquisa, nada. Economia nada. Esse ano não teve.
2: Se eu participo é porque eu participo. Se eu participo, eu não participo. Se eu faço piadinha, você decidiu o que
1: Sami, posso falar? Querem. Te agradeço. Você viu o que aconteceu com a Copel ou não?
0: Não, eu sei, mas vamos já fazer vamos fazer o Leonardo guardar pro final.
1: Né?
0: Fica ligado, Delari. Desculpa, viu, gente? É que eu preciso. Não é, porque eu fico olhando o relógio aqui. É uma conta difícil aqui. Breaks e tal. É. Tá, é complicado.
1: Tá.
0: Muito bem, o que mais?
1: Bom, tem uma história fantástica que a gente vai abordar agora.
0: Vamos lá,
3: história fantástica.
1: Então, achou uma sacrão agora.
0: Sabe que é complicado.
1: Não é fácil.
3: Que história é essa?
1: Sabe que
0: termina aqui com uma puta dor de cabeça.
1: Muita.
3: Sabe, fica confuso. Você não sabe
1: chegar na Dirce e pede um bife e uma aspirina.
0: Vocês não sabem a dor de cabeça que dá isso aqui. Vai lá.
1: Vamos lá. Você sabe que tem a família Copel. Gosto muito da
0: família Copel. Família Copel, dos colchões?
1: Colchões. Puta sacanagem.
0: Um clássico. Ah, eu vi a multa.
1: Samidana, Sami muito atento. A empresa Copel ela foi condenada por ter homens na liderança. Sim, é, vede bem aonde a gente está indo.
2: Essa notícia é.
1: O Tribunal Superior do Trabalho decidiu manter a condenação de 300 mil contra a fabricante de colchão, Ortobon, e o motivo foi a ausência total, Albeta, de mulheres nos 24 cargos de gerência na unidade no Paraná.
0: Paraná, 22. É, mas eu acho que isso cabe recurso. Né? Isso aí cabe recurso.
1: Emílio, obviamente cabe recurso, mas a gente estava falando, quando a lei é subjetiva, e acontece muito no Brasil, vou até trazer a pauta recente lá de que tinha da misoginia, sim. Que a turma é o que você fala, que tem também da saúde mental, né? Tem uma outra lei que também estão tentando colocar. Isso aí acaba ferrando empresário.
0: Mas isso aí, você se lembra quando aqui na Paulista fizeram aquela coisa do Sérgio Moro, sim. Aquela estátua do Moro, colocaram ele de Superman, o Sérgio Moro, boneco inflável, o nosso herói, não sei o quê. Criou-se um Ayatolá em cada esquina.
1: Era o super juiz.
0: Então agora nós temos vários Ayatolás decidindo o futuro do país. É isso. Que dá, mas o povo também é responsável. Perfeito. A consequência daquilo é essa que nós estamos tendo.
1: É o juiz super-herói.
0: É claro.
1: Você sabe como é que chama isso?
0: Que não é assim.
1: Você sabe que o precedente que abre...
0: A vida é uma sequência.
1: É, mas é
0: de atos que a gente...
1: Eu acho esse ato jurídico chamado discriminação estrutural.
2: Tem um porém.
1: Porém.
2: A CEO da Ortobon é uma mulher.
1: Perfeito.
2: Pois é. A outra coisa, o TST está intervindo na prática a estrutura da gestão da empresa.
1: Exato.
2: É um absurdo. É, assim, você não pode achar um melhor que o outro.
1: É absurdo. Curiosamente, como você disse aqui, a CEO da Ortobon é uma mulher que chama Carolina Pires desde 2025.
2: E está proibindo a empresa promover por competência, ou seja, devia ser indenizado por ter a Ortobon. É Ortobon, né?
0: Isso. Muito bem. O que interessa é que eu tô vendo aqui, ó. Chegando, ó, que trio.
1: Opa!
0: É um trio maravilhoso esse daqui, ó. Ó, quem tá aqui, ó. Baldi. Beleza. Opa! Presença ilustre. O Baldi, o Rufo e o Henri, olha só.
1: Henri Caran,
0: nossos homens da BioEd. Já vou aproveitar e já vou de cara falar, perguntar pro nosso querido Baldi. 300 mil veículos.
1: Que marca, emplacados, que é diferente. Muitas vezes as pessoas falam produzidos, tal, mas o que vale é com emplacamento. Emílio, você já viu isso em 3 anos? 300 mil veículos, que marco, hein, Baldi?
7: Parabéns. Valeu, Emílio, Zuc, todos aqui, Rufo, realmente para nós é um marco muito especial. É o que torna ainda mais especial é que nós conseguimos em menos de 4 anos. Quando fizemos o evento entregando o carro para o Andrew, que foi o número 300 mil em carros emplacados pela BYD no Brasil, eu disse a ele que apenas 2 anos e 11 meses após que nós comemoramos o carro número 1000, que havia sido emplacado lá na BYD Itavema, lá no Recreio, no Rio de Janeiro, e que nós jamais imaginávamos chegar a 300 mil carros emplacados. Então, esse é um dado público, é o dado ao qual todas as indústrias de carros utilizam e que as pessoas ficam sempre acompanhando naquela competição entre as marcas. Então, para nós, é muito especial e creio que transmite mais confiança para as pessoas que pensam em comprar um carro da BYD.
0: E para você, Baldi, o que representa para você? Que você é um cara que já trabalhou com transporte e tal, não sei o quê. Você tem um conhecimento disso, mas para você pessoalmente, você trouxe essa marca aqui para o Brasil, você é o cara que estava encabeçando, que estava aqui sempre, a gente tinha aqueles mitos tal no começo. O que você acha, além da qualidade do veículo, que porra, esse foi um produto que o brasileiro abraçou e gostou do. O que representa para você?
7: O Emílio, representa muito, né? É um símbolo assim, extraordinário. Eu, de fato, não imaginaria que o nosso sucesso chegaria tão rápido, sem dúvida alguma, pela inteligência, pela sapiência, né? Pela sagacidade do brasileiro. O produto é o que tem de melhor, eu sempre falo e repito isso. O carro da BYD é extraordinário. Quem dirige se surpreende. Então, isso torna a nossa vida mais fácil. Quando eu convidei o Henry aqui para integrar o nosso time, eu dizia a ele qual era a nossa missão. Quando veio o Pablo, quando veio o Rufo, quando a gente sentava aqui, quando eu entrevistei o Pablo, depois o Henry, todos olhavam aqui com muito ceticismo. Poxa, é uma marca chinesa, é uma marca de carro elétrico. Naquele momento ainda a gente vendia carros que eram muito caros, carros de R$500.000, que era o BYD Ram e o BYD Tan. Então era um outro momento. Depois de todo esse time, né, que eu considero um time de craques, um time, né, que tem realmente qualidade para poder construir uma marca e uma estratégia, Henrique Antunes, Japa, enfim, todos, né, que a gente tem lá desde o início, começamos pequenininho, vendendo, né, 20 carros por mês e fazendo esse crescimento ao longo do tempo. Então, assim, para mim, pessoalmente, é extraordinário. Então, é um agradecimento que eu tenho aos 300 mil brasileiros, caramba, aos 300 mil lares de brasileiros que confiaram, que acreditaram e que hoje podem perceber que esse valor de uma marca que veio para ficar, para ser líder do mercado brasileiro.
0: E você vê uma coisa, né? O brasileiro, a gente é muito exigente com o automóvel e com a seleção.
1: Opa!
0: Não é? Não é? É isso, Henrique?
1: Tem que ganhar nos dois.
0: Tem que ganhar nos dois. Como é que você vê aí, você que faz parte da equipe, esse sucesso?
8: Eu acho que é uma mudança que veio para ficar, né? Acho que a gente chegou e, como o Valdir disse, rapidamente a gente teve esse sucesso de vendas, e eu acho que o brasileiro entendeu que ele poderia ter um produto de melhor qualidade, mais tecnológico, mais conectado e por um preço mais acessível. Então, quando você faz a comparação, o nosso produto sempre é muito superior. Então o brasileiro começou a conhecer os nossos carros, e acho que aqui a gente teve um trabalho importante, as vindas do Baldi aqui no Pânico, né, ajudaram muito a desmistificar esses mitos, ajudar a falar um pouquinho mais dos nossos carros, e aí a gente deslanchou, e acho que agora, como o Baldi sempre diz, é rumo à liderança.
0: É isso, Rufo?
9: É isso mesmo, e quando a gente fala de 300 mil, esse número impactou não só jornalista, mas o mercado em geral. Eu recebi ligações de alguns executivos de outras montadoras, os caras falaram, pô, agora acabou pra gente, né? Porque o número realmente é muito impressionante. E eu aprendi uma coisa com um amigo nosso chamado Yossi.
1: O grande Rabino Yossi.
9: Rabino Yossi, que ele fala o seguinte, Emílio, mais importante às vezes do que um número final, do que seu destino, é a jornada por onde você passou. O Yossi sempre fala isso. E a jornada da BYD aqui no Brasil é muito bonita. Ela é muito consistente. A gente vê como começou essa história. E desviando, aí tem uma outra frase não tão filosófica do Reginaldo Lopes, que fala, o difícil não é matar um leão, é desviar das antas. Aprendi com ele. E o que a BYD teve que desviar de anta no meio do caminho para mostrar que estava certa, que era o caminho, que ia vender e que ia agradar um consumidor com uma gama muito completa, com um line-up muito completo de produto, para mim, essa jornada é mais importante. Olha, hoje, 222 concessionárias, uma fábrica já produzindo com investimento de 5,5 bilhões, um crescimento de 5.500% desde o dia que lançou o primeiro carro, e uma virada de chave, que eu comentava aqui com o Henry, que foi o Dolphin, que esse sim mexeu no mercado, mas continua mexendo.
0: O Dolphin aí, Mini, né?
9: O Dolphin, primeiro, depois o Dolphin Mini.
0: É o mais vendido há 5 meses.
9: Exatamente.
0: Quando é que você imaginou que um carro... O Sami diz que o futuro vai ser tudo elétrico.
2: Eu acredito.
0: Tem como. O Sami agora já entrou na
2: eletrificação. Eu tenho Yuan.
0: Quando é que você imaginou que um carro elétrico ia ser o mais vendido do Brasil?
9: Baldi, eu acho que nem você...
7: Essa pergunta é pro Rufo, que entende carro. É, Rufo.
9: Olha... Eu estou há 40 anos...
7: Transporte é diferente de carro, viu, Rufo?
9: Há 40 anos eu trabalho com automobilismo e 26 com automóvel. Eu nunca vi esse movimento globalmente acontecendo. Não é só no Brasil. A gente não imagina. É, tanto que a previsão da BYD de ocupar liderança, eu escutei isso em várias coletivas, entrevistas que eu fiz com o Baldi, era 2030. Ah, em 2030 a gente vai chegar. Chegou muito antes. Então, esse número de... fevereiro, março, abril e maio, tem um carro elétrico que é o Dolphin Mini, mais vendido no mercado de varejo. E mais, Emílio, depois, nos últimos 2 meses, a marca que mais vendeu no Brasil, também no varejo, esse número vai ser muito antecipado. Eu conversava isso com o Henry, surpreende a marca, mas não surpreende uma pessoa que eu entrevistei na China, ela fala, não faz parte do nosso planejamento, que a gente acreditou no Brasil. A Estela Lee, que é vice-presidente global, eu achei que ela fosse falar, não, surpreendeu, não. Tanto que ela já teve um planejamento de transformar o Brasil como um hub de distribuição de veículos da fábrica para a América Latina. Então, você vê, a cabeça do chinês, ela é muito rápida. Eles agem muito rápido e com muita tecnologia. Eu também falava com o Henry, um dos motivos que o Henry veio, depois de passar por vários lugares, tem uma experiência global muito grande, já visitou 52 países, foi a tecnologia, não foi isso, Henry? O que te atraiu na BYD foi esse pacote tecnológico.
8: É o que a gente fala, né? A gente cunhou até um termo para a BYD, a gente nos auto-intitula uma Green Tech, uma empresa de tecnologia verde. Porque a BYD está muito mais do que nos carros, né?
0: Uhum.
8: Ônibus, a gente acabou de entregar quase 300 ônibus elétricos aqui para a cidade de São Paulo, a maior entrega já feita na história do Brasil. A linha 17 Ouro do metrô, que liga o aeroporto de Congonhas à Marginal Pinheiros, foi um projeto que só andou, estava parado, lembra? Prometido para a Copa do Mundo de 2010, porque a BYD aceitou pegar uma obra no meio do caminho e ajudar a finalizar. Então a gente está presente em muitas coisas. Um em cada cinco celulares tem alguma tecnologia da BYD. Então muita gente
0: bateria,
8: nem sabe,
0: né? Surgiu por lá, né? E, investe no Brasil, sendo o Brasil muito importante para a BYD, que é uma gigante na China, né?
7: Exatamente, o Brasil representa hoje o país mais importante do mundo para a BYD. Eu digo assim, mais importante fora da China, porque existe toda uma visão e um olhar para o investimento de 5,5 bilhões de reais na fábrica em Camaçari. Investimento de pesquisa e desenvolvimento, lançamos o Ato 2 recentemente, o carro híbrido plug-in flex-full, quer dizer, a primeira montadora a fazer um carro que te dá alternativas. Poxa, você pode usar o painel solar, a eletricidade para abastecer um carro 100% elétrico, mas neste mesmo carro você pode colocar agora o etanol, a gasolina como alternativa. Então, quer dizer, é disruptivo, é investir naquilo que é a realidade do Brasil. Exatamente, né, Rufo? Mas assim, é uma tecnologia desenvolvida para o Brasil, no Brasil, e um carro com menos de 150 mil reais, que eu quero crer que vai ser também uma outra grande revolução, porque os SUVs é a paixão do consumidador brasileiro. É o carro que é um objeto de desejo em termos dos automóveis no Brasil. E agora, a gente começando em agosto, a entrega do Ato 2, eu quero crer que vai ser uma nova onda, né, que vai nos oportunar a crescer e mostrar para o consumidor brasileiro que é uma tecnologia global pensada no mercado local.
0: Como é que estão os pedidos aí do Ato 2?
7: Extraordinários.
0: É?
7: Extraordinários.
0: Diz que o celular já não tem mais.
7: Sem ter o carro na loja. Sem ter o carro na loja, Emílio. Sem ter o carro na loja, Azul. Nós não temos o Ato 2 nas lojas ainda. Vão chegar agora na segunda semana de julho. Já tem lojas com 80 a 100 pedidos.
0: Caramba.
7: Nós temos hoje 222 concessionárias no Brasil. Então, quer dizer, nós estamos entregando os carros para o showroom, para a test drive, agora no mês de julho. Em agosto, é porque será fabricado em Camaçari. Os primeiros carros serão fabricados e entregues para que a gente possa entregar ao cliente final. Então, portanto, isso é uma demonstração clara de quanto o Brasil é importante, porque o etanol é só para o Brasil. O carro híbrido plug-in flex-full é só no Brasil.
0: Só no Brasil.
7: Então, a BYD dá ao Brasil a importância que o brasileiro vai sair daqui e vai dizer assim: o meu carro é mais avançado que o europeu. Por que que ele é mais avançado que o europeu? Porque aqui eu ainda tenho uma alternativa adicional para abastecer o meu carro. Na Europa você coloca eletricidade ou gasolina. No Brasil você colocará eletricidade, gasolina ou etanol.
0: Muito legal.
9: Emílio, e fora o que o Baldi sempre comenta, do lado mais democrático, como o Henry falou, com custo mais baixo, tem também um lado muito eclético na hora da escolha. Imagina, o line-up da BYD,
0: 17
9: carros, sendo 10 elétricos e 6 híbridos. E o Henry começou, me deu uma entrevista para o Máquinas na Pan, lá na China, falando disso, que esse é um dos pontos, né, Henry, que tem, é uma das receitas do sucesso da BYD aqui no Brasil, essa facilidade da escolha de um carro de 100 mil até 400 mil.
8: É, como o Valdir falou, quando a gente chegou, a gente tinha os carros mais caros, né, 500 mil reais. Hoje a gente parte do Dolphin Mini, primeiro carro elétrico a ser o mais vendido no Brasil. E você tem uma série de possibilidades. Então agora com o Ato 2 a gente entra com mais um produto híbrido na parte de SUVs ali para brigar nessa faixa de mercado aí perto de 150 mil reais. Você vai tendo várias possibilidades, tanto nos carros elétricos como nos carros híbridos. Então esse line-up que a gente considera estratégico aqui para o mercado brasileiro, possibilita que diferentes perfis de consumidores possam ter um dos nossos modelos.
7: Isso nos promove, inclusive, ao concessionário a investir. Eu estava vindo agora para cá, para o Pânico, falando com o Fabrício, nosso concessionário, e ele me dizendo: ó, vamos inaugurar São Miguel Paulista semana que vem.
0: Opa!
7: O showroom, olha, o showroom nós já estamos pensando em investir. Quer dizer, ele inaugurará a concessionária semana que vem em São Miguel Paulista, mas já pense em ampliar o showroom. Porque as pessoas, os concessionários hoje, eu estava em Florianópolis semana passada e todo mundo falava só do Pânico, porque lá a audiência é fortíssima. E a DVA me dizia: Baldi, é impressionante. Você no Pânico, quando o Emílio fala, no outro dia aparece aqui 20, 30 pessoas falando: cadê a promoção? Olá. Cadê o desconto? Eu vi lá, então, quanto a gente influencia as
0: pessoas. Tem que falar em nome do Baldi.
3: É o Red Carpet.
0: Baldi. Esta pessoa
9: é a senha. Né? É a senha.
0: Essa é a senha. Você fala em nome do Baldi.
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0: Emílio, eu nunca vi um negócio desse. 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
0: Boa, fechado. Muito bem, eu vou para onde? Eu vou fazer um break agora, daqui a pouquinho, presença da Mônica Salgado aqui na Jovem Pan. Vamos lá, vai lá.
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26: Pelo amor de Deus.
17: O Valentina Caranja
26: se passar. O cara tem um apartamento lá que ele precisa vender.
18: Deixa o Dani Miami.
26: O corretor de Santos.
17: O Coelho da Fonseca lá.
19: Bonito é aqueles prédios lá de.
26: Lógico que é.
19: Prédio da 57. O cara acho que tá na 57.
26: Vai dar um pulo. Termina com o mergulho, o fuzil. O fuzil quer dar um mergulho.
19: Santos, não, deixa o fuzil lá. Fufu! Obrigado, Fufu.
20: Falou, isso, obrigado, Emílio. Obrigado porque o short aqui custa $45, uma camiseta quase 50.
26: E os
20: então
26: tênis?
20: Eu vou voltar com essa aqui mesmo. Estamos voltando para nossa base em Orlando, Emílio. Aí segunda-feira a gente entra de lá, sextou aqui na Copa do Mundo.
19: É desligar celular. É isso aí, Fufu.
20: Valeu, viver Flavio. Aquela vida de Zuzu. Zuzu e sua babá.
19: É isso aí, Fufu.
26: Sua babá.
19: Muito bem. Dito isso, solte a vinheta que chegou a nossa convidada de hoje.
21: No programa de hoje, a beleza a serviço da informação.
22: É mesmo?
21: Uma jornalista com opiniões fortes e contundentes.
23: Com uma bela pitada de bom humor.
21: A mulher mais invejada pela canhotagem.
24: Mas é isso. Sou uma comunicadora, então.
21: Palmas para Mônica Salgado.
19: Oi, Mônica. Você tava na Copa?
24: Esse elogio foi bom, hein?
19: Você viu?
24: Mais invejada da canhotada. Eu fui pro jogo Brasil e Haiti.
19: Quanto você pagou?
24: Fui convidada, né?
19: Aí é outra coisa.
26: Ótimo, querido.
19: Porra, disse que tinha ingresso ontem de 20 pau.
24: Mas estava disputadíssimo. Eu fui num belíssimo camarote. Aliás, agradeço a pessoa que me convidou. Olha lá, eu. Pleníssima.
26: Ó. Oh.
24: Comes e bebes à vontade.
19: Que beleza.
24: E foi um belíssimo jogo, né?
19: Que beleza, hein?
24: É bom.
26: Gostoso, não é?
24: É bom demais.
19: E como é que. Eu vi você também fazendo o negócio da. O talk lá seu.
26: Money Talk.
24: O talk com Moni. Ainda praticamente não me recuperei.
1: um evento muito lindo, que ele é um evento que fala da influência digital como negócio. Influência digital é um negócio, muitas pessoas vivem disso, como vocês sabem, ganham milhões e milhões, não é o meu caso ainda. Mas, então a gente fala, a gente chama muitos influenciadores, gente do mercado, do TikTok, de agências, para fazer ali um, traçar um panorama do que a gente está vivendo hoje, do que a gente vai viver amanhã. A IA está transformando essa profissão muito. E para entender, né, os rumos desse negócio e como monetizar mais e melhor.
0: Do influenciador, da pessoa... Da pessoa física?
1: A pessoa física é influenciadora, que não só o influenciador que tem isso como a sua profissão principal, mas todo mundo, todo profissional liberal, todo advogado hoje precisa estar nas redes, todo médico precisa estar nas redes.
0: Ah, entendi.
1: É produzir conteúdo.
0: Entendi. Quem usa a rede pode fazer o teu business.
1: Para amplificar o seu negócio, para vender mais, para se posicionar como marca. Então, todo mundo é muito bem-vindo, mas a gente faz uma vez por ano só. Maio de 2027 está aí.
0: Mas é uma coisa difícil, né? Deixar opinião na internet, não é? Porque você não pode errar.
1: É. Você não
0: você,
1: pode.
0: Você não pode errar. E normalmente.
1: Mas o que é errar, né?
0: Você errar. Ah, eles não perdoam. Eles não perdoam. O ser humano erra. Porra, a gente só erra.
1: Mas não é?
0: A gente só erra.
2: A vida.
0: Se você...
1: A gente muito mais erra do que acerta, aliás.
0: Se você erra. Se você erra na internet, eles vão te destruir.
1: Você quer um exemplo recente? Que aconteceu essa semana, que foi bem quente, foi super discutido, gerou várias conversas. Foi, já começamos com a polêmica, né? Foi a história do Rodrigo Branco. Não sei se vocês comentaram.
0: Sim,
1: aqui.
0: Então, eu vi qualquer coisa. O Rodrigo Branco é aquele cara, era da Band, trabalhou era um produtor, na Band, né? Produtor.
1: Isso já não sei. Eu sei que ele trabalha há alguns anos como relações públicas em Orlando, né? Na Flórida. Ele recebe os famosos e não só os famosos. E ele faz meio roteiro, assim. Ele aluga casa, ele aluga o carro.
2: Tem business ali, conecta os brasileiros que têm negócio com os famosos.
1: Conecta com... Não, mas faz também um roteiro turístico, né? Conecta com os parques, enfim. E ele tem vários clientes famosos. E aí ele foi condenado agora a pagar uma indenização, já tinha sido condenado, mas pagou uma indenização agora para Thelminha, lembra?
0: Big Brother.
1: Da
0: ex-Big Brother. Eu não conheço.
2: É do Big Brother.
0: Era do Big Brother.
1: Big Brother de 2020.
0: Uma menina negra, né?
1: Isso. Ela ganhou o Big Brother,
0: Ela ganhou o Big Brother.
1: Ela ganhou o Big Brother. E ele realmente foi extremamente infeliz, para dizer o mínimo. Quando ele, numa live na pandemia, ele falou que ela só ganharia o programa porque ela era negra e coitada.
0: Entendi.
1: Foi maior bafafá, ela entrou na justiça contra ele. Eu tenho um ponto, tá? Pra defender, que tem a ver com a tua pergunta. Eu não tô devaneando aqui. E aí ela entrou na justiça, ele foi julgado, condenado a pagar uma indenização. Parece que só saiu agora a sentença agora. E aí ele veio a público, porque esse povo também não sossega, né?
0: Certo.
1: Eles gostam ali de alimentar a polêmica. Ele veio a público dizer que ele não recorreria, que ele pagaria. E pediu desculpa.
0: Resolveu. Ele errou.
1: Mas por que eu tô falando tudo isso? Porque daí ele tem muitas clientes famosas e algumas endossaram ali, parabenizaram ele por ter reconhecido o erro, por ter aprendido. E entre elas, a Xuxa e a Astrid.
0: Xuxa Meneghex?
1: Meneghex.
0: Xuxa, nossa
1: rainha. Mãe da Sasha.
2: Ele levou ela pra ela, ajudou na Disney.
1: Certamente. Não, e ele usa muito, ele posta nas redes sociais, a gente sabe quem são as clientes, quem são as amigas dele. E a Xuxa foi lá, comentou, diante da repercussão negativa, tirou. Mas um pouquinho pior foi a Astrid. Porque ela comentou...
0: Astrid é apresentadora?
1: A Astrid Fontenelle.
0: Tá.
1: A Astrid foi lá. E comentou que, olha, parabéns por ter reconhecido seu erro, se junte a mim na minha luta antirracista. Ela tem um filho que é negro, né, adotado. Então ela é bem, bem presente, assim, nessa questão. E aí, ela foi execrada também, assim como a Xuxa, e ela veio gravar um vídeo, de novo, é o que eu digo pra vocês, as pessoas também querem surfar na onda,
0: certo,
1: ali até a última espuminha da onda, né? Aí ela gravou um vídeo dizendo que ela se equivocou, porque não, ela minimizou o erro dele, não era apenas um erro, ele cometeu um crime racial.
0: Entendi. Tem que decapitar o cara.
1: Não, é quase isso, porque ela falou assim: crimes raciais são tão graves que eles são imperdoáveis. Aí eu falei, bom, se um crime é imperdoável. Bom, pro Bruno Galeasso não é imperdoável, claro, pra Luana Piovani também não é imperdoável. Mas pro
2: pessoas,
1: Rodrigo Branco
2: de quem fala.
1: Sempre depende de quem fala. Então, ela tá condenando ele à prisão perpétua, câmara de gás, é imperdoável.
2: É porque é uma turma, né?
0: Não é
2: uma turma que se junta.
0: Não, tem uma turma. Tem uma turma. que você precisa pagar o pedágio.
3: Sim.
1: Opa. Ah, é.
0: Então esses caras fazem pelo pedágio.
26: Uma vez que pagou o pedágio, você, precisa, você sempre vai ser cobrado. Sabe,
3: é uma sacanagem isso, porque dependendo quem fala e como fala, porque tem muitos aí que também fizeram um post, né? Até a própria Luana, com todo respeito, não é? No caso dela, ela foi lá, desceu o cacete.
1: Eu não sei se ela merece exatamente o nosso respeito, mas...
3: E depois ela foi lá e também fez a mesma coisa,
1: mesma,
3: né?
1: Mesma coisa.
3: Né? Falou de uma seguidora, ela pode, o outro não pode. Exato. É esquisito.
1: Eu não sei se vocês lembram da história do Bruno Galeasso, faz uns anos, mas foi a mesma coisa. Acharam os tweets e ele é o maior arauto da moralidade, né? Então é isso que chama atenção. Então ele, acharam os tweets dele há um tempo atrás, também sendo não racista, mas acho que homofóbico, misógino. E aí tem o script da celebridade quando ela pega no pulo. O script é gravar um vídeo, pedir desculpa, diz que se arrependeu, que amadureceu, que fez letramento racial e que agora é uma outra pessoa. Mas aí alguns são perdoados e outros são...
26: O tal do racista em desconstrução. Só que segundo a Astrid, é algo imperdoável.
1: É algo imperdoável.
26: Então vamos colocar essa turma pra se conversar aí, ué.
1: Né? Então, pois assim, quer dizer, o cara não tem direito. Não sei se a intenção dele foi essa ou não, mas esse nem é o ponto.
26: Ah lá.
1: O ponto é essa condenação ali... Então, tá vendo? Isso é super antigo, mas anyway, um cara que levanta tantas bandeiras, quer dizer, também é condenável. Mas perdoável. Afinal de contas, como você mesmo disse, somos todos humanos.
0: É lógico.
3: Ô, Mônica, você que manja, né? Muito de rede social.
0: Gente, isso aí é coisa que ninguém tem o que fazer, fica enchendo o saco.
3: É, mas é porque acaba gerando engajamento, a turma vai. A gente tem alguns casos assim que normalmente quando sai uma polêmica, a turma gosta muito de postar pra pedir desculpa. Teve agora, a gente discutiu no começo do programa, que era do Monark junto com o cara do Flow, que é o Igor.
0: Isso é polêmica.
3: Ah, não, isso é pra movimentar o programa. Ele. É que você tá de golinha rolão e você tá mais educado.
0: Eu tô elegante.
1: Você tá, aliás, eu parei queijos e vinhos hoje.
0: Tá vendo? Viu? Só?
1: Eu falei, olha, um homem com gato.
3: Eu falei pra ele, tá vendo?
1: Pra gente. A altura desse programa.
0: É, falaram, você tá muito viado. Eu falei, não, eu tô elegante. Eu tô elegante.
1: É o Quiet Luxury. Vocês já ouviram falar do Quiet Luxury?
0: Sim.
1: É o luxo silencioso. Tá vendo?
3: Isso aqui não fala português.
1: Sabe o que é isso? Aqui é dinheiro antigo.
0: Tá vendo?
3: Uniqlo. Old money.
1: É old money.
3: O cara mora num chateau, amiga.
4: Muito old money.
3: Mas só pra... concluir, o que eu queria dizer é o seguinte, quando você faz o tema polêmica na internet, acaba gerando engajamento, isso é audiência. Aliás, quando tem mais hate, mais audiência dá. Você acha que a pessoa tem que postar e entrar nesse jogo, ou quando tem uma polêmica, o que você aconselha para muita gente que produz conteúdo? É ficar em silêncio com a polêmica?
1: Cara, depende, a polêmica tem a ver com o seu nicho de atuação? Tem a ver com o que você faz? Porque se você entrar em brigas que não te dizem respeito ou que não tem nada a ver com a área que você atua, com a sua profissão ou com que você... Enfim, assuntos que você trata nas suas redes, aí eu acho que fica uma polêmica vazia. E fica claramente ali registrado que é a polêmica pela polêmica, a polêmica pelo engajamento. Agora, tem gente que vive disso, né? Tem gente que faz disso uma profissão. A Luana Piovani é um exemplo claro. A profissão dela hoje é apontar dedos e gerar polêmica.
3: Porque se falar do Neymar, vai dar audiência pra ela, se meter o pau em alguém.
1: Essa audiência é válida? Do que reverte essa audiência? Né? Quer dizer, é para alimentar o ego, puramente? Porque eu acho que, assim, comercialmente não reverte, em termos de posicionamento de marca pessoal, não reverte. Tanto que ela tá aí, né? Tanto que ela tá aí. Vivendo
0: disso,
1: uma graninha,
0: gente.
1: Tá... exatamente. Foi pega ali com a boca na botija, né?
0: Então, mas isso aí é difícil a pessoa viver disso, porque cada vez ela vai ter que aumentar né?
3: A régua.
0: É quando você trabalha,
1: Acho que é um pouco viciante, talvez.
0: Eu não sei, quando você trabalha com polêmica, com essa coisa assim, você precisa sempre subir um degrau, chega uma hora que você não tem...
3: O cara se confunde, né? Isso que é difícil.
1: E você vai se afundando também, porque que marca quer se associar? Bom, a Luana vive de marca, ela vive disso, né? De patrocínios. Então, que marca quer se associar a uma personalidade como essa?
26: Ah, mas muita, porque as opiniões dela a gente sabe qual que é sempre, e a turma gosta da Beautiful People, porque ela é toda limpinha e as opiniões dela é o que a turma aplaude, então eu não duvido, não.
1: Então, mas tirando o Banco Central, que acabou de pagar R$300 mil pra ela dar uma opinião... Uma opinião totalmente isenta nas redes delas sociais, eu não vejo nenhuma marca endossando, não. Sinceramente, não acho que uma marca séria quer se associar a essa mulher que tá decadente, que tá... Enfim,
0: é porque as
1: cavando a sua própria cova, eu vejo.
0: As marcas, elas têm medo. E as marcas exigem resultado. Tudo que você faz para a marca, todo marketing tem que dar lucro pro cara.
1: Tem que, né? Converter. A gente
0: tem,
1: claro,
0: que converter. Tem, claro, que converter.
1: Não é ONG, né?
0: Tem que ser sério esse negócio. Esse negócio de, ah, vou usar isso porque é bonitinho, vou usar essa carinha porque é bonito. Não, se não vender, não tem. Não funciona.
1: Não,
0: né?
1: Não funciona.
0: É grana. É grana.
1: No fim do dia é. Claro, você pode ter posicionamento, você pode querer awareness, né? Que tornar a sua marca conhecida. É. Acho que tem vários pilares aí. Mas é isso. No fim do dia, é claro que a marca quer converter.
0: Você sabe que Newton Traveco,
26: sim, conheço,
0: um grande homem do marketing, sim, ele falou: Emílio, aprenda uma lição na sua vida e siga sempre isso neste meio tão podre como é o meio televisivo, sim, e artístico. É o seguinte: os amadores querem ter razão, os profissionais querem ter dinheiro. Então é isso que funciona nessa.
26: Você escolhe.
0: Você escolhe. Você quer ter razão? Tenha razão, isso. À vontade. O profissional, o cara da marca, ele quer o dinheiro. Ele vai usar você, se você quiser ficar tendo razão aí, você fazer o L, fazer o que, não interessa. É o caso do nosso amigo.
26: O Cazé TV.
0: Você viu o Cazé TV?
26: Das Bets.
0: O Cazé TV. O Cazé TV, quando era o gordão.
26: Isso.
0: Né? Eu faço um gordo muito bom.
4: Antes do Mujado.
0: É. Ele era.
1: Na era pré-caneta?
0: Fazia o L, fez o L.
26: Fez isso aí.
0: Fez publicamente o L. Então todo mundo era tal. Aí passou a ganhar dinheiro, passou a dar problema pra turma, então vão destruir ele, hein? Pode escrever.
26: O governo foi pra cima.
0: Vão destruir o gordão.
1: E de novo, né, gente, é o câncer dos nossos tempos que se chama hipocrisia.
0: É.
1: As bets, primeiro que são legalizadas. São legalizadas.
0: Sim, claro.
1: É uma empresa legalizada. E segundo, que, cara, hoje. Segundo fontes minhas, não são fontes da minha cabeça, fontes reais. Todas as TVs abertas vivem hoje
26: de patrocínio.
1: De patrocínio, claro. De casa aposta. Luciano Huck, todos os programas esportivos, times de futebol.
26: Emissora.
1: Ou seja, aí vai tacar pedra na Geni, né? No coitado, que tá incomodando. Exato. Claramente. Então é muito injusto.
26: Mas é muito bom. Você viu a Batata falando? Ela fala e o namorado dela lá, com a cidade vendida pras Betes, a Tabata Amaral. Fez vídeo condenando o Cazé. Não, tem que ver isso aí. Aí teve que apagar o vídeo.
1: Agora, gente, a Anitta também, recentemente. Vocês lembram que ela fez um show patrocinado por uma Bet e ela era também a maior ali crítica. Então, assim, é ridículo, né? Eu fico pensando, essas pessoas não se sentem absolutamente ridículas. São pegas assim.
0: É porque junta a turma, porque essa turma acha que eles determinam o pedágio das outras.
26: Sim, só que eles esquecem que os caras querem ser virtuoso, querem ser puritano dentro da zona. Como que você faz isso? Não dá pra você ser puritano dentro do puteiro. Não dá, velho.
0: Que isso?
26: Se comporta.
0: É isso.
1: Gordo de analogia. Que analogia.
26: Calma. Como que você vai pregar?
0: Hoje tá na bombinha, tá impossível.
26: Como que você vai pregar um negócio?
0: Sextou, hein?
26: De casa, tá. Não dá, né? Então esse que é o problema. Você ser virtuoso dentro de um lugar que não dá pra ser virtuoso.
0: A Mônica ensina isso.
26: Pois é, isso. Porque eu vou fazer o curso pra aprender a usar analogias.
0: É isso que você ensina?
1: Estou fazendo analogias mentoria finas. Agora. Quem quiser, muito bem-vindo.
0: Você ensina isso? Exatamente isso?
1: Cara, a mentoria é sobre redes sociais. Então a gente fala sobre tudo. Sobre posicionamento, sobre limites do posicionamento, sobre lidar com crises, sobre como postar de maneira assertiva, eficiente, como formar, como construir uma marca pessoal, porque hoje é possível nas redes sociais. Nunca foi tão fácil você construir uma marca pessoal, né? Você manipular como você é visto, como você é percebido, é fácil. Agora, é a pessoa que fala e não pratica na sua própria vida, porque eu podia ser um pouco mais política e inteligente, mas não consigo.
0: Mas é que você tem
26: autêntica.
1: Aí vou lá e tenho que falar.
0: Então, eu gosto das pessoas que realmente são autênticas. Por exemplo, eu fiquei chateado da Piovani receber uma grana pra falar um negócio lá. Então eu já perdi a graça nela. Porque, por exemplo, a opinião.
1: Você via a graça nela?
26: Ela já tava
0: assim. Não, eu acho legal, Eu gosto.
1: Entretenimento.
0: Eu gosto dessas pessoas que têm opinião polêmica. Tem um monte de gente que tem opinião polêmica. Eu acho interessante essas pessoas.
26: Eu acho insuportável.
0: Mas, recebeu, aí você já fala, pô.
1: Porque o problema. Vamos lá.
0: Né? Porque aqui que nem aqui. Aqui a gente tem as coisas, aí você põe. publicidade, né?
4: Conteúdo para
0: Tá escrito, claro. Fica escrito aqui.
3: Não pode no ser programa, no Miguel, né?
1: É. É essa que foi a questão. Ela vendeu ali o conteúdo como se fosse algo autoral e legitimamente a opinião dela. E foi vendido. Quer dizer, que vergonha alheia que me deu isso.
0: É, não é legal.
3: Mas isso aí não faz parte do novo negócio?
1: Olha, você apareceu, você tá tão quietinho.
26: É o papai, ele dormiu.
1: Eu achei que o nosso papo tava desinteressante.
26: Não, é que ele tava dormindo, que o filho deixou dormir, tadinho.
3: Hoje foi difícil mesmo a madrugada. Mas...
0: Diga lá, Albeta. Albeta manja.
1: Manja, Albeta.
3: Você acredita que existe cancelamento grátis? Porque pra mim, todo tipo de cancelamento hoje, ele tem uma grande intenção. Boa. A gente tava falando primeiro do Monark e agora do Cazé. Você acha... E são muito próximas das pessoas que a gente tá falando. Você acredita que existe o cancelamento grátis?
1: Ah, eu acho que esses cancelamentos que você citou especificamente são cancelamentos que têm uma clara intenção, né? São intencionais, acho que tem um objetivo bem claro. Agora, há cancelamentos, a gente continua vivendo, a gente sempre fala isso aqui, apesar da gente sentir que esse massacre contra a direita está, de alguma maneira, arrefecendo, eu sinto isso na minha vida diária, por experiência própria. Eu sinto que a gente tem cada vez mais defensores, a gente tem cada vez mais pessoas no nosso barco. Mas ainda existe uma esquerda que é, sim, mais barulhenta, que é, sim, mais grosseira, que pega, assim, que vai muito, que desce muito baixo, que é muito agressiva nas críticas.
0: Você diz no meio artístico.
1: No meio artístico e no meio das pessoas comuns.
3: Quem se destacar?
1: De sociedade.
3: E quem se destacar? Qualquer lugar.
1: E quem discorda?
0: Não, mas a política é briga de gente grande, nossa, cachorro grande. Política é política.
1: E cada vez mais, né? Eu tinha muita preguiça quando as pessoas falavam, os dois lados são intransigentes, porque eu sempre fui tão direita à raiz, mas hoje eu vejo que sim, os dois lados são intransigentes. Os dois lados podem ter um lado B bem agressivo, inclusive a direita. Com toda essa história do Flávio, isso ficou bem claro. Sim. Comigo e com muitas colegas minhas, assim, que se manifestaram contra, a favor, criticaram, neutras. Tudo é um problema, né?
0: Então, mas na esquerda não tem isso.
3: Todo mundo tem um pensamento, uma cartilha.
0: É cartilha.
3: Segue o livro.
0: Curtilha.
1: Catequizados.
3: Segue
1: ali,
3: o livro.
0: Então, mas não dá... Você tem que seguir o livro.
26: Pois é, mas não dá medo, Mônica, de a direita virar uma espécie de esquerda, que se você não segue a cartilha,
1: eu tenho
26: você
1: medo.
26: Você acaba...
0: É guerra, porra.
26: Não. O político... Calma. O político é
0: poder.
26: É uma coisa. Tá bom, Emílio. Eu tô falando... Não. A gente, a Mônica...
0: A gente o quê?
26: A turma que se coloca de direita tem que sempre acabar seguindo a cartilha. Você não pode ter
1: tem
26: a sua
1: também.
26: Opinião de que, assim, que é binário. Nossa, ah, é um, é outro.
1: Os bolsonaristas não... pode...
26: Pois é,
1: assim,
26: não
1: né?
26: dá, não dá. Não dá pra virar...
0: Você pode ter a opinião que você quiser.
26: Sim, mas só que o que ela tá falando, o que a gente tá falando, se você sair um pouquinho da... Fala assim, ó, eu sou de direita, mas eu acho que isso é errado. Aí você acaba virando traidor. Mas pra quem?
1: Mas não era tanto assim, então, né? Isso eu acho que tá mais forte. Com o episódio do Flávio e do Master, isso ficou muito evidente.
26: Pois é.
1: Eu que sempre me manifestei sobre política, por princípios, eu ando um pouco... Ah, eu sou uma pessoa otimista por natureza, mas eu ando um pouco desanimada. E eu sei que esse sentimento não é só meu.
26: Exato.
1: Tanto que eu não vim a público dar um parecer sobre isso. E agora com o vídeo da Michelle. Eu tenho muita simpatia pela Michelle. Mas é isso. Eu fiz uns stories assim super neutros falando direita, univos. E aí eu recebi uma enxurrada de mensagens de bolsonaristas.
0: Eu sei, mas a briga pelo poder... Ela é pesada, é desse jeito mesmo.
1: E inclusive dentro de uma família.
0: Eu sei, mas é assim, é poder.
26: O jogo.
0: É poder. É a mesma coisa, ontem a gente estava discutindo. Esse negócio é bobagem. Ah, vamos nos unir, caramba. Na Segunda Guerra Mundial, para ganhar a Inglaterra, tinha o Chamberlain, que queria fazer o acordo com o Adolf Hitler. Ah, vamos fazer o acordo. Ele era todo bonitinho.
26: Limpinho.
0: Todo limpinho, importante. Bonitinho, não sei o quê. Todo bonitinho, usava cartola.
1: Tipo você,
0: não, usava cartola. Tá, não, vamos fazer um acordo, vamos conversar com o Adolf Hitler, pessoa bacana, nós resolveremos isso.
1: Resolveremos a paz no diálogo.
0: Então foi lá, ferrou ele, pegaram o Winston Churchill, que é um puta cara louco. Meteu o pé, porque é guerra. O poder é guerra. Precisa arrumar um cara pior pra ganhar do outro.
3: É isso aí.
0: É assim na política.
3: É um monstro pra ganhar do outro.
0: É um monstro pra ganhar do outro. A gente acha que política é jogo de bonzinho.
1: Não,
0: e não é, porque
1: não,
0: é bom. É poder, Mônica.
1: Então.
0: É poder. Os caras estão lá pra ter o poder nas mãos. E quando o cara tem o poder... O Fernando Henrique falava.
26: Sim.
0: Ele falava, quando você tem o poder na mão, você não quer largar.
26: Larga o osso.
0: Os caras não querem largar o osso.
1: Fato.
0: É isso aí.
26: É isso.
0: É briga.
26: Sim,
1: mas
0: eu sei.
1: Mas a gente lamenta...
0: Mas você não pode ser... ingênuo ao ponto de achar que vamos
5: todo mundo se respeita.
26: Exato.
5: Todo mundo.
26: World. E é justamente por isso que eu não vou me meter mais.
1: Que no fim, não dá vontade mesmo. Não, você não acha que no fim do dia, realmente, até endossando essa polarização que a gente sabe que existe, é direita contra esquerda e a direita, sim, não é uma análise ingênua, é uma análise prática, factual. A direita precisa se unir para tirar o PT. Já tenho muitas dúvidas se isso vai acontecer.
0: Mas isso é um problema da direita.
1: Mas que é nosso, né?
0: O nosso não. Não é mais meu, não.
1: Bom, eu me considero de direita, eu tô pagando imposto a perder de vista. Tô irritadíssima, cada vez é um imposto. A gente vai lá, faz o toque dá um lucrinho.
0: Mas isso é o
1: um
0: povo.
1: Lucrinho, coitadinho.
5: É que escolheram, né?
0: É o povo que decide.
1: Mas, gente, dentro de uma família, se as pessoas não conseguem se entender dentro de uma família, imagina se entender. Ai, você execrado.
5: Famílias brigam.
1: Se entender administrando um país.
0: Você tá
1: mas não em público.
5: Exatamente.
1: Mas não em público.
0: Você tem que pensar em
5: estratégia, é uma coisa, né? Que você fala, não é possível.
0: Pensa uma coisa. A esquerda está tão ruim, mas tão ruim, que eles estão precisando da Michelle para ganhar a eleição.
5: Exato. Isso aí.
0: Olha como é que tá essa eleição. Estão usando a Michelle, o negócio. Eu nem sei qual é essa treta direito, eu vi lá. Mas o que tá, tem
1: foi
0: o,
1: bem quente ontem.
0: Tem o Bolsonaro, tem o Bolsonaro velho, a gente não sabe o que o Bolsonaro.
5: Vídeos falando na opinião.
0: Essa confusão desses vídeos que eles estão colocando. Mas é tão ruim, a gente tá numa situação tão ruim, mas tão ruim. Que o governo tem uma coisa boa para falar. Tá falando
5: nada,
0: a Michelle.
5: Não tem nada para falar.
0: E os caras falam,

0: Pastando.
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1: 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Quem que vai fazer uma... Pô, eu queria que você ficasse mais... Eu queria que você voltasse mais.
3: Pô, passa rápido, Paulinha.
4: Mas a gente não tem tempo mais?
1: Não, já acabou.
4: Ah, que pena. Eu ia falar que o velho da van... Tem até um link
1: com
4: que
1: a gente tava... Não, tem tempo.
4: Tá, tem um link até com o que a gente tava falando. Porque o velho da van, que eu tive a sorte de conhecer pessoalmente, a convite dele, fui almoçar com ele, fui lá na fábrica. E ele foi um cara que teve colhões de se manifestar publicamente e ele não tem vergonha, ele não se esconde, muito pelo contrário. Você vai nas lojas, você sabe que não tem o guichê número 13, né? O guichê 13 é arriscado. Você vai na fábrica, que eu já fui também, não tem ali o... Ele não trabalha com o número 13, a cor vermelha é absolutamente proibida em qualquer comunicação, qualquer peça de comunicação, e ele banca essa história. Ou seja, sem medo do cancelamento. Olá, eu e o velho.
1: Olá, o velho.
4: É, e uma figura...
1: Gente boa, né?
4: Eu assisto ele aqui. E sabe o que é mais legal? Ele é um homem muito poderoso, muito ocupado, mas quando ele tá com você, eu acho isso uma característica tão louvável, ele faz você se sentir, olha nos olhos e conversa horas com você, como se o tempo tivesse parado, só tivesse ali você e ele. Então, isso é muito legal. Eu acho ele uma pessoa extraordinária e um exemplo de empresário nesse mundo nosso hoje, né, que demoniza tanto.
3: Sim, vareja é difícil.
1: Eu penso o seguinte, eu sou a favor do livre mercado, da liberdade das pessoas, e eu acho que é isso que a gente tem que lutar.
4: Menos Estado.
1: Porque, exatamente, porque quando o Estado acha que ele quer cuidar de você, alguma coisa está muito errada. O dia que você precisar do Estado, a coisa está muito errada para você.
3: É verdade.
1: Porque ele, esse está. E esse aí, essa turma que a gente está aí.
4: É isso.
1: É isso que
4: é. Mas a turma, a base do pensamento da esquerda,
1: e penalizam o cara que se dá bem e dão moleza.
2: Exato.
1: Pro cara.
2: Mas a turma tá acordada.
4: Sendo que o cara que se dá bem sustenta o vagabundo.
2: Quem gosta do papai cuidando, ou porque recebe mesada, ou porque é preguiçoso mesmo.
1: Ó, o gordão. O gordão tá bravo.
2: Mas né? não tô bravo. Hoje não.
3: Sem cara bem bravo. Muito
2: hoje eu tô tranquilo. Mas é isso. O cara que depende do Estado, que quer o Estado como papai, ou é porque ele recebe mesada, uma mesada bem gorda, ou porque o cara é vagabundo e mesmo.
1: Mas o destino. É a própria sociedade que dá, porque ainda a gente tem lá, você vai votar, não vai?
2: Exato.
1: A nossa sociedade.
4: Mas precisou... O problema é que a gente ainda tem uma massa muito sensível a esse tipo de ajuda.
2: Mas precisou
4: do governo,
2: o papai voltar para muita gente debandar e a gente ver aí como que tá, né?
4: Sami também tá muito quietinho.
1: É bilionário, né?
4: Eu fico mal porque eu acho que a gente não tá sendo interessante o suficiente.
2: Não, é medicação, tudo isso.
3: O doutor Tarja Preta.
5: Ele tá com mal vida, com mate.
3: Deram aquela injeção do que dão nos tigres para ele.
1: Ele tá bilionário, ele tá apaixonado.
2: Sami vai casar, hein? Ele vai para Malta fazer bate-volta. Maldivas.
3: Vai levar o Datena na lua de mel.
0: Mas vou comer o dinheirinho, não enche o saco dele.
4: Patrocinado por você mesmo.
1: Um fim de semana foi pra Mônaco. Sim, o outro foi pra Croácia, aquelas praias da
4: Croácia. Nossa, que eu não conheço.
1: Fazer bate-volta. Aí ele foi pra
3: França também.
1: Pra França.
3: Cap Ferrat.
1: Cap d'Antibes.
4: Ou seja, são destinos.
1: Cap d'Antibes.
4: Extremamente elitizados.
3: Final de semana.
1: Final de semana.
4: Só falta você me falar que ele foi no private jet, no avião particular.
1: Lógico. Não. Foi não.
0: Eu não tenho.
3: Foi de executivo.
4: Não, não. Foi, não. Foi,

0: ele liga no econômico,
1: não, ele foi, ele foi de La Première,
2: da Air France. Da Air France, sim.
1: La Première.
0: Terminal BTG. É.
1: Ele falou, não, não.
0: Ele para lá no BTG.
1: E falou o seguinte, falou, Emílio.
2: R$5.000 por pessoa isso. Que eu sou.
1: Ele falou assim, Emílio, você tem que ter essa experiência. Eu falei, qual? Cê... Ele falou assim, BTG, você precisa ter um cartão.
2: Você foi mesmo?
0: Ele falou, por pessoa. Ele falou, meu melhor entrecô que eu comi na minha vida foi no terminal BTG. É. E pagou para quatro pessoas.
2: Cara, eu achei que se você
0: ainda
2: tivesse ali investimentos no número X, você tivesse direito.
1: Não, não, não. Não, não.
3: Você me tem direito de comprar.
0: Tá fazendo preenchimento labial.
3: Exatamente. Não tô com essa moral.
0: Fez Botox.
1: Boa, Sammy, parabéns.
2: Você merece.
1: Mônica, quando você volta aqui, ó, Paulinha, marca a Mônica.
3: Vem segundo,
1: cadê a Paulinha?
2: Lugar. Paulinha tá aí?
0: Paulinha tá no alongamento. Tá no
3: Paulinha.
2: A Bia que fala comigo, a Bia é um amor da.
0: A Bia é demais, cara.
4: A Bia é a pessoa mais competente.
1: E nós temos agora ele das redes sociais, diz que vai melhorar a rede social.
0: Gilmar, o Gilmar. Gilmar.
1: Não sei se é Gilmar.
0: Como é que é? Das Candongas.
1: Giovanni.
0: Giovanni.
4: Giovanni Messias.
1: O Giovanni é o nosso rede social agora.
0: Isso.
1: Mônica, pô,
2: abriu. Eu tava ali, falei com ele,
1: é. Gente finíssimo. O Instagram da Mônica. Para você que seguir e tem o talk com o Moni. .com.br. Esse que é o
0: sucesso. Né?
2: Eu queria convidar as pessoas para seguirem e só elogiarem e falarem bem.
1: Por quê?
0: Entra lá e comenta, fala assim, é o máximo.
2: Hoje, depois do que eu falei aqui.
1: Por quê?
2: Pode
1: bem-vindo
2: acontecer.
1: Ao mundo. Sério?
2: Ah, eu acho, não sei
1: mas
2: como
1: é. Mas é encher o saco, pô.
0: Não, você pode pegar
2: o sério essas paixões. É.
1: Não é, é o seguinte. Esse negócio do hate, ele é apaixonado por você e exatamente. A maneira dele chamar atenção, a maneira dele chamar atenção é justamente essa. Por isso que eu só aceito cartas.
0: Boa!
1: Eu só aceito cartas
0: de
1: próprio punho. Avenida Paulista, 807, 14º andar, CEP 013-66-900-000. Mande sua carta. Aí eu respondo a sua carta aqui.
0: É isso.
1: Por quê? Porque dá muito trabalho pro cara escrever uma carta, ir no correio e mandar
2: ele
1: pra
2: pessoa. Ele tem que gostar muito.
1: Isso. Então,
0: isso aí. Ou odiar muito. O cara tem que ter muito ódio.
1: É isso aí.
2: Então, tem uma motivação.
1: Só com carta. Obrigado, Mônica.
2: Obrigada, gente.
1: Nas redes sociais, no Instagram, @ Mônica Salgado. Siga lá que é muito legal. Vamos fazer o break, Reginaldo.
5: Ele retornou a ligação.

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17: Muito bem, vamos embora, né?
18: O meu boa tarde.

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a Deus, hein? Graças a Deus. Aliás, estava olhando aqui, hoje é dia 26/6/2026. Então, se você acredita em numerologia, deve significar alguma coisa aí. Agora, falando sério, o importante é que a gente tenha aí uma sexta abençoada e produtiva. Conto com a sua participação aqui pelo nosso WhatsApp, 11994118221. Hoje eu trouxe algumas novidades pra gente curtir aqui no planeta. Já já tem a nova do Alok, em colaboração com a Jennifer Lopez. Mas antes, vamos falar de Manhattan. Nova York, né? A gente sabe, já ganhou músicas em sua homenagem. Aquela clássica lá de trás, New York, New York. Tem também Empire State of Mind, parceria da Alicia Keys com Jay-Z, dois nova-iorquinos. Mas uma música em homenagem à ilha de Manhattan você vai ouvir agora. Produção da Carlita, é isso mesmo, Carlita, uma DJ e multi-instrumentista nascida em Istambul, na Turquia. Super talentosa menina, em parceria com Sophie Tucker. Para quem não conhece, é uma dupla de música eletrônica formada pela alemã Sophie Hawley e o americano Tucker Halpern. Espero estar certo. É algo parecido a isso, se não for. Então, bora começar aqui mais uma edição do Planeta DJ, na número 1 do Brasil.

comigo, jogador. Beleza? Júlio César, Porto Feliz. Bom, hoje você vai tocar uma do Leonardo pra nós hoje, né? Uma clássica do Leonardo, né? Separa aí, DJ. Agora, se você não puder, vamos de Alex Galdino. 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

His Lesson. Enjoy the Silence. 11994118221. Esse é o nosso WhatsApp. Deixa eu começar aqui com a mensagem de texto do Valdísio Menezes. Ele é de BV Santa Catarina. Tá pedindo aqui David Guetta para esquentar essa sexta fria que tá fazendo lá. Graças a Deus aqui em São Paulo melhorou um pouquinho o tempo, hein? Agora estamos aqui com quantos graus? 19 graus. Fala, Alex, boa tarde. Aqui é o Luiz de Uberaba, Jovem Pan 103.7. Estou passando a mensagem antes do início do programa, pois o trabalho às vezes não consigo ouvir. Deixa eu colocar uma trilha aqui. Peraí. Vamos lá. E ele disse aqui que vai estar ligado ouvindo o Planeta DJ, mas não pode mandar mensagem durante o programa. Então valeu, meu querido Luiz de Uberaba. Por aqui também o Julimar de São Gabriel. Boa tarde, sextou, toca 20 levels. Osmar Andrade de Rondonópolis. A gente tocou

Deus. Caio Martins, de São Luís do Maranhão, tá por aqui. Tá pedindo DJ Mondo. Aqui é o Claudinho de BH. Claudinho de BH. Ele tá no laboratório fazendo uma prótese odontológica e ligado na melhor programação do Brasil. Bom trabalho aí, Claudinho. Alô pra galera da Pan Ribeirão Preto, hein? Pro locutor Emílio e para a promotora Rúbia. Estão em externa trabalhando aí pela Jovem Pan Ribeirão Preto. Beijão pra vocês.

0: mensagem. Quem tá aqui também é o Bruno Bittencourt, de Osório, Rio Grande do Sul. Salve, boa tarde, tudo bem com você? Renato de Ribeirão Preto. Alex, hoje eu não vou pedir música, todas que tocam são boas. E eu não escutaria o Planeta DJ todos os dias se você... Você está de parabéns. Muito obrigado aí pela mensagem, meu querido Renato de Ribeirão Preto. Gilson de Ipatinga, um ótimo final de semana para você. Muito obrigado, Gilson. O João Pedro Sodré, de BH, por aqui também. E o Elias de Caratinga tá pedindo aqui Good Boys. Tá anotado, meu querido. Break rápido e a gente já volta. Daqui a pouquinho tem a música nova do Alok, hein? Fica aí.
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2: Boa tarde, Alex, tudo bem? Toca uma boa pra mim, London. E aqui é a Rive de Sinop. A Rive tá aqui no Sinop, Mato Grosso.
3: London, RPM?
4: Fala, Alex, Darwin da cidade de Lages, tudo bem?
3: E aí, Charles Darwin?
4: Ligadinho aqui na número 1 do Brasil, nos 89.9, aqui na cidade de Lages. Passando para desejar um ótimo final de semana.
3: Obrigado!
4: Um abraço, meu amigo.
3: Valeu, brigadão.
5: Fala, Alex. Boa tarde, tudo bom? Aqui é o Luan Alberto de Campo Verde, no Mato Grosso. Toca aí pra gente Move a Little Closer, fazendo um favor. Valeu, Jovem Pan número 1 do Brasil.
3: O cara que pede essa música entende de dance.
6: Fala comigo, Alex. Boa tarde. Salve, salve, Planeta DJ.
3: Boa tarde.
6: Aqui é o Teco de Volta Redonda.
3: Grande,
6: Rio de Janeiro. Abraços.
3: Valeu, meu querido Teco. Abraço.
7: Boa tarde, Alex. Aqui é Célio Kesky, Jaraguá do Sul, Santa Catarina. Sextou. Aqui na chácara do César Fode, trabalhando, fazendo uns guarda-corpo aí. Abraço.
3: Abraço, meu querido. Próximo.
8: Fala comigo, DJ Alex. Hoje eu tô em Betim, na escuta, meu cara. Manda um alô pra rapaziada aí também, pro Tunico. A gente tá aqui. Abraço, irmão.
3: Alô.
9: Boa tarde, Alex. Meu camisa 10, que é o Kaká de Maringá. Se tiver como tocar aí, Mileno, Day of Day, pra nós aqui de Maringá. Beleza? Um abraço. Estamos sempre aqui na sintonia, hein?
3: Valeu, querido. Vou procurar aqui.
10: Fala, Alex. Tudo bem com você? Luiz Fernando aqui de Araraquara.
3: Tudo, Luiz.
10: Eu queria ouvir uma música, Alex. Do Hoixop, What Else Is There, do Trent Moller, o remix. Toca essa pra gente.
3: Anotado.
11: Ótima sexta-feira, Alex. Mestre de capoeira, merenda, do Jardim Marabá e Londrina, ligado no Planeta DJ. Aquele abraço. Se puder, toca Sandra Madalena. Tamo junto.
12: Fala, Alex, aqui é o Júlio de Maringá.
3: E aí, Júlio?
12: Toca pra nós, Florfila, Aten, Chu.
3: 11-994-11-8221, esse é o nosso WhatsApp.
13: Fala, DJ Alex.
3: E aí?
13: Diretamente do interior de São Paulo, Luiz Carlos.
3: Cuida.
13: Ótima sexta-feira pra você, pra todo mundo que tá escutando o Planeta DJ. Queria que, se fosse possível, tocar uma antiga que eu escutei um rework, se não me engano, esses tempos atrás. Olá, lá, lá, lá, lá, lá. Olá, lá, lá. Obrigado, Alex.

0: Em Ricardo Galileu mandou pra gente um Whats. O Rafael Silva tá dizendo aqui que Matilho foi uma das que ele indicou aí como as 7 melhores do mês passado e que no Espírito Santo não faz frio. Bom, sorte sua, meu querido. Alô aqui para a... Quem, hein? Quem? Luiz Antônio, de Tupã, São Paulo. Valeu, Luiz. DJ Marcos Antunes, de Ribeirão Preto. José Neto, de Olinda. Armando, de Belém. Samuel, de Ribeirão Preto. Marcondes, de Brasília. Por aqui também o Tales, de Minas Gerais. Lucas, de Aracaju. Adeilson, de Fortaleza. Aline, Patrícia, de Palhoça. O Wellington, de São José do Rio Preto. E por aí vai. Tem mais uma participação aqui pelo 11994118221. Bora ouvir.
1: Boa tarde, Alex. Aqui é o Ricardo, Guarapuava, Paraná. Que nós seguimos seu programa pela 96.1. Um grande abraço para você. Teu programa top, música top. Bom final de semana. Grande abraço.
0: Valeu, meu querido. Então vamos fechar assim, ó.

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De sexta-feira e você faz o esquenta pro final de semana ligado aqui na Jovem Pan 94,1. Classe especial, ouvida em mais de 50 cidades. Eu sou Luciane Chiodi. Vamos começar com o astral lá em cima com Katy Perry, Hot and Cold.

0: clássico do rock nacional lá de 1984, Paralamas do Sucesso, Meu Erro, agitando a tarde de sexta-feira aqui na número 1 do Brasil. Teve também Sam Fender e Olivia Jean, Rainy In, Bruno Mars, I Just Might e Katy Perry, Hot and Cold. Só música boa pra você aproveitar essa super tarde e entrar no clima pro final de semana. E aí, o que você tá a fim de ouvir? Aproveita pra pedir a sua música preferida. Tá tudo liberado. WhatsApp 47 99019410, e você também pode participar lá pelo Instagram, @jovempanitajaí. Escolhe seu som preferido, a gente vai selecionando por aqui e durante toda a tarde vai rolar pra você. Continue ligado nos 94,1 FM do seu rádio ou nos aplicativos da Pan, que depois do break tem sucessos, tem mais novidades e tem clássico aqui na parada.
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0: Jovem Pan Lola Young Messi, faixa título do álbum By The Way de 2002, Red Hot Chili Peppers. Rolou também Pharrell Williams Happy, Ray Where Is My Husband e The Weeknd com Daft Punk I Feel It Coming. A sexta-feira até que tá agradável aqui no nosso litoral. Temperatura agora na marca dos 22 graus. E depois do intervalo, trago muito mais pra você que tá aí fazendo seu esquenta pro final de semana, ligado na número 1 do Brasil. 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

0: Faixa do álbum Nothing But a The Beat, de 2011, um dos maiores hinos da música eletrônica. David Guetta e Sia, Titanium. Rolou também aqui na tarde da Pan, Benson Boone, Beautiful Things, Coldplay Clocks e Detonautas, Radio Love. Depois do intervalo, vem aí as 7 melhores da Pan. Continue aproveitando essa super sexta-feira e aproveita também para saber o que está rolando lá nas redes sociais. Acesse @ Jovem Pan Itajaí.
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0: inspirada na energia contagiante de The Way You Make Me Feel de Michael Jackson, Olivia Jean, Man I Need, ocupando a primeira posição aqui nas 7 melhores da Pan. Em segundo, Tame Impala e Jeannie Dracula. Em terceiro, Hendrix Golden. Quarto lugar com BTS Swing. No quinto, Sabrina Carpenter Espresso. No sexto, David Guetta, Ted Swings e Tones and I, Gun Gun Gun. E lá no sétimo lugar, Grace Abrams, That's So True. Depois do intervalo, vem aí o destaque da semana aqui da número 1 do Brasil. A melhor da semana tá chegando para você continuar aproveitando a sexta-feira no rádio ou nos apps, ligado aqui na número 1 do Brasil.
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4: É sexta-feira! É sexta-feira! E tem missão arrepiando a tarde inteira! É sexta-feira! É sexta-feira! O que será que vai acontecer hoje, hein? Hoje promete.
5: Hoje promete, hein? Sexta-feira. Dá pra render o bloco, hein? Se você render o bloco, já sabe. Manda pra gente no 11-2870-9750. E olha como começa a nossa sexta-feira, 26 de junho,
4: todo mundo já com medo agora, de perder, né?
5: Olha como começa a nossa sexta-feira. Então não sai daí que você sabe que o programa...

0: O programa hoje vai estar daquele jeito. E hoje também é dia do professor de geografia.
1: Amo!
0: E dia do meteorologista.
1: Geografia e história sempre é as que eu mais amava. Um beijo pra vocês, professores, teachers.

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1: Evil, evil, evil. Chato do Otávio, vai falar de novo.
2: E aí, ouvinte do Missão, tem história boa de família aí? Compartilha com a gente, você já sabe, no 11-2870-9750, qualquer história. E essa história começa com a grande família. Sou casado há 20 anos com a mulher que considero o grande amor da minha vida, Lígia. Nós nos conhecemos ainda jovens, namoramos por alguns anos e decidimos construir uma família juntos. Hoje temos 4 filhos, que são o maior orgulho da nossa história. Ao longo dessas 2 décadas, enfrentamos muita dificuldade. Passamos por problemas financeiros, mudança de cidade, desafios profissionais e todas as responsabilidades que acompanham a criação de uma grande família, né? Apesar disso, sempre conseguimos seguir em frente unidos. Minha esposa sempre foi uma pessoa dedicada aos nossos filhos e ao nosso lar. Eu sempre admirei sua força e a sua capacidade de cuidar de todos ao redor. Durante muitos anos, eu senti que éramos uma equipe que conseguia superar qualquer obstáculo. Nos últimos tempos, porém, comecei a perceber que nosso casamento mudou. A rotina tomou conta da nossa vida, Lígia. Grande parte das nossas conversas passou a girar em torno de contas, compromissos e preocupações familiares. Os momentos que antes eram reservados para nós dois ficaram cada vez mais raros. Eu continuo amando minha esposa e tenho certeza que ela também se importa comigo. No entanto, sinto que estamos vivendo mais como parceiros na admiração da família do que como marido e mulher. Essa situação, Lígia, tem me deixado preocupado, porque não quero que o desgaste dos anos apague o que construímos juntos. É normal a fase em que estamos vivendo? Ou precisamos fazer algo urgente antes que todo o nosso amor vire apenas uma amizade?
1: É normal, mas eu acho que você precisa fazer um negócio urgente. Eu acho que você precisa investir no seu casamento. Reclamar da rotina de tudo é tipo, jura? Eu vou reclamar também que o sol nasce? Pô, você tá 20 anos com uma pessoa, é óbvio que é isso. Se a gente constrói com uma pessoa uma casa e uma família, nós vamos falar de quê? É casa, gente, é dinheiro, é o pau torando. Isso é em toda casa, é na minha, na sua, na do Rogerinho. Todos nós achamos isso chato, inclusive. Ninguém quer. Todo mundo adoraria ser um bilionário, vamos ter uma governanta, o dinheiro, o assunto não existe, só existe vontade. O que você quer? O que eu quero? Vou mandar trazer. Só que não é assim que a banda toca. Então, o pau tora. Tá, como que a gente faz? Primeira coisa que faz isso aqui, isso que é viver, tá? A vida é isso aqui, administrar problema. Vai vir problema um atrás do outro. O importante é tentar não deixar acumular 2. Mas a vida é um eterno administrar o que vem. Então, quer construir uma família? Quer ter uma casa? Que seja família com gente de sangue, família de tudo? É isso aqui. É conta, é gestão de um lar. É gestão do imóvel, é gestão financeira. Então, não temos para o que fugir. O que, que a gente pode fazer? Para começar, para aguentar o tranco, é casar com quem gosta. Casou por interesse, por outros motivos, normalmente fica muito mais difícil. Quando você casa por amor, né? O amor é o que sustenta mais do que tudo as horas difíceis. Agora, você já tem 20 anos de casado, ou seja, vocês já são adultos, né? Porque ninguém, normalmente ninguém casa com 10. Então, imagina que vocês tenham pelo menos 40 e poucos anos de vida, cada um. Vai viver, gente! Tem que separar um tempo pra vocês dois, pra não fazer nada. Mas não quero nem conversar hoje. Não conversem. Vê uma série. Joga o joguinho que nós estávamos falando. Eu falei, eu tô fã de todo mundo comprar jogo. Porque aí sai um pouco do digital, sai de tela e a gente brinca, sabe? Que seja jogar tranca, que seja jogar buraco. Faz uma comida. Ninguém gosta de fazer, faz misto quente. Vai na padaria junto. Vão na padaria comer um cacetinho integral e tomar um pingado. Sei lá, inventa. E essas são coisas que só você vai fazer, poder fazer por você. E você não tem outra alternativa, não. Você vai fazer isso ou vai ficar sentado no sofá com a perna cruzada vendo o tender engolar? Ou você perdeu o interesse? O interesse vai vir se você fizer. Se você separar de sua mulher, tá? Então você parou. Aí você entrou na academia, conheceu uma menina nova. Aí você vai querer menina, mulher, da idade, não quis me referir à idade, não. Conhecer uma pessoa nova, do sexo feminino, pra começar a sair com ela. Você vai sentar no sofá, ficar mudo, ligar o jornal? E pôr sua roupa feia? Ou você vai pôr sua melhor roupa? Vai cortar os cabelinhos da virilha, vai passar perfume, vai pentear o cabelo pra trás, vai levá-la pra comer no melhor lugar que você puder levar e vai tratá-la muito bem, vai contar suas melhores histórias, vai fazer suas melhores piadas, vai disfarçar seu mau humor, vai chupar bala pro bafo, vai tu caramba a 4. Por que que não faz isso com a mulher que tá te aguentando já há 20 anos? Já que faria isso para até uma desconhecida que você nem sabe o que quer com você. Entendeu? A gente tem que investir também. Eu, às vezes, tô horrorosa, tá? Antes aí meu marido chegar. Na hora que tocou a campainha, eu dou a volta até por trás. Passo lá, faço um negócio, passo um blush, passo um monte de perfume e saio. Sabe, fingindo que não ia fazer nada. Mó mentira. Me preparei inteira pra receber. Joguei perfume até na casa 10 minutos antes. Ele nem sonha. Mas faz parte do meu show, entendeu? Cadê o seu show? Qual que faz a parte do seu? Se ela não tá sabendo fazer, ensina. Vai numa loja aí, compra uma lingerie, compra um negócio gostoso, deixa uma caixa escrito, esse é seu. Vai embora e fala, te pego daqui uma hora. Não tem dinheiro pra nada, fica no meio fio, tá? Molha o biscoito dentro do carro. Todo mundo começou a namorar assim. Não vai mudar nada, entendeu? E a desculpa não é dinheiro. Então a desculpa é vontade. Você tem mais vontade de sentar e ver o negócio desmoronar e depois gastar essa energia pra conquistar alguém que você nem sabe se vai gostar de você. Ou pra investir em quem tá do seu lado há 20 anos. No mais, gente. Ou então a gente reza pro sol não nascer amanhã, entendeu? Começa a fazer as coisas ao contrário. Beijo.

0: Estamos de volta na programação do Missão Impossível Jovem Pan. E Lígia, esse mês a gente sabe que é o mês do orgulho gay, né?
1: Amor!
0: Tá tendo parada gay em todas as cidades do Brasil e tudo mais. E mandaram um recado pra gente aqui.
1: Amém.
0: Que é o recado do mês do orgulho gay. Que começa assim, Lígia. Boa tarde, Lígia e Otávio, meus queridos. Aqui é o Wonder Bira novamente. Sou fã da Mulher Maravilha e faço cosplay dela como Homem Maravilha. Adoro. Há mais de 10 anos.
1: Tudo de bom.
0: E isso já rendeu, Lígia, de tudo. Elogios sinceros e críticas pesadas. É sempre 8 ou 80. O mais curioso é que até dentro do próprio meio LGBTQIA+, às vezes surgem julgamentos. Na internet, Lígia, eu não falo sobre a minha vida pessoal e nem profissional. Eu compartilho apenas meus hobbies, minha diversão e meus passatempos. E ainda assim, isso pode incomodar algumas pessoas. Mais do que julgar, muitas pessoas acabam condenando sem sequer me conhecer. É triste perceber o quanto ainda existe tanta limitação e preconceito. Agora, será lançada uma história em que um personagem trans, chamada Dreamer, sonha em ser Mulher Maravilha por um dia. Afinal, quem nunca sonhou em ser seu herói ou heroína favorita, né? Mas os homofóbicos, muito sem ler a matéria, já começaram a reclamar de algo tão simples e isolado. Em pleno 2026, Lígia, ainda precisamos lidar com tanto ódio gratuito. Muitas vezes ele nasce da frustração, do medo, da ignorância ou de feridas que as pessoas carregam dentro de si. É triste saber que existe tanta gente machucada a ponto de despejar sua negatividade sobre os outros. Mas, ao contrário disso, desejo tudo de melhor para amigos e inimigos nesse mês de junho. E para vocês, Lígia e Otávio, deixo todo o meu carinho. Amo vocês demais. Wonder Bira.
1: Pra mim, né? O Otávio não merece esse carinho aí todo, não, nem amor. Acabou de chegar. Eles no máximo adoram ele, tá? O amor é meu. Ó, no mês do orgulho gay, bom, eu me considero gay, né, gente? Assim, sou forjada na gaysice. Meu primeiro amigo, nem com 2 anos de idade, era gay já, que é meu amigo até hoje. Mas por aí vai. Eu posso dizer que foi onde eu encontrei as pessoas mais sérias. Onde, quando a minha casa estava desmoronando, eu encontrei refeições saudáveis, horários marcados, exercício físico, criatividade, acolhimento, amor. Eu não consigo acreditar que alguém faça tanto escarcéu ou que algo que é feito só dentro de 4 paredes possa incomodar tanto o outro. Isso diz muito sobre a burrice, né? A limitação de determinadas pessoas. Como que alguém pode se incomodar? O que me interessa com quem que o outro molha o biscoito? Pra mim é literalmente isso. Tipo, nem para pela minha cabeça, não é a pauta. Sabe, não existe o assunto. Tipo, se alguém é gay, pra mim é só tipo, então tá, pra você eu posso apresentar homem, pra você mulher. É tipo isso, sabe? Então, que diferença que faz na minha vida? Se eu agora vier e falar, gente, separei, tô namorando uma menina. O que vai mudar pra quem ouve? Tipo, nada, né? O que vale mesmo é o nosso conteúdo. É triste ver que alguém passa raiva, muitos passam raiva, mas tô preferindo me espelhar mais no mundo que tem parecido ficar mais aberto e mais menos babaca pro amor. Espero que as pessoas nunca tenham vergonha de ser elas mesmas, de se amarem e que entendam também que isso é uma parcela da gente, sabe? É muito chato, até o gay tem que ficar falando o tempo inteiro defendendo a bandeira que ele é gay. Ele quer ser arquiteto, cozinheiro, viver a vida dele, tem que ficar o tempo inteiro, não, porque alguém reclama. Que troço chato, é um troço muito infantil. Graças a Deus, aqui é como se a gente tivesse, eu não preciso nem ficar defendendo, né? Porque a gente fala pra um programa que é todo mundo muito aberto e normal. Nossa, a audiência não tem problema com isso. Mas sinto muito por quem teve. E a única coisa que eu posso dizer é que a minha relação com essa história do gay fica igual em relação ao pensamento do racismo. Que é, não basta ser anti-gente preconceituosa. Não basta ser, não ser preconceituosa. Tem que ser anti-gente preconceituosa. Então, uma coisa que todos nós podemos fazer é defender e proteger o outro. Não tô nem falando de precisar ser agressivo, não. Mas sempre, sabe assim, viu uma coisa errada, pontue. Não fica calado, proteja o outro, defenda o outro, não ria de piada babaca, conserta a situação na hora, fala pro outro que ele tá fazendo papel de idiota, que vergonha, hein? Podia ser melhor do que isso, você podia tá falando uma coisa mais adequada. Constranja o inadequado, o errado, porque por mais que a gente tá falando aqui entre a gente, nós, as gays felizes, tem gente morrendo todo dia por causa desse troço. Entendeu? Então que você defenda, que você compre a briga, que você leve a sério o que tem que ser levado a sério. Caráter é que é sério, entendeu? Se uma pessoa é boa, se uma pessoa é honesta, se ela se preocupa com o outro, se ela paga as contas em dia, sabe? Isso que é o levado a sério. Com quem alguém tá beijando, deixando de beijar, gente, pouco me interessa. Eu quero mais é que beijem, que sejam felizes, que amem. Porque a gente nasceu e foi pra isso. Ajudar, beijar, amar, ser feliz, pintar coisas bonitas, não estragar o planeta, fazer carinho em bicho. De resto, que dó de quem não sabe amar, de quem não sabe, se incomoda pelo amor do outro. Espero que ainda mudem. Beijo, tchau.

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1: Gente, meu povinho amadinho, seu gatinho, sua gostosinha, virilinha suada, 11-2870-9750. Ô, gente, eu quero saber as histórias de vocês. Passou aí agora, pautorando esse último mês, vai. Entrou Mercúrio, Urano, tudo em gêmeos, tá todo mundo louco. Teve dia dos namorados, muita gente brigou. Conta pra mim, 11-2870-9750. Eu quero confusão, tem áudio, ro-ro.
2: Bom dia, Lígia. Aqui é o Mineiro, tenho 40 anos, sou de Posto de Caldas. Trabalho com controladoria. Pensa num dia difícil. A minha alegria é escutar você no Missão. E ó, se você largar do dado, me liga. Beijo, um abraço, Mineiro.
1: Ai, Mineiro, eu adorei. Você deixou o seu zap? Tem que mandar a foto da conta bancária. Mentira, é brincadeira. Ó, não, mas esse do dado pode ser a qualquer momento. A corda tá sempre bamba, entendeu? É que ninguém tá de seguro nessa história. Então você pode mandar sempre sal o seu currículo. Brincadeiras à parte, obrigada por você mandar um beijo pra gente, um beijo pra Posto de Caldas, por ouvir o programa. Te adorei. Tem mais?
3: Oi, Lígia, boa noite, tudo bem?
1: Gostei
3: dessa
1: voz. Aqui é o Dr.
3: Cleidson Paixão. Posso não te agradecer aqui o alô que você deu pra mim no programa aí. E fiquei muito grato. Recebi várias mensagens aqui, várias pessoas me adicionaram no Instagram. Conversei com algumas. Foi um prazerzão, prazer imenso falar com você. Ouço o programa todos os dias. Inclusive agora estou no consultório para fazer atendimento e ouvindo o seu programa. Os pacientes adoram também ouvir seus programas quando eu ligo aqui o celular. Na Jovem Pan. Viu? E outra, venha conhecer minha cidade, Caravelas, Bahia. Venha que eu vou te levar para conhecer o Parque Nacional Marinho dos Abrolhos. Que é bem aqui como se fosse o quintal de casa pra gente. Um abração e fique com Deus. E meu Instagram é dr.cleidsonpaixão. Abração, valeu.
1: Dr. Cleidson, doc maravilhoso que tem paixão até no nome. Primeiro, toda essa puxada aqui de coisa é porque eu quero já ir pra Brolhos, tá? Você pode me levar. Eu amo o seu estado, eu amo tudo, aí você me leva. É doutor, já quero a permuta também, né? Ô doutor, brincadeiras à parte, obrigada por ouvir, faz propaganda do Missão aí pra gente também e queremos sim ir conhecer a Brolhos. Um beijo enorme pra você e pros pacientes. E aumenta o...

0: 11-2870-9750. Conta a sua historinha pra gente, né, Tatazinho?
1: Evil, é um Missão Impossível. Olha só, estamos voltando aqui na programação e olha ali, já estou usufruindo dos seus bordões, viu? E com muita história boa aqui, inclusive. E tem histórias e histórias, né, Lígia? Essa história é tudo em família. Vamos ver como é que é ela. Tenho 28 anos e estou vivendo uma situação que nunca imaginei enfrentar. Cresci ao lado do meu primo. Nossas famílias sempre foram muito próximas e passamos boa parte da infância e da adolescência juntos. Durante muitos anos, eu enxerguei apenas como parte da minha família. Com o tempo, nossa amizade ficou cada vez mais forte. Começamos a compartilhar nossos problemas e nossas conquistas. Ele se tornou a pessoa em que eu mais confiava. Sem perceber, meus sentimentos começaram a mudar, Lígia. Passei a pensar nele de uma forma diferente e senti que ele também estava desenvolvendo sentimentos por mim. Depois de muito tempo, tentamos ignorar o que estávamos sentindo. Acabamos assumindo que existia algo além da amizade entre nós. Estamos juntos há pouco mais de um ano. Nosso relacionamento é baseado em respeito, companheirismo e carinho. O problema é que carregamos o peso de saber que muitas pessoas não aceitariam nossa relação. Até hoje mantemos tudo em segredo. Tenho medo da reação da minha família e das consequências que isso pode trazer para todos ao nosso redor. Mas ao mesmo tempo, Lígia, esconder uma parte tão importante da minha vida tem sido cada vez mais difícil. Eu o amo e não quero perdê-lo. Mas também não quero causar uma ruptura familiar. Estou dividido entre proteger nosso relacionamento e preservar a convivência com as pessoas que amo. Lígia, acha que estamos corretos neste relacionamento?
0: Gente, como assim você vai acabar sua família porque você namora um primo? Um é da família Lula, o outro é Bolsonaro? Não faz o menor sentido. É o Romeu e Julieta, Capuleto e Montecchio? Não faz sentido nenhum. Vai ser feliz. A única coisa que tem que ver, se vocês são... Vamos falar de verdade? Problema? Tem alguma parte que pode dar um negócio genético. Não sei se isso é real mesmo. Então tem que olhar se é primo de primeiro grau ou de segundo, se vocês forem casar, na hora de pensar de filho. Só. Problema é só isso. De resto, vai ser feliz. Que delícia. Tudo em família, melhor ainda. Imaginou? Tia, sogra, que não sei o quê. Não dá nem pra brigar direito. Todo mundo já come a mesma coisa desde que nasceu. O Natal é junto, não vai ter briga. Eu adorei. Acharia ótimo. Que facilidade. É, tomara que seja de segundo, terceiro lugar, grau ainda, né? Que aí não vai ter nenhum negocinho da genética. Ai, gente, não vejo o menor problema nisso. Drama, compra ingresso, assiste no cinema. Não faço com a própria vida. Ai, vou separar as famílias. Mas por quê? Gente... E se tiver que separar por amor, ótimo, então. vamos pras cabeças. Que separe. Ah, não, vamos viver todo mundo na dor. Unidos pela dor. Melhor do que separados pelo amor? Ah, eu prefiro separados pelo amor. Espero ter ajudado. Ah, não tem nem tempo pra olhar pra trás, não. Já cola na tia, chama ela. Ô, sogra, o quê? Fala, ô, desculpa, tia, esqueci. Só causa, meu amor. Vida que segue. Tem dó, ninguém pode ter vergonha.

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1: Partiu o fim de semana.
2: Partiu.
1: Chegou o fim de semana, todos querem diversão. E a galera tá ligada no programa Missão. E o que eu quero hoje é me divertir. Eu vou beber, vou maquiar, vou pôr um vestido e vou sair. Isso era o Pato Donald tossindo, fazendo fofoca rapidinho.
2: Você já viu aquele vídeo do cachorro, do gato brigando com o cachorro?
1: Não, faz. Faz, eu não vou olhar. Como você consegue fazer isso?
2: Você já viu o vídeo?
1: Otávio! Otávio, você não existe. Sério, eu falo pro seu pai.
2: Você já viu o vídeo?
1: Não. É muito o vídeo bom. Eu sei que fez, dublando.
2: Não, é um molequinho pequenininho que fala assim, ah, qual que é a briga do gato com o cachorro, que não sei quem se mete no meio. Aí, ah, dele começa a latir, que eu não consigo latir no meio, né? Mas o moleque faz isso, começa a latir no meio. Parece um gato brigando contra o gato com o cachorro junto.
1: Liga pra esse menino, Jorge. Vem pro Otávio com ele fazendo a briga de vinho do carinho.
2: Isso aí é energia de sexta-feira, gente. Vamos embora. Segue a gente no Instagram, @missãoimpossível_jovempan, @ligiamentes, @andrade.otavio.s e apronte bastante final de semana ali já. Você vai ter história boa pra contar na semana que vem, eu sei, porque você está indo viajar para a Veneza, então conta sua história também pra nós. E você que é ouvinte do Missão, conta o que você aprontar esse final de semana no
1: e
2: 11.
1: O italiano, se ele aparecer por lá. Mr. M, será que eu vou comer a bolonhesa?
2: Aí vai ser a briga do gato com o cachorro.
1: Ai, só não vamos contar, né? Quem que é quem ou qual raça.
2: Ai, ai.
1: É isso?
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1: Muito boa noite, excelente sexta-feira pra você que já tá aí no astral pro final de semana. Tá animado? Vai esquentar com esse frio a partir de agora aqui na Jovem Pan 94,1. Classe especial. Eu sou Luciane Chiodi e tá na hora de aumentar o volume do rádio pra curtir o melhor momento do dia. Só as melhores entrando em cena, trazendo uma bela seleção com o melhor da música eletrônica mundial pra você fazer o esquenta pro final de semana e também esquentar nessa sexta-feira gelada de inverno. 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

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E sobe o som, só as melhores já está no ar. É uma track melhor que a outra que você vai curtir até as 8 horas da noite. E para começar, tem essa parceria incrível da dupla suíça Adriatic com o britânico Elder Brook. E essa bela novidade com você, Lost in the Woods.

Só as melhores da Pan, só troque boa pra você fazer o esquenta pro seu final de semana aqui na número 1 do Brasil. E quem já tá no agito com a gente é o Odírio de Brusque. Manda aquele super alô, aquele abraço pros amigos Ricardo Pereira e pro Douglas de Jaraguá do Sul e falou que ama o programa. Muito obrigada, Odírio, que bom que você tá aí na sintonia do Só as Melhores da Pan. A Cíntia de Balneário Camboriú tá indo pra academia, porque com esse frio, só mesmo malhando pra esquentar ao som do Só as Melhores da Pan. Muito obrigada, Cíntia. Bom treino pra você. Participação do Cledinei Cardoso de Balneário Camboriú. Tá no trânsito e tá ligado aqui na número 1 do Brasil. Valeu, Cledinei. Também a participação do Diogo, também tá enfrentando trânsito em Itajaí e tá super curtindo Só as Melhores. O Alex e o Fernando de Blumenau mandaram fotinho do rádio na sintonia da Pan. Foto também mandou a Patrícia de Itajaí, também tá no trânsito e pra aguentar só mesmo curtindo a melhor rádio do mundo. Obrigada, Patrícia. O Diego, o Gabriel e a Camila estão indo para aquele aniversário da amiga Fernanda e também aqui na sintonia da Pan. Parabéns pra Fernanda, valeu pelo agito aqui na Pan. A participação da Lívia e da Tamires de Itapema, também mensagem aqui da Roseli de Balneário Camboriú e o Cleiton de Itajaí também participando com a gente. Valeu, galera, por aqui a gente segue na Sonzeira. É a número 1 do Brasil com a melhor trilha sonora para você aproveitar o final de semana. 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Agora no Só as Melhores, vamos de Akan Akus, Moonrise Over Lagos.

0: Som contagiante de Otto Knows e Lewis Capaldi, mashup pra Someone e um Million Voices. Agitando nossa noitinha de sexta-feira aqui no Só as Melhores da Pan. E quem tá no agito, literalmente viajando com a gente, é a Alessandra e o maridão Valdomiro, curtindo aqui o Só as Melhores da Pan e a foto do rádio na sintonia. Muito obrigado, uma ótima viagem pra vocês. A Denise, de Balneário Camboriú, também tá na sintonia, tá curtindo demais. A Letícia, a Flávia e o Ayrton de Itajaí, saindo do trabalho também, rumo ao final de semana na Sonzeira da Pan. Super valeu, galera! Depois do break, mais uma hora com o melhor da música eletrônica. Enquanto isso, você pode aproveitar e dar uma conferida no que tá rolando lá nas redes sociais da Pan. 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

lá trabalhando, curtindo a sonzeira aqui dos seus melhores. Muito obrigada, bom trabalho pra você. Também mensagem aqui do Marcelo, que manda aquele super beijo especial pra esposa Rosângela. Eles são de São Bento do Sul, curtindo a sonzeira com a gente. Muito obrigada, beijos pro casal. Agora tá chegando David Guetta, Ted Swims e Tones and I, remix DJ Dark.

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Agora que no Sol as Melhores da Pan, essa versão Afro House para DJ Snake. Paradise.

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0: apontam que taxa de desocupação ficou em 5,6% no trimestre encerrado em maio. Luana Karen.
1: Outro destaque foi a queda na taxa de subutilização, que atingiu 13,3%, o menor nível da série histórica.
2: E queda também na evasão escolar.
0: Censo da Educação mostra que abandono da escola diminuiu 61% entre 2022 e 2025.
2: Índice de reprovação no ensino médio também caiu 65% no período. Pablo Mundim.
3: De acordo com o Ministério da Educação, os resultados refletem um conjunto de políticas voltadas à permanência dos estudantes na escola, entre elas o programa Pé de Meia.
0: Hoje, na apresentação da Voz do Brasil, Mariana Jungmann e Luciano Seixas.
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0: O presidente Lula acompanhou hoje o andamento da construção de 16 barcos da Petrobras em Itajaí, Santa Catarina.
2: O programa Mar Aberto prevê a renovação da frota da companhia, com previsão de entregar 98 embarcações nos próximos 7 anos.
0: Lula também participou do lançamento ao mar de uma fragata da Marinha, a primeira de 4 unidades que estão sendo construídas para aprimorar a defesa marítima do país.
2: O presidente Lula visitou as construções de barcos de apoio marítimo da Petrobras em Itajaí, Santa Catarina. Mais de 2 mil profissionais estão envolvidos nas obras de 16 embarcações. A iniciativa faz parte do programa Mar Aberto de renovação e ampliação da frota do sistema Petrobras. Com previsão de entrega para julho, uma das embarcações em construção no estaleiro Detroit, em Itajaí, é a Starnave Electra, de transporte de suprimentos. O barco conta com sistemas de geração e distribuição de energia, além de novas tecnologias de pintura e de sistemas anti-incrustação, contribuindo para menor consumo de combustível e menor nível de emissões de poluição. Segundo a presidente da Petrobras, Magda Chambriá, os empreendimentos se alinham com a política verde da empresa.
4: Esses barcos têm tecnologia atual embarcada, respeitam o nosso Acordo de Paris, respeitam as nossas intenções de sustentabilidade, apoio ao meio ambiente.
2: O presidente Lula destacou o fortalecimento da indústria naval brasileira.
5: A coisa custa 10 milhões mais barato. Por que não compra da China? Porque a China não paga salário do povo brasileiro. Mas quando você compra de lá, você não desenvolve a indústria nacional. Quando você compra de lá, você não desenvolve tecnologia aqui. Quando você compra de lá, você não gera emprego aqui.
2: O programa Mar Aberto prevê a construção de 96 embarcações até 2032, com investimentos estimados de R$ 32 bilhões na indústria naval brasileira. Mais cedo, o presidente Lula participou em Itajaí da cerimônia de lançamento ao mar da fragata Cunha Moreira. Com 107 metros de comprimento, convés de voo e hangar para helicópteros, a fragata conta ainda com radares, sistemas de armas avançados e sensores integrados. Nesse projeto, o governo do Brasil está construindo 4 navios de guerra, com investimentos de quase 14 bilhões de reais do Programa de Aceleração do Crescimento, o novo PAC. Reportagem Graziele Bezerra. A taxa de desocupação entre março e maio desse ano foi de 5,6%, menor patamar da série histórica.
0: E o rendimento médio do brasileiro aumentou.
2: Dados mostrados pela PNAD Contínua, divulgada hoje pelo IBGE.
6: O número de brasileiros procurando por uma oportunidade de trabalho retornou ao menor patamar da série histórica, iniciada em 2012. A taxa de desocupação no trimestre encerrado em maio foi de 5,6%. O índice ficou estável na comparação com o trimestre anterior e teve queda de 0,6 pontos percentuais em relação ao mesmo período do ano passado. Outro destaque da Pesquisa Nacional por Amostra de Domicílios Contínua foi a queda na taxa de subutilização, que atingiu 13,3%, o menor nível da série histórica, como explica o analista do IBGE, William Kratochwil.
7: mais importante é quando observamos a subutilização do mercado de trabalho, ou seja, aqueles que trabalhavam menos horas do que gostariam, aqueles que estavam desalentados, aqueles que estavam fora do mercado de trabalho, mas estão potencialmente ligados a ele, que apresentaram reduções nos seus contingentes, e isso diminuiu a taxa de subutilização do mercado de trabalho, o que é um fator importante, mostrando que o mercado ele continua absorvendo a mão de obra que não estava sendo utilizada.
6: No caso dos empregados com carteira de trabalho assinada, o índice se manteve estável, com quase 40 milhões de pessoas formalizadas. No começo do ano, a gerente Fabiana Barros foi contratada em uma loja no centro de Brasília. Para ela, o cargo com carteira assinada representa tranquilidade.
8: Eu acredito que a vantagem ela é muito boa, porque além de ter os benefícios que a própria empresa fornece, que é o 13º, as férias, então assim, é muito bom.
6: O rendimento médio do brasileiro também subiu, como explica o subsecretário de Política Macroeconômica do Ministério da Fazenda, Rafael Ramires Leão.
9: O rendimento médio real dos trabalhadores no trimestre foi de R$ 3.726, uma alta de 4% em relação ao mesmo período do ano anterior. E na comparação com 2022, esse rendimento está 20% mais alto, um avanço que mostra que a queda no desemprego veio acompanhada de ganho real no bolso do trabalhador.
6: A taxa de ocupação medida pelo IBGE leva em conta empregados com ou sem carteira assinada, funcionários públicos, trabalhadores domésticos e trabalhadores que atuam por conta própria. O número de brasileiros ocupados chegou a 102 milhões e 700 mil, uma alta de 0,5% em relação ao trimestre anterior, o que representa 558 mil pessoas a mais incluídas no mercado de trabalho. Reportagem Luana Karen.
0: O governo do Brasil trabalha para tentar atualizar o teto dos microempreendedores individuais.
10: Durante participação no programa Bom Dia Ministro, produzido pela empresa Brasil de Comunicação, o ministro do Planejamento e Orçamento, Bruno Moretti, explicou que um projeto de lei será enviado ao Congresso e prevê atualização entre 2027 e 2028.
11: A gente está trabalhando aqui com a perspectiva de atualizar esse teto para um patamar aí entre 130 e 140 mil, que é mais ou menos a reposição da inflação. Isso é absorvível desde que isso seja feito de maneira escalonada, entre 2027 e 2028. Fazendo isso de forma escalonada, a gente consegue absorver nas contas públicas, a gente consegue inclusive cumprir todo o nosso regramento orçamentário e fiscal.
0: Criação de gado irregular, garimpo ilegal e desmatamento em área de conservação.
10: Todos esses crimes foram desarticulados em uma operação do ICMBio no estado do Pará, que terminou essa semana.
0: Durante a ação de fiscalização, o órgão encontrou fortes indícios de criação clandestina de gado dentro da estação ecológica da Terra do Meio.
12: Uma área de proteção ambiental que abriga diversas plantas e animais, como o macaco-aranha da testa branca, que está em perigo de extinção. Essa é a Estação Ecológica Terra do Meio, localizada entre os rios Xingu e Iriri, no Pará. Foi nessa importante área de proteção ambiental que o Instituto Chico Mendes de Conservação da Biodiversidade realizou a Operação Pasto Nulos para acabar com o desmatamento ilegal, a criação de gado irregular e o garimpo ilegal. A ação começou no dia 3 de junho e foi marcada por resistência dos invasores, que ameaçaram policiais, destruíram pontes e tentaram furtar o gado apreendido. Ao todo, foram aplicados R$ 6.500.000 em multas, além de bens retidos, como escavadeiras, trator, motocicletas e motores estacionários. Fiscais também apreenderam ouro ilegal e mercúrio, que é um metal altamente tóxico que contamina água, peixes e seres humanos, e 436 cabeças de gado, que agora terão outro destino, como explica o presidente do ICMBio, Mauro Pires.
13: E esse gado depois foi destinado para programas sociais, né? Para combate à fome, para a merenda escolar, né, de escolas municipais, também para hospitais, é importante dizer.
12: De acordo com Mauro Pires, os criminosos eram reincidentes, já tinham sido multados e foi encontrada uma grande rede de atividades ilegais.
13: Não se trata ali de um pequeno produtor que tinha duas, três vacas de produção leiteira ou para sua família. A gente estava falando de uma rede clandestina de criação de animais em áreas protegidas e prejudicando aqueles produtores que seguem as regras. Aquele produtor que vacina os seus animais, registra os seus animais no órgão sanitário estadual.
12: Além do ICMBio, a Operação Pasto Nulos contou com o apoio da Força Nacional, Polícia Federal, Polícia Militar do Pará e IBAMA. Reportagem Raquel Mariano.
10: O INSS inaugurou hoje a 7ª unidade do PrevBarco, a agência flutuante da Previdência que leva atendimento a comunidades afastadas dos centros urbanos.
0: O novo PrevBarco foi inaugurado em Belém, no Pará, e vai atender municípios do arquipélago do Marajó e do Amapá.
14: Uma nova agência flutuante do INSS foi inaugurada nesta sexta-feira em Belém, no Pará. O PrevBarco Belém 2 vai levar serviços previdenciários e assistenciais a comunidades ribeirinhas, indígenas e quilombolas de difícil acesso no Marajó e no Amapá. Os atendimentos ocorrem de forma direta, sem a necessidade de agendamento prévio. Durante a solenidade, o ministro da Previdência Social, Volney Queiroz, revelou o impacto pessoal que a iniciativa causou em sua gestão.
15: Esse PrevBarco, desde quando nós tivemos o primeiro contato na Previdência Social com a política do PrevBarco, foi uma coisa que me emocionou, chamou minha atenção e fez com que eu quisesse me dedicar a aumentar o número de PrevBarcos e a fortalecer essa política.
14: A presidente do INSS, Ana Cristina Silveira, defende que a nova estrutura flutuante consolida uma previdência social mais inclusiva e acolhedora.
16: O PrevBarco é, acima de tudo, um símbolo. Símbolo do Estado que através seguimos para chegar às pessoas. Símbolo de uma gestão que não espera o cidadão. Que vai para ele e garantir que nenhum brasileiro fique para trás.
14: O modelo operacional destaca-se por ser resolutivo, ou seja, ele permite que o cidadão saia com o resultado do requerimento na hora. O tratorista Isaías Rosário da Silva, de 65 anos, conseguiu a concessão da aposentadoria diretamente no barco e celebrou a agilidade do serviço.
17: Foi feliz porque já estou com a carta já aposentado. Ajudava bastante, sem nem palavra, né? E agora foi maravilhoso.
14: Com a chegada do Belém 2, o Ministério da Previdência Social eleva para 7 o número de PrevBarcos em atividade simultânea nos rios da região norte. Reportagem Pedro Sardinha.
10: O Ministério das Relações Exteriores confirmou as mortes de uma brasileira e um brasileiro entre as vítimas dos fortes terremotos que atingiram a Venezuela na última quarta-feira.
0: O Itamaraty afirmou em uma rede social que está prestando assistência consular às famílias das vítimas.
10: Hoje, uma missão humanitária do Brasil partiu de Guarulhos, em São Paulo, com destino a Maracay, na Venezuela.
0: Foram enviados cães farejadores e equipamentos especializados para busca e resgate urbano, além de equipes e materiais médicos para cuidado das vítimas.
18: O Brasil enviou nesta sexta-feira ajuda humanitária para a Venezuela. A aeronave KC-390 Millennium da Força Aérea Brasileira decolou de Guarulhos, em São Paulo, com destino a Macaray, na Venezuela. Foram enviados médicos, cães farejadores e equipamentos especializados para apoiar a Venezuela após os terremotos da última terça-feira. São 12 toneladas de material de apoio e uma equipe de busca e resgate urbano, que reúne profissionais da Secretaria Nacional de Promoção e Defesa Civil, de militares do Corpo de Bombeiros de Minas Gerais, São Paulo e do Paraná, além de especialistas da Agência Nacional de Telecomunicações, a Anatel. A missão humanitária brasileira é coordenada pela Agência Brasileira de Cooperação do Ministério das Relações Exteriores. Priscila Machado, para a Voz do Brasil.
10: De acordo com o último balanço divulgado pelo governo da Venezuela, 920 pessoas morreram e mais de 3 mil ficaram feridas.
0: Ainda segundo o governo venezuelano, mais de 4 mil pessoas estão desalojadas e mais de 300 edificações foram afetadas.
10: Agora há pouco, a Força Aérea Brasileira informou que um hospital de campanha da Marinha do Brasil será transportado neste sábado para apoiar a Venezuela após os terremotos registrados na última quarta-feira.
0: A FAB disse que a aeronave KC-390 Millennium vai transportar, além de estrutura do hospital, equipe médica que prestará apoio aos venezuelanos.
10: A decolagem está prevista para as 8 horas da manhã, horário de Brasília, na base aérea do Galeão, no Rio de Janeiro.
0: Um estudo promovido entre pacientes com obesidade grave ou associada a outras comorbidades, como hipertensão, vai medir os impactos de canetas emagrecedoras à base de semaglutida sobre o Sistema Único de Saúde.
10: Anunciado hoje pelo ministro da Saúde, Alexandre Padilha, o estudo vai ser feito ao longo dos próximos 2 anos, com 250 pacientes do Grupo Hospitalar Conceição, do Rio Grande do Sul.
0: O ministro explicou que um dos objetivos é observar as vantagens da aplicação da medicação para o SUS e para os pacientes que, por vezes, não estão aptos à cirurgia bariátrica, por exemplo.
19: Pessoas que estão esperando na fila de cirurgia bariátrica, mas que não têm condições clínicas sequer de fazer a cirurgia. Então, se pacientes que estavam esperando conseguem reunir as condições clínicas para fazer a cirurgia bariátrica, ou mesmo se tem um impacto a ponto de reduzir a necessidade de fazer a cirurgia bariátrica. Como também nós vamos observar pacientes que têm obesidade e comprometimento cardíaco. Então, o que isso tem de impacto nesses pacientes?
10: Padilha destacou também que a adoção das canetas emagrecedoras como protocolo permanente do SUS contra a obesidade e outras doenças depende da produção da medicação no Brasil.
19: Mais da metade da população brasileira tem sobrepeso a partir da pesquisa feita pelo Vigitel do Ministério da Saúde, que faz a vigilância nas capitais do país, e 1/4 da população brasileira que estão obesas. Então, nós estamos falando de dezenas de milhões de pessoas. Toda vez que você fala em medicação para larga escala de uso no SUS, você tem que conseguir produzir no Brasil, ou senão você não tem sustentabilidade dessa oferta.
0: A pesquisa será realizada com recursos transferidos ao hospital pela Fundação de Apoio da Universidade Federal do Rio Grande do Sul, provenientes de aporte financeiro da produtora do medicamento.
10: A educação pública brasileira avançou em indicadores importantes.
0: A taxa de reprovação no ensino médio e de abandono escolar caíram em torno de 60% em 3 anos.
10: Por outro lado, aumentou a taxa de aprovação dos estudantes.
0: Resultados do censo escolar divulgados hoje pelo Ministério da Educação
10: contribuíram para o resultado um conjunto de políticas públicas, com destaque para o programa Pé de Meia.
20: Mais estudantes permanecendo na escola, passando de ano e concluindo o ensino médio. É o que mostram os dados do censo escolar divulgados pelo Ministério da Educação nesta sexta-feira. Entre 2022 e 2025, a reprovação no ensino médio caiu 62%. O abandono escolar diminuiu 61%, enquanto a distorção idade-série, indicador que mede o atraso escolar, foi reduzida em 28% em 3 anos. No mesmo período, a taxa de aprovação aumentou 11%. Uma revolução na educação brasileira, avaliou Leonardo Barchini, ministro da Educação.
21: Para todos os indicadores, a gente teve uma melhoria significativa que a gente há muito tempo não via. E pela primeira vez, esses três indicadores estão juntos. Diminuição do abandono, diminuição da repetência e diminuição da distorção. A gente, em história recente do Brasil, nessa revolução que a gente fez nas últimas décadas de botar todo mundo para dentro da escola, a gente não tinha visto que esses fatores concomitantemente melhoraram no país.
20: De acordo com o Ministério da Educação, os resultados refletem um conjunto de políticas voltadas à permanência dos estudantes na escola. Entre elas, o programa Pé de Meia, que oferece incentivo financeiro para que alunos do ensino médio frequentem as aulas, concluam os estudos e participem do Enem. Foi o que destacou o ministro Leonardo Barchini.
21: A retomada dos programas do MEC, dinheiro direto na escola, a melhoria da alimentação escolar, do recurso para alimentação escolar, para o transporte escolar, tudo isso contribui para um conjunto de melhorias que nós vislumbramos nos últimos 4 anos. Mas eu poderia dizer que o Pé de Meia é o carro-chefe dessa política toda de melhoria que foi implementada desde 2023.
20: O censo também aponta avanços em outras áreas da educação. As inscrições de concluintes da rede pública no Enem cresceram 46% entre 2022 e 2025.
21: A educação em tempo integral passou de 15% para 25,8% das matrículas, atendendo quase 9 milhões de estudantes. E o número de escolas com internet para uso pedagógico aumentou 43,7%, beneficiando cerca de 24 milhões de alunos. Os resultados são confirmados pela PNAD contínua do IBGE. Em apenas um ano, aumentou o número de jovens de 15 a 17 anos matriculados no ensino médio e caiu a proporção de estudantes fora da escola. Reportagem Pablo Mundim.
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0: quando obras visuais não são cuidadas, cores se desbotam, traços se perdem e até o mais importante, pode se apagar aquilo que as obras representam para a história.
1: Por décadas, isso ocorreu com um mural de 15 metros que habita o nono andar do edifício sede do Ministério da Educação em Brasília.
0: A obra da artista carioca Gilda Reis, batizada de Educação, é um retrato das desigualdades do país e um lembrete de que o conhecimento é o caminho para a justiça social.
1: Na reportagem especial de Thaís Antônio, você vai saber como a restauração desse mural é também um resgate do direito à memória.
2: Uma obra marcada pela passagem do tempo, mas que passou por meses de restauração para recuperar suas cores, formas e a identidade artística originais. O mural Educação fica no nono andar do edifício sede do MEC em Brasília. Produzido nos anos 60, a convite de Oscar Niemeyer, o mural de 15 metros quadrados integra o projeto original do prédio e retrata desigualdades sociais brasileiras, destacando a educação como instrumento de transformação. A obra é da artista carioca Gilda Reis Neto. A filha de Gilda, Marta Reis, participou da cerimônia de entrega do painel restaurado. Ela não conhecia o painel pessoalmente, mas relembra que ouvia a mãe se queixar do estado em que a obra se encontrava.
3: Ela sonhou em ver esse painel restaurado. Ela passou muitos anos fora do Brasil. Quando ela voltou, ela veio a Brasília e ela disse: alguém tem que fazer alguma coisa, não pode deixar.
2: A restauração do painel contou com a participação de mais de 30 pessoas da Universidade Federal de Pelotas. Um trabalho complexo que envolveu muita pesquisa e inovação, como lembra a professora Karen Caldas, que atuou ativamente durante o processo.
4: Esse é um painel que tem uma simbologia gigantesca. Ele fala de inclusão, ele fala de educação, ele tem tudo a ver também com um projeto de pensar a educação como base.
2: João Ribeiro, servidor do MEC, se impactou ao encontrar a obra desgastada quando entrou para o quadro do Ministério há mais de 20 anos. Desde então, acompanhou e defendeu a ideia de ver a restauração acontecer. Agora, ao acompanhar o resultado final, João conta que a emoção falou mais alto.
5: Essa utopia de Brasília, essas realidades que são mostradas aqui, nessa inclusão, nessa tentativa de inclusão, de construir uma sociedade democrática, essa ideia da democracia que a gente precisa construir diariamente, né?
2: O processo de restauro do mural preserva uma obra que atravessa décadas e ajuda a contar parte da história do Ministério e também de Brasília, como destaca o ministro da Educação, Leonardo Barchini.
6: Essa reinauguração dessa obra de arte é um dia muito marcante, especialmente para mim. E desde o começo vim aqui visitar o nono andar e ficava matutando por que esse painel estava tão escondido e tão maltratado. Hoje é um dia de muita emoção para nós e para todos aqui que são servidores do MEC, que estão aqui há muito tempo.
2: A reinauguração encerra uma trajetória de abandono da obra que chegou a ficar coberta por tapumes. Em 1992, técnicos do IPHAN redescobriram o mural já deteriorado. Na época, uma tentativa de restauração não avançou e o Ministério optou apenas por proteger o mural com portas de vidro. O processo de restauro começou em 2025 e foi concluído este ano com suas características originais. Reportagem Thaís Antônio.
0: E essas foram as notícias do Governo do Brasil.
1: Uma realização da Secretaria de Comunicação Social da Presidência da República.
0: Com produção da Empresa Brasil de Comunicação.
1: Fique agora com as notícias do Poder Judiciário e do Congresso Nacional. Boa noite, um bom fim de semana.
0: A gente volta na segunda-feira. Boa noite.
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9: Justiça em números 2026, estoque de processos cai e ano de maior demanda da série histórica.
10: STJ determina a criação de plano para atuação da PM paulista em manifestações públicas.
9: Justiça do Trabalho determina que a empresa recontrate tratorista demitido após voltar de internação psiquiátrica.
10: Boa noite, eu sou o Arthur Filho.
9: E eu sou Walter Lima.
10: O Poder Judiciário encerrou 2025 com 75 milhões e meio de processos em tramitação, segundo dados consolidados do relatório Justiça em Números 2026, apresentados pelo Conselho Nacional de Justiça.
9: O resultado representa redução de 3 milhões e 400 mil processos em relação ao ano anterior e deixa o acervo em patamar inferior ao registrado entre 2020 e 2023, período em que chegou a 84 milhões e 300 mil processos.
10: Os dados evidenciam que a redução do estoque processual ocorreu de um ano de alta demanda. Em 2025, ingressaram 40 milhões e 900 mil processos judiciais, 1 milhão e 400 mil a mais do que em 2024. Esse foi o maior volume de casos novos da série histórica iniciada em 2009.
9: O relatório também traz dados sobre a presença do judiciário no território nacional. Dos 5.571 municípios brasileiros, quase metade são sedes de comarca na Justiça Estadual.
10: STJ determina que o Estado de São Paulo apresente protocolo para a atuação da Polícia Militar em manifestações públicas.
9: O plano deverá ser apresentado em 60 dias corridos após a elaboração de diagnóstico inicial. Fátima Uchoa.
11: Entre as diretrizes do plano está a proibição do uso de armas de fogo fora das hipóteses legais. Caberá ao juízo da execução aprová-lo e acompanhar a implementação. A decisão da primeira turma do STJ atendeu a pedido da Defensoria Pública de São Paulo, que apontou abusos da PM durante manifestações como detenções indevidas, uso excessivo da força, de bombas de efeito moral e balas de borracha sem justificativa. O colegiado concluiu ser legítima a intervenção judicial no caso, pois a omissão do Estado em regulamentar e controlar eventuais excessos da PM e não há protocolo atual com parâmetros de atuação policial em manifestações públicas. O relator foi o ministro Paulo Sérgio Domingues.
10: A empresa deve recontratar tratorista demitido após voltar de internação psiquiátrica.
9: Para a Justiça do Trabalho, a demissão foi discriminatória. Marla Lacerda.
12: O trabalhador foi afastado das atividades por orientação médica, após quadros severos de depressão. 8 dias após retornar ao trabalho, foi dispensado. O reconhecimento de demissão discriminatória foi negado em primeira instância, mas o TRT reconheceu a gravidade da doença e condenou a empresa ao pagamento de R$ 6 mil de indenização e a reintegrar o tratorista. A discussão foi levada ao TST. O colegiado manteve a condenação, porque teria havido preconceito por parte da empresa, o que já é de entendimento do TST sobre casos que envolvam doenças psiquiátricas graves, como é o caso do trabalhador.
10: Estão abertas as inscrições para a 30ª edição do curso para candidatas eleitorais Edição Brasil, voltado à formação de mulheres que vão disputar as eleições gerais de 2026.
9: A ideia é fortalecer a participação feminina na política. Adriana Carrara.
13: O curso será realizado em formato híbrido. Nos dias 8 e 9 de julho, as atividades presenciais acontecem em Brasília. Já a etapa virtual será realizada no dia 17 de julho. Ao todo, serão selecionadas 480 candidatas para a modalidade online e até 100 participantes para a etapa presencial. O curso para candidatas eleitorais é promovido pela Comissão Interamericana de Mulheres da Organização dos Estados Americanos, em parceria com a Escola de Governo da OEA e a Associação Nacional das Defensoras e Defensores Públicos, com apoio do Tribunal Superior Eleitoral e do Governo da França. A abertura do evento será transmitida ao vivo pelo canal da Justiça Eleitoral no YouTube e pela TV Justiça. As inscrições podem ser feitas até o dia 30 de junho por meio de formulário que está disponível no site tse.jus.br.
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10: A você, uma boa noite.
9: Bom fim de semana e até segunda-feira.
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15: Eu sou Paula Groba.
16: E eu sou Ricardo Nakaoka.
15: E estes são os destaques de hoje do Jornal do Senado, que começa agora.
16: Avançam medidas para combater evasão escolar de pais e mães jovens.
15: Projeto sobre atendimento médico em instituições para idosos gera debate no Senado.
16: Senadores manifestam solidariedade às vítimas de terremotos na Venezuela.
15: Boa noite.
16: Boa noite.
15: A evasão escolar provocada pela maternidade, paternidade e parentalidade precoce pode ganhar um novo enfrentamento no país. Avançou no Senado um projeto que estabelece uma série de medidas para garantir a permanência de estudantes na escola nessa situação.
16: Entre as ações previstas está a obrigação de as instituições de ensino oferecerem condições adequadas para o aleitamento materno. O repórter Bruno Lourenço traz os detalhes.
17: O projeto de lei aprovado na Comissão de Direitos Humanos impõe às redes de ensino o dever de criar condições específicas de acolhimento para que a gestação ou a chegada de um filho não signifiquem o fim dos estudos para jovens. A proposta prevê a formação de uma rede de proteção para evitar que mães, pais ou mesmo pessoas próximas responsáveis por crianças pequenas sejam privadas da formação escolar. A relatora, senadora Ivete da Silveira, do MDB de Santa Catarina, defendeu as medidas.
18: A falta dessa proteção, sabemos bem, cria pessoas que algumas das capacidades mais necessárias para a vida social, entre as quais se contam o aprendizado de padrões éticos, universais e racionais, algo diferente daqueles aprendidos no ambiente familiar, bem como a educação científica necessária como fundamento da qualificação da mão de obra, o que será imprescindível para que o futuro adulto possa adquirir bom padrão de vida.
17: O projeto, que já havia sido aprovado na Comissão de Assuntos Sociais, seguiu para a Comissão de Educação.
15: E o tratamento da hemofilia no Brasil ainda esbarra em desafios importantes, especialmente nas desigualdades de acesso a medicamentos e terapias mais avançadas entre as diferentes regiões do país.
16: Esse foi o tema de uma audiência pública realizada na Comissão de Assuntos Sociais do Senado, que buscou discutir formas de ampliar e qualificar o cuidado oferecido aos pacientes. Repórter Marcela Diniz.
19: O tratamento preventivo básico é oferecido no SUS e recentemente foram incorporados medicamentos mais tecnológicos e menos invasivos para alguns tipos de hemofilia, doença que afeta a coagulação do sangue. O Brasil é referência internacional no tratamento da doença, mas o acesso ainda não é equitativo. Pessoas que vivem longe de capitais ou regiões metropolitanas são as mais prejudicadas, segundo a presidente executiva da Associação Brasileira de Pessoas com Hemofilia, Indianara Galhardo.
20: Chega lá, olha, não tem a dose total do mês, tem a dose da semana e volta para casa e tem que ir toda semana e geralmente o hemocentro não notifica antes o paciente.
19: A inclusão da hemofilia na Política Nacional de Doenças Raras e a construção de uma linha de cuidados no SUS foram outras reivindicações apresentadas durante a audiência. O senador Flávio Arnes, do PSB do Paraná, se comprometeu a elaborar um documento sistematizando essas demandas.
21: Nós vamos elaborar no Senado, como desdobramento dessa audiência pública, também um documento da linha de cuidados, ciclo da vida. Ciclo da vida é o acompanhamento de políticas públicas e precisamos avançar para coisas novas.
19: O Programa Nacional de Coagulopatias Hereditárias acompanha atualmente 35.852 pacientes. 34% deles têm hemofilia do tipo A, a mais comum, e 6% hemofilia do tipo B.
15: E o projeto que garante atendimento médico em instituições de longa permanência para idosos foi tema de debate na Comissão de Direitos Humanos do Senado. A proposta, já aprovada pela Câmara dos Deputados, recebeu críticas de todos os participantes da audiência.
16: As preocupações giram em torno da forma como o texto foi construído e dos impactos da medida na rede de cuidados aos idosos. Repórter Márcio Maturana.
22: O projeto foi criticado por todos os debatedores. O texto determina que esses estabelecimentos atuem em conjunto com o Sistema Único de Assistência Social e com o Sistema Único de Saúde. Foram apontados problemas pela representante do governo, Daniela Jenkins, do Ministério do Desenvolvimento e Assistência Social.
23: Caso isso passe, a gente vai ter um resultado absurdo, desastroso, né? E também aumentar a desigualdade. Por quê? Porque se a gente não tem um serviço público, quem depende de serviço público não vai ter acesso. Agora, quem pode pagar, vai ter.
22: A presidente da comissão, Damaris Alves, do Republicanos do Distrito Federal, quer debater mais o assunto.
3: Escrever um texto sem ouvir realmente quem precisava ser ouvido. E eu estou sentindo o peso da minha responsabilidade agora.
22: Depois da Comissão de Direitos Humanos, o texto precisa ser analisado ainda na Comissão de Assuntos Sociais.
15: E está pronto para ser analisado pelo Plenário do Senado um projeto que obriga órgãos públicos de proteção e defesa do consumidor a oferecer atendimento à distância, preferencialmente pela internet. Pelo texto, o poder público fica obrigado a garantir à população acesso a esses serviços para o recebimento e processamento de representações e denúncias.
16: De acordo com a relatora da medida, senadora Damaris Alves, do Republicanos do Distrito Federal, a falta de atendimento digital eficiente dificulta a proteção do consumidor no cenário do comércio eletrônico. A parlamentar ainda pontua que a proposta fortalece a cidadania, amplia a transparência e garante que os direitos do consumidor sejam protegidos na prática.
4: A ausência de canais digitais eficientes de atendimento público compromete a efetividade da proteção do consumidor. É necessária uma solução urgente, pois a cada ano mais e mais brasileiros são afetados e o fluxo de comércio continua a crescer aceleradamente.
15: O plenário do Senado fez um minuto de silêncio em homenagem às vítimas dos terremotos que atingiram a Venezuela. Senadores também manifestaram solidariedade às famílias e defenderam o apoio humanitário do Brasil ao país vizinho.
16: O presidente da Comissão de Relações Exteriores, senador Nelsinho Trade, do PSD de Mato Grosso do Sul, destacou a participação de equipes brasileiras na missão de ajuda e ressaltou a importância do fortalecimento dos corpos de bombeiros para atuação em emergências e resgate.
15: O Capital Moto Week, encontro de motociclistas, música e gastronomia que acontece todos os anos em Brasília, pode passar a fazer parte do calendário turístico oficial do Brasil.
16: Um projeto apresentado no Senado reconhece o evento como de relevante interesse turístico nacional. Repórter Henrique Nascimento.
5: Brasília já é parada obrigatória para motociclistas de várias partes do país durante o Capital Moto Week. O evento reúne motos, shows, gastronomia, camping e programação cultural todos os anos na capital federal. A Vanderleia de Oliveira acompanha de perto essa movimentação e diz que o encontro já virou tradição.
6: É um evento maravilhoso, tem gastronomia, tem como você pagar e montar sua barraca para dormir, tem show. Tem de tudo.
5: Um projeto da senadora Leila Barros, do PDT do Distrito Federal, reconhece o Capital Moto Week como evento de relevante interesse turístico nacional e inclui um encontro no calendário turístico oficial do Brasil. Esse calendário foi criado para divulgar festas e eventos capazes de atrair visitantes e movimentar a economia local. Durante a discussão da proposta que criou o calendário, o então senador Fernando Farias de Alagoas destacou o potencial turístico da medida.
24: São festas e eventos que marcam os diversos calendários municipais e que poderão atrair mais turistas, desenvolvendo inclusive regiões menos conhecidas desse nosso país de dimensões continentais.
5: O projeto que reconhece o Capital Moto Week como evento de relevante interesse turístico nacional ainda vai passar pelas comissões do Senado.
16: Com edição de Paula Groba e trabalhos técnicos de João Lira, o Jornal do Senado fica por aqui. Acompanhe agora as notícias do Tribunal de Contas da União e da Câmara dos Deputados. Boa noite.
15: Boa noite e um bom fim de semana.
25: Minuto do TCU.
26: O Tribunal de Contas da União avaliou o programa Agora Tem Especialistas, do Ministério da Saúde. A iniciativa busca ampliar o acesso da população a consultas, exames e cirurgias com especialistas pelo SUS, o Sistema Único de Saúde. O principal ponto analisado foi a estrutura para reduzir a espera por consultas, exames e outros atendimentos. A auditoria apontou que falta integração e eficiência nos sistemas de tecnologia que deveriam gerenciar as filas e os recursos da política. Em 2025, o programa não conseguiu manter o desempenho dos anos anteriores na realização de cirurgias. Uma das razões é a falta de monitoramento, que impede que as informações sejam acompanhadas de forma adequada. O tribunal fez recomendações ao Ministério da Saúde para aprimorar a gestão do programa. Saiba mais em tcu.gov.br.
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1: Comissão aprova infiltração policial em apuração de exploração sexual.
2: Avança projeto que impõe medidas mais rígidas ao acusado reincidente.
7: Deputados estudam manter auxílio alimentação nas férias do trabalhador.
11: Proposta define atendimento para pessoas com deficiência em desastres.
12: Boa noite. Comissão aprova projeto que estabelece protocolo para pessoas com deficiência em casos de desastre ambiental. A repórter Júlia Lopes tem detalhes sobre a proposta.
25: Segundo o Serviço Geológico do Brasil, quase 4 milhões de pessoas vivem atualmente em áreas de risco no país. Dentro desse grupo estão cidadãos com algum tipo de deficiência ou dificuldade de mobilidade, que se encontram entre os mais vulneráveis. Diante desse cenário, a Comissão de Integração Nacional e Desenvolvimento Regional aprovou o projeto que estabelece regras específicas para o atendimento de pessoas com deficiência ou com mobilidade reduzida em situações de emergência. O texto aprovado incorporou as modificações da Comissão de Defesa dos Direitos das Pessoas com Deficiência e define que o Sistema Nacional de Proteção e Defesa Civil será responsável pela coordenação e implementação e monitoramento desses protocolos. O relator da proposta, deputado Tiago De Joaldo, destaca que essas pessoas enfrentam barreiras físicas, comunicacionais e sociais que dificultam a evacuação e o acesso à ajuda e que a adoção desses protocolos é fundamental para garantir mais segurança.
27: A gente sabe da dificuldade que as pessoas com deficiência principalmente têm, né, de participar do processo de evacuação, do processo de resgate, e esse projeto de lei ele busca exatamente trabalhar antecipadamente, né, a política nacional voltada a se prever, inclusive a identificação de mapas, onde é que existem pessoas com deficiências, em lugares de riscos, para que antecipadamente a Defesa Civil possa preparar planos de evacuação específicos, que aqueles lugares que poderão servir como local de concentração das pessoas evacuadas e resgatadas tenham acessibilidade, enfim, de uma forma que essas pessoas sofram menos quando essas situações difíceis acontecerem.
25: De acordo com o IBGE, o Brasil tem mais de 14 milhões de pessoas com deficiência, o que representa 7,3% da população com 2 anos ou mais. Esses números reforçam a necessidade de políticas públicas específicas para garantir segurança e atendimento adequado em momentos de emergência. Entre as medidas previstas na proposta estão a identificação e o cadastramento de pessoas com deficiência que vivem em áreas de risco, a inclusão de um capítulo específico nos planos de contingência, a capacitação de agentes para atendimento especializado, além de garantia de acessibilidade em abrigos e centros de assistência. O projeto também prevê a divulgação de informações em formatos acessíveis e a criação de mecanismos de coordenação entre órgãos públicos, a sociedade civil e instituições especializadas. O projeto, que busca melhorar os protocolos de segurança e atendimento das pessoas com deficiência ou com dificuldade de mobilidade no âmbito da Política Nacional de Proteção e Defesa Civil, agora aguarda análise na Comissão de Constituição e Justiça. Da Rádio Câmara de Brasília, Júlia Lopes.
0: Meio Ambiente.
28: Felipe Beccari, do Podemos de São Paulo, apresentou o projeto que institui a Virada Nacional da Castração de Cães e Gatos. A iniciativa prevê a realização anual de mutirões gratuitos de esterilização em todo o país, com prioridade para famílias de baixa renda e animais em situação de rua.
29: Segundo Felipe Beccari, a proposta busca reduzir a superpopulação e o abandono de animais, além de prevenir doenças que podem afetar a saúde pública. O texto também prevê a ações de educação para guarda responsável e integração com campanhas de vacinação e proteção animal.
0: Transportes.
28: Comissão aprova projeto que aumenta a segurança de pedestres com deficiência. A repórter Maria Neves tem mais informações sobre o texto.
30: A Comissão de Viação e Transportes da Câmara aprovou o projeto do deputado Murilo Galdino, do Republicanos da Paraíba, que visa aumentar a proteção da pessoa com deficiência ou com mobilidade reduzida no trânsito. A proposta prevê expressamente que condutores de qualquer tipo de veículo serão sempre responsáveis pela segurança dos pedestres, especialmente das pessoas com problemas de locomoção. Como ressalta o relator, deputado Alexandre Guimarães, do MDB do Tocantins, o Código de Trânsito já determina que os motoristas são responsáveis pela segurança dos pedestres, mas não faz menção específica à proteção das pessoas com deficiência.
8: O projeto visa alterar o artigo 29 do Código de Trânsito Brasileiro, que é um artigo que visa a proteção dos carros maiores para os menores, dos menores para os ciclistas e motocicletas, dos ciclistas e motocicletas todos para os pedestres. Traz uma condição declaratória de proteção ainda maior para as pessoas com vulnerabilidade e deficiência no trânsito. Então essas pessoas com capacidade reduzida e deficiência são inseridas agora no corpo desse texto.
30: Alexandre Guimarães ressalta que o Brasil já conta com normas que reforçam a proteção das pessoas com deficiência no trânsito, como a Lei Brasileira de Inclusão. O deputado sublinha que essa legislação impõe ao poder público e aos particulares o dever de garantir a acessibilidade e segurança no uso das vias públicas e dos serviços de mobilidade urbana. No entanto, na opinião do deputado, ainda assim, as mudanças na lei são fundamentais por dar ênfase ainda maior à responsabilidade dos motoristas. Segundo ele, sem isso, a proteção dos pedestres com deficiência ou mobilidade reduzida permaneceria prejudicada. A proposta que reforça a proteção de pessoas com deficiência ou mobilidade reduzida no trânsito ainda será analisada pela Comissão de Constituição e Justiça. Da Rádio Câmara de Brasília, Maria Neves.
9: Direitos Humanos.
29: Comissão aprova infiltração policial para investigar exploração sexual de crianças e adolescentes. A repórter Mônica Tati explica a questão.
10: Projeto aprovado pela Comissão de Segurança Pública e Combate ao Crime Organizado da Câmara dos Deputados prevê medidas de reforço contra o tráfico, a prostituição e a exploração sexual de crianças e adolescentes. O texto reconhece essas práticas como atividades típicas de organizações criminosas e permite a adoção de instrumentos legais, como a infiltração de agentes policiais. Segundo o autor do projeto, o deputado delegado Paulo Bilinski, do PL de São Paulo, a infiltração já está prevista na Lei das Organizações Criminosas, mas é preciso prever uma nova legislação no caso específico de crimes sexuais contra crianças e adolescentes. Paulo Bilinski ressalta que muitos aliciadores e intermediadores operam por meio de redes sociais, fóruns fechados e plataformas de comunicação criptografadas, de difícil acesso para investigação.
13: A característica do crime de pedofilia, de tráfico de crianças, a principal característica é que são ambientes extremamente fechados. Como você investiga um lugar da onde não sai informação? A única forma de investigar é com a infiltração. O Brasil tem uma dificuldade de fazer infiltração policial, que é um ambiente sem a prática e sem o costume. É um método de produção de prova que existe no Brasil, na legislação, faz tempo, mas não é empregado dessa forma, com essa facilidade.
10: O texto também amplia as medidas de proteção aos agentes infiltrados e aos seus familiares, como escolta, alteração de identidade, mudança de domicílio e eventual inclusão em programas especiais. A proposta busca ainda aprimorar a cooperação internacional, facilitando o intercâmbio de informações e operações com outros países. O projeto, que reforça o enfrentamento ao tráfico e à exploração sexual infanto-juvenil, será analisado pelas comissões de Previdência, Assistência Social, Infância, Adolescência e Família e de Constituição e Justiça e de Cidadania. Depois seguirá para a votação no plenário da Câmara. Da Rádio Câmara de Brasília, Mônica Tati.
9: Saúde.
28: Josivaldo JP, do União do Maranhão, defende a aprovação de projeto que cria uma política nacional de apoio a crianças e adolescentes neurodivergentes. Autor da proposta, ele explica que o objetivo é ampliar o acesso a diagnóstico, terapias e apoio escolar, com prioridade para famílias em vulnerabilidade.
29: Josivaldo JP também aponta que o projeto prevê a criação de um fundo nacional para financiamento de centros de atendimento, serviços itinerantes itinerantes e formação de profissionais especializados. De acordo com o congressista, a maior parte dos recursos será destinada a famílias inscritas no Cade Único.
0: Segurança Pública.
28: Proposta em debate na Câmara impõe medidas mais rígidas para acusados que cometam novos crimes. Saiba mais na reportagem de José Carlos Oliveira.
3: A Câmara dos Deputados analisa a proposta que altera o Código de Processo Penal para impor regras mais duras para criminosos reincidentes. O texto do deputado Domingos Sávio, do PL de Minas Gerais, permite à Justiça decretar a prisão preventiva de acusado preso novamente em flagrante após ter sido liberado em uma primeira audiência de custódia. Domingos Sávio argumenta que a medida vai prevenir a repetição de crimes cometidos por pessoas que já possuem histórico criminal e processos pendentes.
4: Prendeu uma vez, teve audiência de custódia, você tem o direito de ficar livre para responder em liberdade, mas foi preso pela segunda vez, houve uma reincidência, ele fica preso preventivamente enquanto tramita o seu julgamento para decidir qual é a pena. Ou seja, acaba com esse prende e solta. Isso está desmoralizando a polícia e incentivando o crime. Portanto, o meu projeto de lei que irá contribuir nessa guerra contra o crime.
3: A proposta foi aprovada na Comissão de Segurança Pública, inclusive com novas regras para facilitar a ação policial nas prisões em flagrante. Uma das alterações valida o flagrante baseado em denúncia anônima ou fundada suspeita, desde que haja descrição detalhada das circunstâncias objetivas que levaram à ação policial. O texto aguarda a análise da Comissão de Constituição e Justiça, onde já recebeu o apoio da relatora. A aprovação definitiva na Câmara depende da apreciação do plenário. Da Rádio Câmara de Brasília, José Carlos Oliveira.
0: Comissões.
29: Relatório de comissão externa sobre feminicídios no Rio Grande do Sul, aprovado neste primeiro semestre, propõe diversas medidas para combater o problema. A repórter Daniele Lessa nos conta as medidas sugeridas.
6: O feriado de Páscoa do ano de 2025, com 12 assassinatos de mulheres, foi o motivo de criação da comissão externa sobre feminicídios no Rio Grande do Sul, que após realizar 43 reuniões e ouvir mais de 300 pessoas, aprovou seu relatório. Relatório final, com um diagnóstico da violência e com 95 propostas para o Estado e para uma política nacional de enfrentamento. A coordenadora da comissão, deputada Fernanda Melchiona, do PSOL Gaúcho, disse que o trabalho continua, agora levando as propostas a diferentes órgãos e cobrando medidas efetivas.
14: E a ideia não é um relatório final da comissão, é um relatório parcial para que a gente possa, até o ano de 2026, final do ano, a nossa comissão tem até janeiro de 2027, cobrar o que está sendo feito.
6: Entre as propostas estão o aumento da estrutura de atendimento à mulher, especialmente em pequenas cidades rurais e no litoral norte, que não conta com nenhuma delegacia da mulher, ampliar o alcance de ações que funcionam, como colocar tornozeleiras eletrônicas em agressores, garantir o aumento de recursos federais para o combate ao feminicídio nos estados, por meio de aprovação de projeto de lei e também ações de educação e comunicação que possam alterar a cultura de violência.
17: Que esclareça, que enfrente, não apenas que anuncie tantos feminicídios. Não basta para nós apenas a contabilidade macabra e perversa. Nós queremos que se fale da vida dessa mulher, que se humanize, que se diga que ela era mãe, que se diga que ela era filha.
6: Em 2025, no Rio Grande do Sul, foram 80 feminicídios consumados e 264 tentativas. Da Rádio Câmara de Brasília, Daniele Lessa.
0: Justiça.
28: A Comissão de Relações Exteriores aprovou o projeto que restringe a prisão preventiva de policiais investigados por ações em serviço. A reportagem é de Luiz Cláudio Canuto.
18: A Comissão de Relações Exteriores e de Defesa Nacional da Câmara aprovou o projeto que restringe a prisão preventiva e medidas cautelares contra agentes de segurança investigados por atos praticados durante o serviço. O texto altera o Código de Processo Penal. Segundo o projeto, juízes só poderão determinar prisão preventiva ou medidas cautelares daqueles profissionais se houver demonstração inequívoca de que a conduta

0: condenando policiais, às vezes até mesmo dentro da própria corporação, tirando da rua, proibindo promoções policiais, policiais que foram envolvidos em algum tipo de atuação de enfrentamento ao crime, já considerados no carimbo na testa como sendo culpados. Não, não é assim que deve se tratar o policial. A gente tem que dar respaldo para que ele possa ter, sim, a autoridade de defender a sociedade.
1: A regra valeria para policiais, militares, policiais penais e, por sugestão do relator, também para os integrantes de polícias legislativas. Segundo o texto, para decretar a prisão, a autoridade judicial deve comprovar que o ato do agente não se enquadra em duas situações específicas: excludente de ilicitude, prevista no Código Penal, como legítima defesa, e estrito cumprimento do dever legal. E também contexto de risco iminente ou ameaça grave à ordem pública ou à integridade física, inclusive de outra pessoa, em que o uso da força tenha sido necessário e proporcional. O projeto que restringe a prisão preventiva de agentes de segurança em serviço está na Comissão de Segurança Pública e Combate ao Crime Organizado. Em seguida, vai à Comissão de Constituição e Justiça antes de seguir para o plenário. Da Rádio Câmara de Brasília, Luiz Cláudio Canuto.
2: Trabalho.
3: Câmara debate proposta que garante a manutenção do auxílio alimentação durante as férias. O texto já está sendo analisado pelas comissões, como informa a repórter Sofia Peçanha.
4: A legislação trabalhista considera que o auxílio alimentação não integra a remuneração do empregado. E com isso, muitas empresas descontam o valor do vale quando o trabalhador sai de férias ou de licença, por exemplo. Esse entendimento, no entanto, pode mudar se avançar na Câmara dos Deputados o projeto sobre o assunto. O autor da proposta, o deputado Acácio Favacho, do MDB do Amapá, entende que quando a empresa concede o auxílio alimentação, o empregado passa a contar com o valor no orçamento, não sendo justo reduzi-lo em situações justificadas de ausência, como férias, uso de banco de horas, motivo de doença comprovada, acidente de trabalho, licença maternidade e licença paternidade. O projeto já foi aprovado pela Comissão de Trabalho, onde o relator, o deputado Ricardo Maia, do MDB da Bahia, reforçou que a alimentação é um direito social essencial à dignidade e ao bem-estar do trabalhador. Ele concordou que a manutenção do benefício em períodos justificados de ausência é uma forma de garantir segurança alimentar e proteção social.
5: A finalidade principal do auxílio alimentação é promover a segurança alimentar, um pilar que não pode ser removido justamente quando o trabalhador mas precisa dar tranquilidade para o seu descanso e recuperação.
4: Segundo a proposta, a regra não vale para afastamentos com recebimento de benefício previdenciário, como nos casos de auxílio-doença pago pelo INSS. O projeto que proíbe o desconto do auxílio alimentação durante as férias e outras faltas justificadas será analisado agora pela Comissão de Constituição e Justiça. No entanto, o deputado Jorge Guitten, do Republicanos de Santa Catarina, apresentou um requerimento de redistribuição para que o texto também seja analisado pela Comissão de Finanças e Tributação. Esse pedido ainda aguarda a decisão da Câmara. Da Rádio Câmara de Brasília, Sofia Peçanha.
2: Votação.
6: Glauber Braga, do PSOL do Rio de Janeiro, reclama da demora do Senado para votar o fim da escala 6x1 já aprovado na Câmara. O parlamentar cobra que os senadores avancem na análise da matéria sem novos adiamentos.
3: Glauber Braga argumenta que o fim da escala 6x1 dará mais tempo de descanso e melhores condições de vida para os brasileiros. O parlamentar afirma que o modelo atual prejudica trabalhadores submetidos a jornadas exaustivas, especialmente em atividades de maior desgaste físico.
6: Termina agora o Jornal Câmara dos Deputados, produzido pela Rádio Câmara, com trabalhos técnicos de Wellington Teles e a apresentação de Val Monteiro e Luciana Vieira. Uma boa noite para você.
3: A Voz do Brasil volta na segunda-feira. Boa noite e bom fim de semana.
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